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5: São 9h05 agora.
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5: Tamo de volta por aqui. Bora lá abrir mais uma hora de conexão por aqui. Vamos juntos por aqui, ó.
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0: Vambora, 9:06, já estamos de volta por aqui. 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Deixa eu abraçar aqui a Adriana. Oi, Adriana, boa noite para você. A Adriana Clemente, tá ligada no bairro Santos Dumont com a gente. Ótima noite, que bom contar com a sua participação por aqui. Bora para Nova Serrana.
1: Ô, meu amigo, boa noite.
0: Boa noite.
1: Manda pra nós aí um canarinho de peito amarelo. Nós com milhares aí.
0: Boa.
1: Estamos aqui comendo um coração de banho simulado e curtindo esse passeio FM. Manda essa modão para nós no modo de rush. Quem fala o Jair aqui, a cidadão serana. Cortina espacial. Vamos que vamos.
0: Meu amigo, coisa boa a todo o pessoal da nossa querida Nova Serrana ligados com a gente. Ótima noite. Tá lembrando, 99974-0105. Você participa também do modo de rancho, que é daqui a pouquinho às 10. Afinal, já são 9:08. E por aqui tá chegando Paula Fernandes com a Shania Twain, Studio One.

0: Cara, eu amo essa dupla. Matheus e Cauã, Litrão.
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0: Aqui no somzão da sua Espacial FM, o sucesso é aqui. E ainda voltamos no tempo, sempre tem aquela viagem no tempo aqui, ó. Essa aí do Bad Boys Blue, Without You, A World Without You, né? Em 1988, os caras produtores alemães gravaram aí esse single aí que literalmente viralizou naquela época, né? Essa música foi gravada com vocais marcantes de John McCartney e trazia ali uma melodia nostálgica e dançante sobre a dor de perder um grande amor. E assim que foi lançada, a canção virou um sucesso imediato nas rádios e discotecas da Europa Central e Oriental, alcançando nada mais, nada menos que o top 20 nas paradas da Alemanha. Esse refrão chiclete e o ritmo sintetizado típico da época garantiram que a faixa se tornasse um dos clássicos inesquecíveis da banda. E você curtiu com a gente aqui, 1988. E aí, aonde você tava? Tivemos também o Luan Santana, Cê Topa? E a Paula Fernandes com Shania Twain, um remake aí de You Still The One. Você curtiu com a gente aqui dentro do Conexão. E vem cá, você tá chegando agora? É? Tá chegando em casa agora? Na boa? Ou você que de repente tá se preparando pra pegar o turno aí? Ótima noite pra você. Vamos juntos por aqui com o Conexão e com a sua participação, até rimou, né? 99974-0105. Porque, ó, você sabe, né? Daqui a pouquinho já são 21h21. São 9h21. Daqui a pouquinho eu vou trazer pra você o nosso Moda de Rancho, trazendo, né, a música boa, a música raiz do sertanejo. Pode ser antiga, pode ser nova, aí você fica à vontade, porque esse espaço é pra você. Esse espaço é todo seu aqui dentro do Conexão, na sua Espacial FM. Eu tô aguardando você, tá? De verdade, tô aguardando você. Quero muito abraçar você, quero muito cumprimentar você. O que você tá aprontando? Tá de boa? Tá na tranquilidade? Tá por aí andando pela cidade, curtindo uma musiquinha? É? Maravilha. De repente tá fazendo sua caminhada, ainda há tempo, né? O tempo tá gostoso, tá fresquinho, né? Pra fazer uma caminhadinha ali, de repente chegou por agora. Mais do que certo, espairar a mente, isso é muito importante. Eu tô aguardando você aqui, tá? Já então, às 10, vai rolar o nosso Moda de Rancho. Você manda pra cá áudio ou texto. Sempre deixo você à vontade. Às vezes você fica um pouco tímido, tímida, pra mandar o áudio. Pode escrever a mensagem que eu vou receber aqui com o maior carinho e com o maior prazer. Eu quero cumprimentar você, tá legal? 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Aqui, ó. Vou pro intervalo, daqui a pouquinho eu tô de volta, você não abandona eu não, porque o nosso compromisso é até às 11, viu? São 9h23, pera aí.
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0: Confirmando 9h23.

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1: O céu continua bonito lá fora, viu? 20 graus é a temperatura neste momento, com uma umidade relativa do ar de 51%. A mínima para esta noite é de 16 graus.
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às 11, tamo junto por aqui com o nosso Conexão, às 9h27, abraçando, tem abraços e abraços e abraços e abraços. Beatriz, no bairro São Francisco. Alô, Beatriz, tá anotado. Boa pedida, hein? Chovendo Estrelas, literalmente um clássico de Guilherme Santiago. Ô, Beatriz, pode ficar ligadinha, tá? Pode ficar ligadinha com a gente aí no São Francisco, que a gente vai tocar pra você, tá? Falando em São Francisco, vou abraçar ele, meu companheiro também de todas as noites, seu Américo Petriz. Abraço, seu Américo, ótima noite. Sempre com a gente, sempre gosta de estar lá com o radinho ligado. Coisa boa, um grande abraço pro senhor, viu? Seu Pedro também, tá ligado? Alô, seu Pedro, lá na Vila Maria, toda a família com a gente, sempre em sintonia. Essa turminha sempre com a gente aí, um abraço todo especial. Alô, Gabriel, Gabriel, tá anotado também, tá? Estrelinha, seu pedido aqui, tá anotado. Vamos atender pra você daqui a pouquinho, às 10, dentro do Moda de Rancho. Ela também tá ligada. Amor, beijo pra você, amorzinho. Vanessa Lima, ligadinha com a gente também. Tá pago por hoje, amor? Tá pago, né? Beijo pra você, uma excelente noite de quarta-feira. São 9h29 agora, vamos abrir mais uma sequência? Mais uma vez aqui, eu reforçando a você o convite, porque tá tempo ainda, lógico que dá. 999-740-105 pra você participar, pra você fazer o seu pedido, que eu quero muito atender você, tá? Chegando agora, Zé Neto e Cristiano. Enquanto eu paro...

0: nem parece, uma lá de 2011. Trio Bravana, Muito na Balada. Ainda Jota Quest com Tim Maia, Sand Farol. Rolou também Yasmin Santos, O Golpe Tá Aí. E Zé Neto Cristiano com O Pátio do Posto. Às 9 horas mais 41 minutos. Vamos juntos até às 11 com o nosso Conexão. Vamos junto? Tá combinado? É o nosso encontro aqui de todas as noites, para ficar uma noite bem gostosa, agradável, né? Para você que vai chegando, vai sintonizando, você de Pará de Minas, você nas cidades vizinhas, né? Mais de 50 cidades, é a Espacial FM chegando através do 105,5 e para todo mundo no aplicativo e também no site JC Notícias. 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São 9h42, vou fazer mais uma paradinha e daqui a pouquinho a gente volta com mais Conexão, tá? Sai daí não, me abandona não, vamos juntos por aqui.
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0: Agora 9h42.
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0: Faltando 16 para as 10.
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2: 9h45.
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2: Tamo de volta por aqui. Que delícia ter você aqui, ó, no 105,5 da sua Espacial FM.

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0: 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Sorte que cê beija bem.

0: Esse cara é demais, Leonardo. Pergunte ao dono do bar. Quem nunca? Daft Punk com Ferry Williams, Get Look. Ainda passaram por aqui Marcos e Belucci, Sem Me Controlar. E Maiara e Maraíza abriu a sequência com Sorte Que Cê Beija Bem. E aí, gente, olha pra você ver o negócio. São 9h59. Eu digo pra você também que a gente literalmente acelera o relógio, por isso que é sempre bom estar com você aqui. Que coisa boa, que maravilha. Já estamos chegando na reta final ali da quarta-feira, né? Já estamos vencendo mais um dia, graças a Deus. E você já sabe, né? São faltando aqui menos de 30 segundos para a gente virar para as 10 da noite. Aí eu sempre faço isso aqui, ó. Isso. Você sabe, né? Você sabe que já já vai ter o nosso Moda de Rancho. Tá tudo pronto. Você pode apertar o cinto que vai ser aquela viagem gostosa. Você de repente tá aí, né? É, tá provando uma. Ah, pode demais. Tá na tranquilidade, curtindo aí com o Radim. Tá aqui em Pará de Minas, tá nas comunidades rurais. Você, meu amigo caminhoneiro, obrigado pela carona. Eu sempre gosto de abraçar, porque caminhoneiro, né, geralmente fica sempre sintonizado, né? Vai passando ali de cidade em cidade e vai trocando. E você que tá passando por aqui neste momento, pelas BRs aqui da nossa redondeza, você pela 050, você aqui pela 262 na Rota do Zebu, meu abraço a você, a trilha dos Bandeirantes 352, você ligado também nas margens aí da 040, um grande abraço mesmo, obrigado pela carona, viu? Obrigado mesmo, tá? E para participar, 99974-0105. Ó, daqui a pouquinho então, vamos trazer essas modas maravilhosas para você. Você já dá aquele gás no som, é, porque aí a viagem fica mais gostosa, não é verdade? 10 em ponta, paradinha rápida, e eu já volto com você. Me abandona não, vamos juntos por aqui com o Conexão.
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5: Agora 10h04.
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5: Já estamos de volta por aqui, ó, nesta noite gostosa. CYC 722-105,5. É de Pará de Minas, é da minha terrinha maravilhosa. Sou Anderson Henrique. A direção é de Matheus Mendonça, Ricardo Alexandre. E até às 11 é o nosso Conexão que tá rolando.
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5: Oi, gente, coisa boa, né? Coisa boa a gente poder relembrar, trazer a sua participação. É bom demais da conta. Então, já dá aquele gás no som. Pode aumentar, viu? Pode aumentar, tá? Porque você vai curtir com a gente agora só moda bacana. Só moda boa. E eu sei que você gosta. Eu sei que você gosta de relembrar momentos que marcaram, né? Aquela coisa gostosa de casa de vó, né? Lembra muito isso, a música sertaneja, de casa de vó, roda de viola e tudo mais, né? É sempre muito bom. E já vai começar a partir de agora, abraçando aqui. Deixa eu mandar um abraço aqui pra Odete, que tá com a gente no Santos Dumont. Oi, Odete! Ótima noite pra você. Muito obrigado pela sua participação. Deixa eu abraçar também aqui a Cida Pires. Oi, Cida! Tá com a gente lá em Onça de Pitangui. Mais uma vez, a Beatriz, que tá com a gente no bairro São Francisco. Muito obrigado pela sua companhia e pela sintonia com a gente aqui no 105,5, tá legal? São 10h05, faz o seguinte, aumenta porque começou.
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5: E a gente começa assim, ó. Cê tá doido? Milionário José Rico é o canarinho do peito amarelo. Aumenta pra curtir, é o nosso Moda de Rancho nesta noite.

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0: A música sertaneja e sua história. 1989, Leandro e Leonardo, Talismã. Demais, hein? Demais. Aqui no nosso Moda de Rancho, no Conexão, pelas ondas da sua Espacial FM. O sucesso é aqui, abraçando aqui, ó, a Maria Aparecida, que tá com a gente. Até mandou um áudio aqui. Oi, Maria, diz aí.
1: Boa noite, Anderson. Que é a Cida da Bíblia Ferreira. Tô aqui curtindo a Espacial FM, tá? Manda uma música aí pra mim. Um abraço. Boa noite, Espacial FM. Sucesso aqui.
0: Sempre. Cida, um abraço todo especial pra você. Também pra Adriana e o Arthur, que estão com a gente no Santo Antônio. Agora eu vou trazer essa moda aqui. Ah, essa aqui eu já ouvi muito, sabe aquelas máquinas de música? Junkbox? Meus amigos. Olha lá, meu amigo Gustavo Duarte. Zezé de Camargo e Luciano, Cama de Capim. 10.

0: de Paulo e Paulinho com Marília Mendonça, Estrelinha. Gente, se tem uma música aqui que sintetiza perfeitamente o poder de conexão do sertanejo, né? Que a gente tem, né? Que são tantas vertentes, unindo ali a tradição da viola e a força da música moderna. Essa música, Estrelinha, é algo assim inexplicável, né? Ela traz pra gente um encontro de gerações e falando da saudade, não é verdade? De alguém que partiu, se foi, e ela que virou a nossa estrelinha, Marília Mendonça. Toda vez que escuto, hoje mesmo à tarde, o Igor tocou essa música hoje à tarde, eu tava ouvindo, aí bate aquela saudade, principalmente quando entra ali a Marília Mendonça. É algo assim inexplicável, né? É a música, é o poder da música. Tivemos também por aqui, dentro do nosso Moda de Rancho, Guilherme Santiago, Chovendo Estrelas, Zezé de Camargo e Luciano, Cama de Capim, Leandro e Leonardo, Talismã, Mato Grosso e Matias, Se Nos Amamos, Milionário José Rico, Canarinho do Peito Amarelo. Você sabe, amanhã na pré-sexta, na quinta-feira, tem mais Moda de Rancho e eu conto com você do outro lado. Conto com você para a gente poder fazer mais um Moda de Rancho com todo carinho, sempre atendendo o seu pedido.
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0: É só aquela paradinha rápida e a gente já volta com mais música por aqui dentro da sua Espacial FM.

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estamos juntos até às 11, já são 10h31. 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E você não tá sonhando não, tá? Tá cedo pra dormir ainda, meu filho. São 10h31, não é sonho não. 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Tá combinado? Deixa eu abraçar o Marcos Vinícius. Alô, Marcos Vinícius! Um abraço a você. Excelente noite. Obrigado pela sua companhia. Abrindo mais uma sequência aqui, né? Na reta final dessa quarta-feira, vamos trazer Zezé de Camargo e Luciano. Eu e você. 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

O sonzão da sua Espacial FM, João Neto e Frederico, saudade do caramba. E a música não para, tá chegando mais uma da boa por aqui, ó. Vamos relembrar aqui, ó, é um remake com a Laona Prado, de Um Sonhador. Vem curtir com a gente, são 10h39 agora.

0: aqui na Rádio Oficial da Música Boa, Espacial FM, o sucesso é aqui, Gustavo Lima. Doidaça. Lavana Prado, João Neto e Frederico, e ainda tivemos por aqui Zezé de Camargo e Luciano. Eu e você fechamos pela última sequência já do Conexão nesta noite de quarta-feira. Paradinha rápida e já volto. É um minutinho só, pera aí, que a gente já vai trazer pra você a última sequência por aqui, tá?
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0: 15 pras 11.
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0: Eu não falei que era rapidinho, já estamos de volta por aqui, ó. Faltando agora 14 pras 11, Rick Renner, cara de pau. Lembra dessa? É por causa daquela fita cassete, né? Boas lembranças. Vamos curtir, vamos relembrar.
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Um clássico, hein, de 2002, Barão Vermelho, por você. Bora lá pra saideira? Com Henrique e Juliano. Abre a janela. Faltando 4 pras 11 agora. 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

0: Espacial FM 105,5 para fechar o nosso Conexão nesta quarta-feira. Nosso encontro tá marcado para amanhã, viu? Amanhã, a partir das 8 da noite, eu aguardo você, tá? Para nossa pré-sexta, para lá de especial. E eu quero você comigo, tá legal? Desejando para você uma ótima noite, para você que vai descansar, para você que tá aí no seu turno, para você que tá aí trabalhando, tá? Bom trabalho, tá? Certeza que vai passar logo, logo, rapidinho, rapidinho. E amanhã conto contigo. Amanhã conto contigo a partir das 8 da noite. Vem chegando para você os clássicos da MPB, na sequência, Madrugada Espacial, às 5 da manhã, tem o meu amigo Toninho Carlos Eite trazendo para você o Viola Brasil, 7h50, tem o Jornal da Cidade, às 9, super sucesso, ao meio-dia, a revista, às 4 da tarde, você fica com o Sertanejo Bom Demais, e às 8, tamo de volta logo após a Voz do Brasil, tá? Para você no Dial em 105.5. Combinado? Grande abraço, agradecendo sempre, sempre a Deus e a você pela companhia, pela sintonia. Até amanhã. Abraço do Anderson Henrique. 11 em ponto. Valeu!
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1: Agora 11 e 1.
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1: Sejam muito bem-vindos ao Clássicos da MPB. Eu sou Daniela Alcântara e convido você a aproveitar comigo um programa feito para emocionar, cantar junto e relembrar os melhores momentos da nossa música popular brasileira. Aqui você vai ouvir só música boa. Vamos começar então!

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0: bacana. Obrigado a você pelo convite.
1: Foi lindo esse bloco, não? Mas não vai embora, não. Faremos uma pausa rápida e já já a gente continua com mais música boa.
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1: Voltamos e tem mais música boa chegando agora, só aqui no Clássicos da MPB.
2: Deixa

0: Que maravilha de músicas! Só grandes clássicos. A gente para rapidinho agora, mas já já eu volto com mais sucessos para você curtir.
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0: De volta com mais sucessos que fazem parte da nossa história. Clássicos da MPB no ar.

0: Que sequência linda, não? Pois é, mas infelizmente nosso programa fica por aqui. Mas prometemos muitos outros grandes sucessos da nossa música no próximo programa. Foi um prazer dividir essas 2 horas com você no Clássicos da MPB. Até o próximo encontro, com mais histórias e músicas inesquecíveis. Tchau!
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0: 11:58.
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3: Está no ar a edição do nosso cassete. É hora de recordar, matar saudade, viajar no tempo com o mundo da música. Aqui é Diego Soares. Muito prazer, seja bem-vindo, seja bem-vinda a mais uma edição do nosso cassete. Aqui, Diego Soares. Bora simbora. Já começando aí para relembrar New Radicals com You Get What You Give.
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0: Toni Braxton aqui no nosso cassete. Antes Brava, Todo Mundo Quer Cuidar de Mim. Rolou também Alicia Keys, No One. Intervalinho chegando, eu volto já já com mais.
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0: Ed Mota, a noite vai ser boa. Antes Case, Missing You e ainda Barão Vermelho, Amor, Meu Grande Amor. Já já depois do intervalo, o cassete tá de volta.
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3: Meia-noite e 34.

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1: Play no Cassete, Coldplay agora com Speed of Sound.

0: Jota Quest, Tempos Modernos, Antes Titãs, a melhor banda de todos os tempos, e Destiny Child com Survivor. Intervalinho chegando, já tem muito mais.
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1: Meia-noite 55.
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4: Raimundos pra continuar, Mulher de Fases.

0: Tá, eu sou do Skank, Garota Nacional, antes Paralamas do Sucesso, Óculos e ainda Justin Bieber com Boyfriend. Intervalinho chegando, já já o Cassete volta com muito mais saudade musical pra você.
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3: 1:14.
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0: Tem Vanessa da Mata Amado.

0: Ruge Ragatanga, antes Aerosmith com Full Circle e ainda Frejar por você. Daqui a pouquinho as últimas do nosso cassete.
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2: 1h34.
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6: Cassete de volta. E pra continuar tem Mr. Catra. Adulté.

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0: tema de hoje, Venga Boys, We Are Going to Ibiza. Em português, Nós Estamos Indo para Ibiza. Canção do grupo holandês de Eurodance, Venga Boys, lançada em março de 1999 como sexto e último single do The Party Album. Antes, CPM 22. Uma curiosidade aí, CPM quer dizer Caixa Postal 1022. Um minuto para o fim do mundo, do ano de 2005. Calendoscópio, Você Me Apareceu, do ano de 2003. E o Mr. Catra, que se tornou um ícone do funk em meados dos anos 2000, quando lançou aí Adultério. Catra morreu em São Paulo em 9 de setembro de 2018, após lutar contra um câncer no estômago diagnosticado no início de 2017. A música Adultério lembra alguma música? Sim, ela lembra. Ela é uma paródia do hit dos anos 80, Tédio, da banda Biquíni Cavadão. E assim fechamos mais uma edição do nosso cassete, relembrando e matando grandes saudades de grandes clássicos da música dos anos 70, 80, 90 e 2000. Deu pra viajar muito na edição de hoje. Eu, Diego Soares, fico por aqui. A gente se encontra na edição de amanhã com muito mais. Forte abraço a todos, pausa no cassete e até amanhã. Tchau, gente!
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0: Nesse bloco ouvimos no Back in Time, Brad, If, Chris de Burg, Lady in Red. O Back in Time faz mais uma pausa. Não saia da sintonia. 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
2: 12:39.

mais 4 super sucessos especiais no Back in Time. Air Supply, All Out of Love.

0: Aqui no Back in Time tocamos Barbra Streisand, Woman in Love, Hildon, As Dores do Mundo. Vamos fazer uma pausa para o intervalo e daqui a pouco estaremos de volta com o Back in Time.
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1: 3 e 1.
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3: Este é o Back in Time. Lembra desta? Elvis Presley, Can Help Fall in Love.

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0: Nesse bloco ouvimos no Back in Time Eros Ramazzotti, Cose della Vita, Zizi Posse, Asa Morena. Vamos ao intervalo rápido e o Back in Time já já estará de volta.
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4: 3:22.

fazendo você viajar no tempo. Mais um bloco do Back in Time, tocando a música que você curte. Chris de Burgh, Flying.

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0: Você ouviu no Back in Time Elton John, Skyline Pigeon, Kid Abelha, Amanhã é 23. Mais um intervalo e o Back in Time volta
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2: 3h45.
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0: Nosso boa noite para você que está no carro ouvindo a gente. Muito obrigado pela companhia. O Back in Time segue em frente tocando o melhor da música. Cheryl Duker,

0: No Back in Time, só as melhores. Ouvimos Chicago, If You Leave Me Now. Ivan Lins, Lembra de Mim. Em instantes, o Back in Time está de volta.
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1: 4 e 7.

Aqui você recorda comigo os grandes sucessos de todos os tempos. Bee Gees, How Deep Is Your Love?

No melhor do flashback, ouvimos Nazaré, Dream On, Liverpool Express, You Are My Love. Final de mais um Back in Time. Muito obrigado pela sua audiência, pela sua companhia. Esperamos contar sempre com você aqui nesta sintonia. Estaremos de volta na próxima segunda com mais 2 horas de lindas canções em seu rádio. Até lá!

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1: Está começando agora o seu companheiro de viagem, o seu parceiro de cabine, o programa que roda junto com você pelos quatro cantos desse Brasil. Você não vai sozinho não, viu? Olha o Fernando Riquetti por cá. Brasil Caminhoneiro, tá no ar! E aí, parceiro, saiu cedinho, se deparou com a neblina? Pois é, turma, neblina é mais comum no inverno, porque nessa época do ano as temperaturas ficam mais baixas, principalmente durante a madrugada e nas primeiras horas da manhã. O estradeiro Amarildo alerta a turma para a manutenção do sistema de iluminação do cargueiro.
2: Se tiver numa neblina e não tiver luz nenhuma traseira ali ou dianteira, né? É perigo iminente. Então a gente procura trabalhar em cima do padrão aí para evitar o máximo de acidente. Né?
1: O sistema Anchieta Imigrantes em São Paulo é um dos pontos mais críticos para a formação de neblina em todo o país. Carlos Mansur é estradeiro da capital paulista e pelo menos uma vez por semana ele desce a serra rumo ao Porto de Santos. Para ele, a falta de cuidados com os freios vem ajudando a aumentar as estatísticas, viu?
3: Um amigo meu que sofreu um acidente aqui na descida da serra aqui, por falta de manutenção no freio, ele se acidentou. Não foi muito, né? Não foi fatal nada, mas arrebentou bastante o caminhão dele, destruiu bastante o caminhão.
1: Outro estradeiro que tá direto e reto por esse trecho aí é o santista Gustavo Fernandes. Ele conta o que faz quando encontra tudo branco pela frente.
4: Tem que reduzir a velocidade, manter a distância do veículo da frente, farol baixo ligado e muita atenção, porque a qualquer momento pode ter uma parada, a qualquer momento pode ter um acidente, então a gente tem que ter atenção redobrada nesses dias.
1: É, gente, neblina é aquela visitante do inverno que aparece sem avisar e faz a estrada desaparecer na nossa frente. Então, turma, na estrada a neblina pode até esconder a paisagem, mas nunca deve esconder a prudência.
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1: Quem já está por aqui é o Francisco Garonce, o nosso repórter especial. O assunto de hoje é tecnologia. Fala, Garonce!
7: O veículo está cheio de tecnologia que foi desenvolvida especificamente para cada um dos diversos componentes. E esse desenvolvimento tecnológico tem o objetivo de, em primeiro lugar, dar garantia de segurança para o correto funcionamento de cada uma dessas peças. As tecnologias não estão só no campo dos veículos, existe também muito trabalho de desenvolvimento tecnológico para o planejamento, construção, administração e manutenção das rodovias. Cada um dos diversos itens que compõem uma rodovia tem um desenvolvimento tecnológico por trás. Por exemplo, a placa, para indicar a velocidade, ela tem que seguir uma série de normas técnicas que garantem que ela vai ser vista de dia e à noite pelos condutores.
1: O Jamil Megide, que é presidente do IMPROTRAN, Instituto Nacional de Projetos para Trânsito e Segurança, fala sobre a importância da tecnologia nas rodovias brasileiras.
8: A gente vê que as rodovias brasileiras, aos poucos, de maneira progressiva e que está sendo acelerada, têm sido incorporado novas tecnologias, materiais mais modernos e inovações que melhoram não só o rodar na estrada, mas também em salvar vidas.
7: Uma das referências nacionais no desenvolvimento de tecnologias voltadas para um trânsito mais seguro é o campus do Gama, da Universidade de Brasília. Aqui estão localizados os laboratórios de engenharia automotiva. É nesses laboratórios aqui que se inicia o desenvolvimento das tecnologias que vão acabar na indústria, na produção de veículos e implementos. E quem nos recebe aqui para falar sobre isso é o professor Alessandro Oliveira.
9: Então, aqui é o laboratório de tribologia, né? Aqui é uma bancada, né? Onde existe a possibilidade de você fazer estudos de freio. E aqui a gente tem condição de simular o funcionamento do sistema de freio com a inércia de um carro rodando. Eu simulo, por exemplo, um veículo que pode estar, por exemplo, a 100 km por hora, né? E toda aquela energia daquele freio, eu posso vir e depois testar aqui no freio e dissipar aquela energia de um carro andando. Posso fazer vários processos, simular um sistema de freio ABS, posso testar diferentes tipos de pastilha. E esse equipamento permite a gente fazer uma simulação completa do movimento da suspensão real de uma suspensão. Então, eu posso colocar uma carga de 500 kg, que eu simulo o peso do veículo, e aí começo a trabalhar com a suspensão para ver realmente como ela funciona de modo geral.
7: Aqui na universidade, a cada passo que a gente dá, é inovação tecnológica que a gente encontra. Esse é o laboratório de acústica. Então, aqui está sendo desenvolvido por um aluno orientado por professores pesquisadores um novo modelo de silenciador para abafar o ruído. Essa caixa reproduz exatamente o ruído que sai do motor. E aí o equipamento é verificado e aqui na ponta faz-se a medição para ver se ele realmente está abafando o ruído. Também desenvolvido por um aluno, faz essa reprodução da realidade e mede-se para encontrar a melhor tecnologia para os pneus que tenha o menor nível de ruído. Além dos estudos da engenharia dos veículos, a universidade também desenvolve tecnologias voltadas para a segurança rodoviária nas nossas estradas.
10: Nós aqui da Universidade de Brasília, a partir do CEFTRU, que é o Centro Multidisciplinar de Estudos em Transporte, dedicamos o nosso tempo desenvolvendo pesquisas, cursos de formação que exatamente forme cidadãos e que dê condições aos usuários, em especial os caminhoneiros, de ter segurança ao trafegar em nossas vias.
7: E essa conversa não termina aqui, a gente continua junto nas redes sociais.
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1: Tem música na boleia. Guilherme Benuto.

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1: Quem está na rodagem precisa sempre ficar muito atento com a segurança. E você que está direto e reto com a gente, pode colaborar. Sabe como? Adotando novas atitudes na viagem. Presta atenção, tá na estrada e vai ultrapassar alguém? Precisa ficar de olho se o pneu de quem vai na frente não tá invadindo a faixa. O que, que você faz? Percebeu que ele tá indo para a esquerda? Dá uma seguradinha no freio ou dá aquela aliviada no acelerador e aquele papã, um toque na buzina para alertar o camarada. É bom dar uma olhada no retrovisor dele para saber se ele tá vindo meio dormindo ali com o zóio de cruzinha e tal. É muito natural isso acontecer, viu? Seja com carro, com caminhão e até com ônibus, né? Começaram aos pouquinhos invadindo a faixa da direita. Dá um toque na buzina, porque às vezes ele tá vendo alguma coisa no celular, né? Que é proibido. Ou então, aí, ó, tá falando no PX, mexendo no rádio, vendo algum papel, né? Algum roteiro de entrega. Isso é perigoso, né? Pode comprometer sua segurança e a dele também. Gostou da dica? É isso aí!
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1: E vamos de música!
0: Do fundo do baú.

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2: Turma, nas minhas andanças Brasil afora, eu encontrei três estradeiros que estavam fazendo a manutenção na carroceria de madeira dos brutos numa empresa especializada. Os três transportam vidros. Vamos ouvir o papo.
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3: Tô aqui com três estradeiros. O Wilson, o Marconi e o Anderson. Não errei o nome de ninguém, né?
4: Não, não.
3: Turma, essa galera toda aqui faz o transporte de vidros pros ônibus. Tanto rodoviários quanto ônibus urbanos também. E para esse tipo de transporte, rapaz, se você não tiver um implemento qualificado, ajeitado direitinho, você corre um sério risco no caminho e até na hora de você fazer a descarga do produto também, né?
4: Sim, positivo, positivo. O implemento faz toda a diferença, né?
3: A carroceria de madeira, ela ajuda vocês no dia a dia ou no caso do transporte de vidro não faz tanta diferença?
4: Creio eu que ela é um pouco melhor, sim, com certeza. Eu creio que ela é um pouco melhor do que a chapa, entendeu? O caminhão não pula muito, né? Ela é um pouco mais firme, né? Nesse sentido, né?
3: Parece que dá uma segurada mesmo.
4: Parece que dá uma segurada. Isso que a palavra correta é isso, né?
3: Legal. Vamos ver se essa turma compartilha a minha opinião com você. Fica aí, não sai daí, não. Marconi, você também está no transporte de vidro. Você também trabalha com um caminhão pequeno, né? Um veículo urbano de carga, para poder fazer entrega de vidro. Você percebe diferença quando você está trabalhando com o caminhão, com o carro de chapa com o que está com carroceria de madeira ou não?
5: É muito diferente, né? Porque uma carroceria de chapa, ela é mais pesada, né?
3: Sei.
5: É mais, bate muito. Já a madeira não, ela é mais leve e não bate tanto, né? Para amarrar é melhor, todo o sistema, né? Melhor, muito bom, né? Melhora muito, é coisa boa.
3: Agora, não sei, né? A impressão que tá é que a carroceria de madeira, independente do tamanho do caminhão, ela tem um charme, né? Parece que chama muito mais atenção.
5: Bonita,
3: né?
5: Mais bonita, pintadinha mais bonita, né? Mas bacana.
3: Olha, e o Marconi conhece do assunto. Ele falou: Riquete, você sabe o que fazia pintura de carroceria de madeira? Você não vai acreditar. O Moacir Franco, o que é cantor, compositor, começou a carreira pintando carroceria de madeira. Hoje o processo é todo diferente, o pessoal põe ali uma placa, fica bonito também, mas tem uma curiosidade para você guardar no teu dia a dia. O Anderson é o mais novo aqui da gurizada, vem só um pouquinho mais para cá. Rapaz, você aprende muito com essa turma aqui no dia a dia na tocada?
6: Aprendo sim. Cada dia vou aprendendo coisas novas aqui na empresa e aprendendo um pouco mais na rua também.
3: Né?
6: Que é, eu faço por amor a profissão motorista.
3: Opa, que legal, né? E essa turma aqui realmente fazendo esse transporte de vidro, que precisa de cuidado, precisa de atenção. Se você não tiver uma ferramenta legal para poder fazer tudo isso, né? Aquelas travas, né? Para você fazer a amarração da carga com cinta, fica complicado trabalhar no dia a dia, né, Anderson?
6: Sim, fica sim. Tem que ter corda, tem que ter cinta para poder amarrar a mercadoria. Porque o cliente não vai querer receber uma mercadoria variada, né? É uma obrigação nossa a gente levar com qualidade a mercadoria para o cliente.
3: Marconi, você chegou a pegar da época que fazia amarração da carga só com corda, sem aquela necessidade de utilizar cinta?
5: Ah, sim. Corda é uma coisa muito antiga, né, meu? Então a gente, até hoje, a gente às vezes tem que lutar com a corda mesmo, né? Porque a cinta é novidade, né? Coisa nova. É mais firme, mas é novidade.
3: E aqui o pessoal se preocupou com isso, né? Porque no lugar daquele gancho, já colocaram todas aquelas travas, prepararam toda a estrutura do implemento para isso.
5: Aqui a preocupação é com as duas coisas, cordas e com aquela cinta. Toda uma base para isso. Aqui é show de bola.
3: É, né?
5: É, show de bola.
3: Eita, lá. Valeu, meu irmão. Obrigado pela gentileza aí.
2: É isso aí, turma. Todos os caminhões que transportam vidro devem estar com os equipamentos básicos de segurança, além de serem conduzidos por profissionais bem treinados para o delicado manuseio das chapas de vidro.
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3: Tem música na boleia. Banda!

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1: Fazendo rastro aqui pelo sul do Brasil. E quem vai em companhia é o Ednei Soares. Tudo bem, meu irmão?
3: Tudo bem, graças a Deus.
1: Tá no puxa do Arla, né?
3: Puxa de Arla.
1: Só que o teu caminhão não é o Euro 5 aqui.
3: Ele não usa Arla, mas eu tô aí no puxa de Arla para o posto de BR da região do Paraná. Hein?
1: Tá bom, esse Arla aqui você pega onde?
3: Eu carrego em Araucária, no Paraná.
1: Araucária, né? Araucária. E que cidades você faz aqui pelo estado?
3: Eu faço aqui a região de Curitiba, a região metropolitana, né? E faço Marmeleiro, Realeza, Santo Antônio do Sudoeste, Santa Teresina do Itaipu, perto de Foz do Iguaçu.
1: Sei, sei.
3: É, Venceslau Brás. Ah. E aqui a região de Curitiba mesmo.
1: É, chega a rodar bastante durante o dia então, hein, companheiro?
3: É, roda em torno de 500 quilômetros.
1: É, né? Uhum. Esse percurso todo que você faz, qual que é a estrada mais complicada, que requer mais atenção aí do estradeiro?
3: Mais complicada aqui é sentido do interior do Paraná, aqui é Cascavel, ali, é Guarapuava, a 277 ali. Tem que tomar muito cuidado, que a região ali é complicada para lá.
1: Né? Mas o que, que é? Tem problema aqui de buraco, falta de sinalização? Porque ali já é uma rodovia sob concessão lá, já, não é?
3: Exatamente, mas tem bastante subida, né? Muita subida. E é uma rodovia que o pessoal anda em muita alta velocidade. Entendi. Por ela ser até bem conservada, entendeu?
1: Quer dizer, o pessoal aí acaba abusando, então,
3: acaba,
1: né?
3: Acaba abusando. Aí é perigoso de você sofrer algum acidente, envolver um acidente. Então é bom tomar mais cuidado.
1: O pessoal chega a sentar o pé lá então? Tem nego que passa do 120 aí fácil aí ou não?
3: Tem bastante.
1: Tem, né? Normalmente é o pessoal que também está no 3, no 4 eixos aí, 8 eixos aí também, né?
3: Exatamente. É isso mesmo.
1: Agora uma dúvida que eu tenho também. Para transporte de Arla, motorista tem que ter o curso de movimentação de produtos perigosos ou não?
3: Ele não é uma carga classificada, mas tem que ter o curso do MOP por causa da empresa que é registrada como transporte de produtos perigosos, né?
1: Certo.
3: Mas o Arla em si, ele não é classificado, não é uma carga perigosa.
1: Bacana, então. Boa viagem para você, meu irmão. Sucesso, tá bom, querido?
3: Muito obrigado. Prazer também.
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1: E a gente bate seta pra direita, hora de ancorar o cargueiro. Pra você, ó, canhota liberada pra seguir viagem. Boa viagem, turma, boa viagem. 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Muito obrigado pela companhia, obrigado pela parceria, mas amanhã eu e toda a minha comitiva estaremos de volta. Grande abraço, turma, fique com Deus.

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0: Sim.
1: Opa, bom dia, bom dia, bom dia! Alô, minha gente querida, quinta-feira chegou e a gente começa mais uma manhã daquele jeito que você gosta, viu? Com alegria, música boa e muita, mas muita energia positiva. Está no ar o Viola Brasil de 5 às 7h50, hein? Trazendo aí os grandes sucessos da música sertaneja, os clássicos que moram no coração e também as novidades, né, que fazem a festa por aí. Ai, quem tá chegando junto com você nessa manhã sou eu, Carlos Leite. Então aumenta o volume, prepara o cafezinho, chama a família, vem comigo, porque aqui tem moda de viola, viu? Tem sertanejo, informação, alegria e muita, muita companhia. Viola Brasil está no ar, né, nessa quinta-feira abençoada, que seja aí para todos nós, hein? Um abraço então para você que está chegando agora, você que está sintonizando agora na Espacial, você que está em casa, você que está aí no seu trabalho, você que está no trânsito, você que está no campo, né? Onde quer que você esteja, desde já muito obrigado, viu, pela sua audiência, muito mais, muito obrigado pela sua companhia. É o seu Viola Brasil, ei você, hein? Trabalhador rural. Um abraço aí a todos vocês, viu, pessoal? E já nos currais, retirando leite. Pessoal também trabalhando aqui no trânsito, né? Aí nas cidades, taxistas. Alô, os meus amigos taxistas, as minhas amigas também aí dos aplicativos, os motoristas de coletivos, trocadores, passageiros, né? Todo mundo ligado aqui no Viola Brasil. São 5h05, você que já está participando com a gente pelo 99974-0105, muitas, mas muitas pessoas já chegando aí com a gente, né, pelo 99974-0105. É, gente, hoje é quinta-feira, hein, a semana tá voando, né, quinta-feira, amanhã já é sexta, e você que tá torcendo aí para chegar ao final de semana, amanhã, né, amanhã já é final de semana, né. Galinho Frederico, confirmando a hora certa para você, são 5h05, 5h05. Muita gente já chegando, já enviando aí os áudios, já enviando os recadinhos. Claro que daqui a pouquinho, então, você participa com a gente, né, aqui no programa Viola Brasil. Você que está preparando aquele cafezinho, né? Ah, acordou agora há pouco, está preparando aquele cafezinho. Tem gente que já está passando o cafezinho, aquele cheirinho gostoso, né? De manhãzinha, parece que o cheiro do café fica mais gostoso, não fica? Ah, é, o pessoal aí, a dona de casa, minha amiga dona de casa, se levanta, vai preparar aquele cafezinho. Aí o pessoal vai acordando, né? Já vai acordando com aquele cheirinho de café bem gostoso, né? É, mas é, tem casas que é o maridão aí que levanta, hein? A dona Maria fica deitadinha aí, hein? É, tem casa que é o maridão que levanta para preparar o cafezinho e depois leva lá na cama, né? Aí, ah, paixão, hein? São 5h06, gente, um abraço para todos vocês. Viola Brasil, a programação é do Ricardo Alexandre. 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Até às 7h50, você vai comigo, Carlos Leite, e o seu programa de todas as manhãs, Viola Brasil. Olha a hora! São 5h07, cuidado para você não perder a sua hora, viu? São 5h07 e o Viola Brasil começando bem demais com Pena Branca e o Chavantinho. Ei, música linda! É a Casa de Barro! Bom dia pra você!

0: Mato Grosso e o Matias no Viola Brasil, na hora do adeus.
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0: São 5 horas e 14 minutinhos, 5 e 14. Cuidado para você não perder sua hora, hein? Ei, você que tá acordando agora, hein? Você que se levantou agora, um abraço para você. Hoje é quinta-feira, né? Tem gente que tá perdida aí no tempo. Hoje é quinta-feira, dia 30, é o penúltimo dia já do mês de julho, hein? Nossa. Aí depois de amanhã já estamos no agosto, hein? Hoje é dia 30, né? 30 de julho de 2026, 5 horas e 14 minutos, é o seu programa Viola Brasil. Alô, Reinaldo, Reinaldo dos Santos, tá participando com a gente aqui do Viola Brasil. Alô, Reinaldo, bom dia!
2: Bom dia, Carlos Leite.
0: Bom dia, tudo bem?
2: Começando mais um dia aí, nas graças de Deus.
0: Começando mais um dia.
2: Vamos acordar esse povo aí.
0: Vamos, tá na hora, não tá?
2: Levantar aí, ó. É a Joana para acordar aí, a dona Joana aí.
0: Ai, dona Joana.
2: Vou para levantar.
0: Tá incumbido de acordar o pessoal, dona Joana.
2: Um abraço aí para a Expedita, para a Penha.
0: A Penha, ligada.
2: A Expedita tá fazendo aquele cafezinho Xanguana dela ali.
0: Que é isso, hein?
2: Mandava direto.
0: Cafezinho Xanguana?
2: Xanguana dela ali.
0: Ah, sei.
2: Um abraço aí para o Ednei Brasil, espantador de São Bração.
0: Tá espantando São Bração? Que é isso, hein?
2: Um abraço aí para o Miguel da Barra, Ladão, Antônio. Um abraço para toda essa galera aí que esteja ouvindo o programa.
0: Ei, um abraço. Obrigado, Reinaldo. Obrigado pela sua companhia. É, tá chamando o cafezinho aí da Expedita e da Pen de Xanguana, hein? Que é isso, hein? Que é café Xanguana, hein? Café Xanguana é aquele que parece que tem açúcar, mas não tem. Parece que tem pó, mas não tem. Aí vira que é a Xanguana. Será que é isso? Um abraço, gente, obrigado, viu? E o Adão lá de Fortuna, alô Adão, tá ligado aqui no programa Viola Brasil, o Miguel lá da Barra, né? Alô, um abraço aí pra todos vocês, obrigado, viu, gente, pela audiência, obrigado pela companhia, né? Tão gostosa nessa manhãzinha aí de quinta-feira, que fica muito mais gostosa, né? Com a sua audiência, que fica muito mais gostosa com a sua companhia. O Ednei Brasil também já tá com a gente. Pois é, o Reinaldo chamou de bigode de surubi. Que é isso, hein? Alô, Ednei, um abraço.
3: Bom dia, Carlos Leite.
0: Bom dia.
3: Brasil. Viu.
0: Tudo bem, especial. Ednei?
3: Ótima quinta-feira para nós todos, né, Carlos?
0: Tomara que seja bem abençoada, seja, né?
3: Quinta-feira abençoada.
0: Cheia de coisas boas.
3: Hora da mexer o doce, né?
0: Tá na hora.
3: É, um abraço aos nossos amigos. Jussara, Aparecida, Dejania.
0: Pois é, a família espacial, né? Se reunindo aí de manhãzinha.
3: Léo e nosso amigo Fubá.
0: Fubá também tá ligadão?
3: Ouvindo espacial. Essa manhãzinha, meio frio, viu, Carlos Leite?
0: Mais ou menos, né?
3: É, vou acordar o Reinaldão também, viu? É, o Reinaldão, será?
0: Reinaldão já acordou há muito tempo.
3: Será, Carlos Leite?
0: Já te chamou de bigode surubi?
3: Bigode surubi não, né? Assustador de sobração, não. É, Reinaldão. É, bom dia, Carlos Leite.
0: Bom dia.
3: Viu, no espacial.
0: Sempre juntos. Obrigado, viu, gente, pela audiência. Obrigado aí pela companhia de vocês. A Renata, lá do São Pedro. Ei, Carlos, que seja um dia abençoado. A Renata, né, do São Pedro, ligadinha aqui no programa Viola Brasil. Um abraço também para a Mônica, tá ligada? A Mônica é lá do Serra dos Ferreiras. Ei, Mônica, um abraço para você. Bom dia, viu? A Penha, né? A Penha lá da Jaguara. Ei, Penha, bom dia. Você viu, né? O Reinaldo aí falou que seu café tá uma Xanguana. Ei, aí. Abraço, Penha. Tá preparando aquele cafezinho, preparando aquele almoço com todo carinho, né? E cada delícia, né? Que a Penha prepara e bem de manhãzinha. Ei, coisa boa. Alô, meus amigos retireiros! Alô, vocês todos aí nos currais, retirando leite, ouvindo o programa Viola Brasil. Sejam bem-vindos, viu? Aqui no Viola Brasil, aqui você está em primeiro lugar sempre. Os padeiros, todos os padeiros ligados também aqui no programa Viola Brasil. Obrigado, viu, gente? Vocês aí nos supermercados, nas panificadoras, né? Todo mundo ligado aqui no Viola. O Jorge Wilton, alô, Jorge Wilton, tá ligadão? Um abraço, um bom dia. Muitas pessoas chegando, participando aqui do programa Viola Brasil, enviando áudios, enviando aí seus recadinhos. Daqui a pouquinho você participa com a gente, viu? Aqui no programa Viola Brasil, daqui a pouquinho vou colocar seu áudio, tá bom? Daqui a pouquinho, então, sua participação com a gente. São 5 horas mais 18 minutos. A dona Joana tá incumbida de acordar o pessoal hoje, hein, dona Joana?
4: Ai, ai, ai.
0: Ei, aí, dona Joana tá... A dona Joana tá aí cochilando aqui, gente. Ei, aí. Como que ela vai acordar o pessoal? Ela tá aí cochilando. São 5 horas e 19 minutinhos. Um abraço. O Antônio Cardoso tá ligado com a gente. Já desejando tudo de bom, desejando aquele bom dia para todo mundo também, viu? 5 e 19, Chitãozinho e o Chororó no Viola Brasil. É a solidão. Bom dia para você.

0: É o Tião Carreiro e o Pardinho, e a chamada a cobrar, você ouviu do Viola Brasil. Viola Brasil na Espacial, antes você ouviu o Belote Sertanejo, Vida na Fazenda. Olha, agora são 5:30. Ei, Antônio Cardoso, tá ligadão, ele quer ouvir Chuva de Arroz, hein? Ô, dona Júnia, quer ouvir a Chuva de Arroz aqui no Viola Brasil. Ei, aí, ei, Antônio Cardoso, um abraço, um bom dia. Ah, moçada chegando, participando com a gente aqui no Viola Brasil. Quantas pessoas chegando, hein, gente? Um abraço aí pra vocês, obrigado, viu? Pela audiência, obrigado pela companhia. O Vanderlei tá com a gente, né, Vanderlei? Um abraço, bom dia, Vanderlei.
1: Bom dia, meu amigo Carlos.
0: Tudo bem? Tá pedalando?
1: Tô ligadinho aqui no Viola Brasil, indo trabalhar na Prena.
0: Ei, coisa
1: começar
0: boa,
1: mais
0: hein?
1: Um dia, né?
0: Começar mais um dia, né, Vanderlei?
1: E manda um alô pra todos os ouvintes da Espacial. Um excelente dia para você e para sua família, meu amigo.
0: Obrigado, um viu, Vanderlei?
1: Meu amigo Vanderlei.
0: Bom trabalho aí, viu, Vanderlei? Um abraço para você, obrigado, viu, pela sua audiência, obrigado pela sua companhia, né, aqui no Viola Brasil. O Juca também tá ligadão. Alô, Juca.
2: Bom dia, Carlos, velho.
0: Bom dia. É. Tudo bem, Juca?
2: Deus abençoe vocês aí.
0: Amém, você também,
2: manda
0: viu?
2: Um alô aí pro Adão da Fortuna.
0: O Adão ligadão, o Adão.
2: Galera, para a Ângela, Sete Lagoa, o Bigode Surubim, o Dinei Brasil.
0: O Dinei Brasil, Bigode Surubim, ei,
2: o
0: aí.
2: Rodrigo Reis, Careca Azul.
0: É, Rodrigão tá ouvindo também, Viola Brasil.
2: Manda para mim também, Juca.
0: Claro, maior prazer, viu?
2: Sucesso é aqui.
0: Sucesso é aqui, sempre. São 5:31, 5:31. Alô, Aparecida, tá ligada no Viola Brasil. Aparecida tá lá na Melo Guimarães. Super ligada aqui com a gente. Um abraço, viu, Aparecida? Obrigado aí também pela sua participação aqui no Viola Brasil, né? A companhia de vocês. Elizabeth, do Recanto da Lagoa. Ô, Carlos, eu queria ouvir uma música de Lourenço e Lorival. É Elizabeth, lá do Recanto da Lagoa. Você vai ouvir, tá? Lourenço e Lorival, daqui a pouquinho. Tá bom, Elizabeth? Um abraço pra você. A Ângela de Sete Lagoas, todas as manhãzinhas, tá com a gente, né, Ângela? Bom dia, viu?
3: Bom dia com alegria.
0: Com muita alegria, começar o dia com alegria.
3: A família, a sua família, a família de todos os ouvintes, a família de todos os motoristas, na oração e na
0: oração da manhã, oração do poder, né, daqui a pouquinho.
3: Uma música.
0: Qual a música?
3: Carga Pesada, Trio Parada Dura.
0: Epa, essa é boa, hein?
3: Para todos os ouvintes, está ouvindo o programa, Carlos Leite.
0: Tá bom, daqui a pouquinho você vai ouvir, viu?
3: Eu ofereço para todas as minhas amigas. Obrigado, Carlos. Foi muito prazer conversar com você, Carlos.
0: Prazer foi meu, viu, Ângela?
3: Bom dia com alegria.
0: Com muita alegria. Bom dia, bom dia. São 5:33, confirmando a hora certa para você. 5:33, mais participações pelo 999-74-0105. Pimenta tá ligado, né, Pimenta? Abraço aí pra você, obrigado, viu? É o Pimenta, né, tá sempre ligadão aqui com a gente, todas as manhãzinhas. A Fernanda Rafaela, ei, Fernanda Rafaela, um abraço pra você, tá ligadinha no Viola Brasil, bom dia!
4: Oi, Carlos, bom dia!
0: Opa, bom dia! Beleza, e você?
4: Aqui é a Fernanda Rafaela, do bairro Vila Ferreira.
0: Tudo bem, Fernanda?
4: Pois nós tenhamos uma quinta-feira abençoada, com muita paz e cheia de coisas boas.
0: Tomara, né, que seja mesmo.
4: Mas depois você manda pra mim, César e Paulinho, De Saudade a Gente Chora.
0: De Saudade a Gente Chora.
4: De Henrique e Juliana. Bora pra luta, né, Carlos?
0: Tá na hora, não tá?
4: Bora começar o dia. Especial FM, sucesso é aqui, e onde você estiver. Um
0: sempre,
4: abraço.
0: Sempre, outro Fernanda, obrigado, viu? É a Fernanda Rafaela, é lá da Vila Ferreira, ligadinha, pediu De Saudade a Gente Chora. Um abraço, viu? Uma quinta-feira bem gostosa, que seja muito abençoada aí para todos nós. A Aparecida do Padre Libério também já acordou, já está em sintonia com a gente, né, Aparecida? Um abraço, bom dia.
5: Bom dia, Carlos Leite, tudo bem? Aqui,
0: beleza.
5: Mandamos para a Expedipa da Janeiro, para a Penha, a Ângela, a Dona Carmen, a Dejanira,
0: Claro, com o maior prazer.
5: E pra dona Joana, viu?
0: Tá bom, dona pra Joana também.
5: Dona Joana, mandar um abração pra ela.
0: Ei, ai.
5: Pro Dinei Brasil e pro...
0: Pra quem mais?
5: Pro Léo.
0: Ah, pro Léo. Mais alguém?
5: Expedita.
0: Expedita também? Tá bom, tá dado o recadinho, viu, Aparecida? Obrigado, viu, pela sua companhia aqui no Viola Brasil. É, o Dinei, né? O Dinei tá sempre ligadão, né, Dinei? Dinei tá sempre aí com a gente, todas as manhãzinhas. Também o Miguel lá em Onça de Pitangui. O Miguel da Barra, né? Alô, Miguel, bom dia.
6: Bom dia, Carlos.
0: Tudo bem, Miguel?
6: Saí de pedir oração pra minha família, Carlos, pra sua família.
0: Ah, tá bom, daqui a pouquinho,
6: Zé
0: 6 horas.
6: Domingo, Alírio, Zé Pozinho.
0: Ah.
6: Arthur de Saúde, pessoal da área de saúde, Posto de Saúde, Hospital de Capoeira Grande.
0: Todo o pessoal da área de saúde aí?
6: O Reinaldo aí, né? Ronaldo.
0: É o Reinaldo?
6: Cara de mim, de oração pra família também.
0: Beleza.
6: Deus abençoe vocês todos aí, viu?
0: Amém, viu, Miguel? Deus abençoe
6: pra nós, uma música aí. Só levante e soleni. Viu?
0: Só levante e soleni.
6: Deus abençoe vocês todos aí. Um abraço.
0: Outro Miguel, Miguel da Barra participando. Bom dia pra você. Oh, bom dia, Carlos Leite. Bom dia, dona Joana. Ai, quem tá mandando essa alusão? Tudo bem? Ruma Itapecerica e dando uma carona aí pra vocês. Programa número 1, parabéns. Obrigado, viu? Essa quinta-feira, né? Gostosa. É o Marcos Santana, lá de Divinópolis. Ei, Marcos, um abraço. Boa viagem pra você. Ele tá indo pra Itapecerica, né, dona Joana? Tá mandando um alusão pra nós. Mandou um alusão pra dona Joana também, né, dona Joana? Ela fica alegre. Dona Joana fica rindo à toa quando alguém manda abraço pra ela, né? Um abraço, viu, Marcos? Boa viagem pra você. Muito obrigado aí pela carona, viu? Ei, Reginaldo, bairro de Fátima, Reginaldo ligadão, já acordou cedão também, né, Reginaldo?
7: Bom dia, Carlos Leite.
0: Bom dia.
7: Um abraço pra nós aqui na Dani, para a funcionária da Dani, para a mãe dela.
0: Essa para a família toda, né?
7: Para a família da Penha, para a família da Rosinete. Ô, Rosinete, me liga.
0: Epa! Pedindo da Rosinete fazer aquela ligação. É, Rosinete.
7: Para Reginaldo. Mundo, tal, para a família do Tonho, para a família da Andréia.
0: Quem mais? Tem mais alguém, Reginaldo? Não, não tem não, né? Reginaldo vai estar pensando lá, você vai mandar mais alô, né, Reginaldo? Um abraço para você, obrigado, viu, pela sua companhia. Também o Vantuil tá com a gente. Alô, Vantuil, um abraço pra você também. Pessoal mandando aí as mensagens, né, gente? Daqui a pouquinho você participa com a gente, viu? Betinha de Pequi tá com a gente. Jorge Wilton, abraço. Daqui a pouquinho uns áudios de vocês, viu? São 5 horas mais 37 minutos. O Jackson também tá com a gente. É Jackson lá de Itaúna. O Ronaldo de Itaúna também ligado com a gente. Abração aí pra vocês. Alô, Simone, lá do JK. Um abraço pra Ana, lá da Rua Nova Serrana. Alô, Ana, um abraço. Bom dia. A Ana tá tomando um cafezinho e ouvindo o espacial, hein? Ei, coisa boa, hein? 5:38, bom dia pra você.

0: Viola Brasil, são 5 horas 42 minutos, 5h42. Alô, Cleusa, lá em Divinópolis, está chegando aqui com a gente também. Cleusa, um abraço para você, viu, Cleusa, em Divinópolis, ligadinha no Viola Brasil. Bom dia para você. É, também o Vantuil, ligadão no Viola Brasil. Será? Acho que o Vantuil está indo para a beira do Rio agora, viu? Ah, se eu não me engano, ele está indo para a beira do Rio agora. Alô, Vantuil, um abraço. Bom dia, bom dia.
1: Bom dia, Carlos Leite.
0: Tudo bem, Vantuil?
1: Olá, alô aí para todo mundo da rádio aí.
0: Beleza, obrigado.
1: É nóis na oração aqui do açougue.
0: Claro.
1: Um abraço, Vanderlei, meu cunhado aí, acabou de falar com você.
0: Ah, o Vanderlei.
1: Um bom dia para ele, foi ele na oração aí também. Obrigado.
0: Beleza. Amém, um abraço, viu? O Vanderlei realmente está indo pro trabalho, né? Já mandou um áudio pra gente, falou que está indo aí pro trabalho, né? Abraço, gente, obrigado pela companhia. O Jorge Wilton também está na panificadora. Um abraço para você e todos os padeiros ouvindo Viola Brasil. Ah, e fala em Brasil, o Jorge está com um recadinho pro Ednei Brasil.
1: Ô, Carlos, fala pro Dinei que esse final de semana eu tô de folga.
0: Ah, vai fazer o quê?
1: Aí eu vou lá comer a rabada dele.
0: Mas que é
1: isso?
0: Tá bom.
1: Lá, eu vou dar uma parecida lá.
0: Você já tá com o endereço certinho? Tá bom. Aí, ô Ednei, você vai ter companhia, Ednei. Aí nesse final de semana, o Jorge falou que vai comer rabada, né? Você vai preparar a rabada aí, Ednei, nesse final de semana? O Jorge falou que já tá com o endereço, né? O Jorge Wilton vai chegar lá, viu? Um abraço aí para todos vocês. Obrigado aí pela companhia aqui no programa Viola Brasil. Olha, também o Franklin tá com a gente, pessoal de Cachoeira de Almas. Alô, moçada, bom dia.
2: Ô, meu amigo Carlos Leite.
0: Opa, bom dia. Tudo bem com você?
2: Eu sou o Frank, frentista.
0: Tudo bem, Frank?
2: Cachoeira de Almas.
0: Cachoeira de Almas.
2: Beleza. Vamos ali sofrer, né, Carlos Leite?
0: Eu sei.
2: Na beirada do Rio.
0: Olha pra beirada do Rio agora.
2: Olha que lalou pra nós.
0: Você tá apertado hoje, hein, Frank?
2: Com meus filhos. Aí que a Alice Isabel e a, como diz o Pelé, já digníssima.
0: A digníssima?
2: Esposa Marli.
0: Marli, um abraço. Alô, beleza.
2: Então, falou, meu jovem, com Deus aí. Para o tempo, sucesso é aqui.
0: É aqui sempre. Bom, um abraço, então, né? Viu?
2: Convido o Bigode Surubim pegar os peixinhos.
0: Pegar aquele peixinho. Ei, Frank, um abraço. Você tá ouvindo a gente, né? Sua família inteira, os filhos. A digníssima, né? A Marli. Um abraço aí pra vocês, viu, gente? Obrigado aí pela audiência. Obrigado aí pela companhia aqui no programa Viola Brasil. 5 horas mais 45 minutinhos, confirmando a hora certa para você, 5h45. Eu queria mandar um abraço, um bom dia para a Luciana de Nova Serrana. Alô, Luciana, lá em Nova Serrana. Um abraço, viu? A Luciana e todo o pessoal de Nova Serrana, né, gente? Obrigado aí pela audiência, obrigado pela companhia. Bom dia, bom dia, bom dia. Ah, Luciana acordou cedinho hoje, hein? Acordou cedinho, sintonizou na Espacial, tá sintonizada aí no Viola Brasil, né, Luciana? Um abraço para você e todo o pessoal aí de Nova Serrana, viu? Obrigado, gente, pela audiência, obrigado pela companhia aqui no programa Viola Brasil. Olha, também o Marcelo dos Reis está com a gente. A Luciana falou assim, vamos trabalhar, né, Carlos? Começa cedinho também, Luciana. Um abraço aí para você. Olha, também o Marcelo dos Reis, uma abençoada quinta-feira para você e para toda a família, para todos os ouvintes, Carlos. O Fernando Cascavel, esse é bravo, hein? Fernando Cascavel tá ouvindo a gente também, né, Fernando? Um abraço, um bom dia para você, viu? Toda a sua família aí, ligadinhos aqui com a gente. Também o Geraldo Gomes. Alô, Geraldo, um abraço. O Geraldo Gomes é de onde, hein? Ele não falou de onde é, mas tá ligadinho, tá ligadão, né? Aqui no programa Viola Brasil, né, Geraldo Gomes? Um abraço aí para você, viu? Todos vocês que estão tomando aquele cafezinho agora, nessa manhãzinha, e ouvindo o programa Viola Brasil. Olha, você que acordou, tá na cama, não se levantou, cuidado para você não perder a hora, hein? Você que tem que se levantar daqui a pouquinho. Já são 5 horas 46 minutos, 5h46 agora. De saudade, a gente chora. 5h46, bom dia para você.

É o César e Paulinho no Viola Brasil. De saudade a gente chora. São 5 horas mais 50 minutos. Alô, Juca da Fazenda Reunida. Alô, Juca, um abraço. É da Fazenda Reunida, Boi Gordo. Tá com uma música pra mim, aí do Mato Grosso e do Matias, Carlos. Enquanto o sol brilhar, né, que ele pediu. Um abraço aí pra você, viu? É o Juca e o Dr. César, lá da Fazenda Boi Gordo. Um abraço, gente. Obrigado aí pela companhia no Viola Brasil. São 5 horas mais 50 minutos. 5:50. É o João Paulo e o Daniel no Viola Brasil. Te cuida, coração. Bom dia pra você.

0: João, Paulo e o Daniel, te cuida coração aqui no Viola Brasil. Alô Simone, está chegando com a gente. Obrigado aí pela sua companhia também, o Paulo César. Alô Paulo, um abraço para você, obrigado, viu, pela sua companhia também aqui no Viola Brasil. A Maria de Lourdes, do bairro JK. Alô Maria, um abraço para você.
1: Brasil.
0: 5:55 agora, 5:55. João Mineiro e o Marciano.

É o João Mineiro e o Marciano no Viola Brasil. Amor tem que ser amor. 5 horas e 57 minutos. Olha o pessoal que está acordando agora, sintonizando agora. Alô, os motoristas de coletivos, trocadores, passageiros. Alô, taxistas. Um abraço para todos vocês, motoristas de aplicativos. Olha também todos os padeiros ouvindo a gente. Alô, moçada. Todos os padeiros aí em sintonia também com Viola Brasil. 5 horas e 57 minutos. Daqui a pouquinho tem a oração da manhã com o padre Reginaldo Manzotti e também a oração do poder. Daqui a pouquinho, Espacial FM é a mais ouvida, o sucesso é aqui com Gilberto e o Gilmar, em poucas palavras.

0: É o Gilberto e o Gilmar, em poucas palavras, aqui no programa Viola Brasil, são 6 horas. Pessoal chegando e participando. Alô, Martinha, um abraço. Ô, Carlos, bom dia, um pouco atrasado, hein? Que Deus abençoe nosso dia. Bora aí recomeçar tudo de novo. Ela está mandando um bom dia para o Pelezinho. Bom dia, Deus. Gratidão, gratidão, muita gratidão, né, gente? Só de termos acordados, né? Já é motivo para sermos muito agradecidos a Deus, né? Gratidão sempre. 6 horas. A Martinha falou assim: tô atrasada, dona Joana. Ei, ai, acordou atrasada, hein? Então, cuidado você também que tá aí, tá na cama aí, para você não se levantar atrasado, né? Às vezes você vira para um canto, vira para o outro e acaba adormecendo de novo, hein? Cuidado para não perder a hora. São 6 horas, 1 minuto, chegando agora a oração da manhã com o padre Reginaldo Manzotti. E logo em seguida tem a oração do poder no Viola Brasil.
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2: Bom dia, meus irmãos e irmãs. Bom dia, povo de Deus. Você sabe que domingo é o dia do padre? Então, rezando, pedindo saúde do corpo e da alma, vamos incluir também os nossos irmãos sacerdotes. Comece pensando no padre da sua paróquia, no padre que fez um bem na sua vida, batizou você, seus filhos, fez seu casamento. Em nome do Pai, do Filho e do Espírito Santo. Amém.
3: Senhor Deus da vida, no início deste dia, queremos pedir saúde. Dai-me, Senhor, a saúde necessária para ganhar o pão de cada dia. Livrai-me de todo mal, do perigo, da peste, da epidemia da gripe, Senhor. Livrai-me de todo mal. Rezo também, Senhor, e clamo a vossa misericórdia sobre todos os enfermos. Senhor, sustentai-os na fé, mantenha-os na esperança. Revela sabedoria aos médicos e dai paciência a todos os que cuidam dos doentes. De modo particular, Senhor, no início deste dia, intercedo em favor daqueles que estão acamados, hospitalizados e até desenganados dos médicos, mas de modo particular por este enfermo, cujo nome apresento agora. Senhor médico dos médicos, curai as feridas, libertai os doentes da enfermidade, dai-lhes, Senhor, saúde no corpo e na alma, dai-lhes, Senhor, paciência na provação, dai-lhes, Senhor, coragem de lutar, curai, Redentor nosso, todos os enfermos, amém. Um bom dia a todos.
0: São 6 horas e 4 minutos agora, confirmando a hora certa para você, 6 e 4. Um abraço, bom dia, Carlos. Manda um abraço aí para a Lurdinha, que está ouvindo a Espacial FM. Alô, Lurdinha, um abraço para você. É lá no bairro Jardim das Piteiras, também o Anderson, Michele e o Miguel Arcanjo, é o Juliano e a Leia, né? Também o Miguel Henrique, em Carmópolis de Minas, pedindo a oração da manhã. E agora chegando a oração do poder para vocês, viu? Vocês que estão aí participando, né? Pedindo aí a oração da manhã e do poder. O Cleiton Rios, bom dia, alegre e abençoado para todos nós. Coloca eu, vocês da rádio, todos os familiares e amigos na oração também do poder de hoje, Carlos. Claro, viu? Com o maior prazer. São 6 horas e 4 minutos. Então, chegando a oração do poder no Viola Brasil. Deus de toda força e poder, Dá-me hoje a segurança do teu amor e a certeza de que estás comigo. Peço-te ajuda e proteção para o dia de hoje, porque eu preciso da tua misericórdia. Tira de mim o medo que me invade. Tira de mim a dúvida que me perturba. Esclarece o meu espírito abatido com a luz que iluminou o caminho do teu divino Filho Jesus Cristo aqui na terra. Que eu possa hoje, Senhor, perceber toda a tua grandeza e a tua presença em mim. Sopra o teu espírito dentro de minha alma, para que eu sinta o meu interior fortalecido com a tua presença, minuto por minuto, dia por dia, hora por hora. Que eu sinta a tua voz dentro de mim e ao meu redor, e em minhas decisões eu perceba qual é a tua vontade. Que eu sinta o teu maravilhoso poder através da força da oração. Que a minha pessoa seja atingida pelo milagre que podes realizar a meu favor, suavizando os meus problemas, acalmando o meu espírito e aumentando a minha fé. Não me abandone, Senhor, fica comigo, para que eu nunca te esqueças e não me desespere. Levanta o meu espírito quando o encontrares abatido. Ajuda-me a seguir-te sem vacilar e sem olhar para trás. Entrego-te neste dia toda a minha vida e a vida de toda a minha família. Livra-nos de todo o mal que possa estar dirigindo a nós, ainda que seja por milagre. Eu sei, Senhor, eu sei que vais me atender porque me amas e me escutas amorosamente. Desde já, eu te agradeço, meu Deus, meu Pai, e embora esteja com a minha alma inquieta, eu te suplico, dá-me poder de aceitar acima de tudo que se cumpra em mim a tua vontade e não a minha. Amém. 6:07, hoje é quinta-feira, que seja aquela quinta-feira gostosa, abençoada, cheinha de muitas, mas muitas coisas boas na sua vida. Bom dia, bom dia, bom dia!
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2: Agora são 6:11, 6:11. 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
2: A hora certa, 6:12.
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Viola Brasil, 6 horas e 13 minutos. Você que está chegando, participando com a gente. Daqui a pouquinho, sua participação pelo 99974-0105. 6 e 13, Jean Giovanni no Viola Brasil. O grande amor da minha vida. Bom dia para vocês.

0: Agora são 6:17, 6:17. Um abraço para você, onde quer que você esteja. Obrigado, viu, pela sua audiência. Obrigado e pela sua companhia aqui no programa Viola Brasil. É o seu programa de todas as manhãs aqui pela Sul Espacial. Um abraço, Mônica, tá com a gente. Um abraço para você, viu, também o Jackson. Aí, Jackson, acordou cedinho hoje também, ligadão no programa Viola Brasil. É, também a Soraya, Soraya lá de Itaúna. O Carlos, acordei atrasada hoje, Carlos. Olha, esse é o perigo, hein? Acorda, fiquei na cama, depois dorme de novo, né? Cuidado pra você não se adormecer, não, pra você não adormecer de novo, né? Aí depois você vai acordar atrasado, hein? Cuidado. 6:18. Abraço, a Penha tá com a gente. Ei, Penha, um abraço, a Penha tá lá na Jaguara. Pessoal falou que o café da Penha que era Xanguana, hein? Que é isso, hein, Penha? Pessoal aí tá abusando aí, hein? O seu café é um Xanguana, bom dia.
1: Bom dia, Carlos Leite.
0: Bom dia.
1: Olha aí meu café, Carlos.
0: Pois é, ué, você mandou o vídeo.
1: Reinaldão do Grão Pará, ó.
0: Pois é, ué.
1: Olha aí.
0: Ei, café gostoso,
1: será
0: que
1: é hein?
0: Xanguana? É, não tá parecendo que é não, viu, Penha? É, esse vídeo aí. Que delícia aí, de café,
1: vou
0: hein?
1: Vou tomar nessa aqui, ó.
0: Na xicrinha esmaltada?
1: Nessa, só pra você ver. Alô? Bom dia, bom dia, bom dia.
0: Bom dia, bom dia, bom dia. Pois é, a Penha mandou um vídeo pra gente, né? Que o pessoal tava chamando café da Penha, café de Xanguana, que é isso, hein? Aí ela mandou o cafezinho, colocou aí um copo de vidro, e realmente aquele café grosso, delicioso, né, gente? Abraço, viu? Mas tem uma canequinha esmaltada lá, a Penha gosta de tomar cafezinho na canequinha esmaltada também, né? Bom dia, viu, Penha? Obrigado pela sua audiência, sua companhia aqui no programa Viola Brasil. Tá sempre aí com a gente. A Ana também, lá da Nova Serrana, gosta de tomar o cafezinho na canequinha esmaltada, viu, dona Joana? E é vermelhinha, igual a da Penha também, aquela caneca esmaltada vermelhinha. Ei, aí. 6:19. Alô, Dalmi, um abraço. Bora mexer o doce, né, Dalmi? Um abraço aí pra você, obrigado, viu, pela sua audiência, obrigado pela sua companhia, Dalmi com a gente, o Altair Vidraceiro, é Altair, um abraço pra você também. Nossa, quantas pessoas chegando, hein, aqui no Viola Brasil, coisa boa. O Altair tá com a gente, Expedita Mariano, mandando aquela música aí pro Pelezinho, Magrelo, Ângela, Maria, o Toquinho, o Cowboy, toda a família, pro Délio Alves e família aqui em Pará de Minas, pra Deijanira lá em Lagoa Branca. Alô, Deijanira, um abraço, vira você, obrigado também, viu, pela sua companhia aqui no Viola Brasil. O Zé do Bar, toda a família em Onça do Pitangui, para todos, né? Mandando aquele alusão para dona Carmen, que é a mamãe do Rodrigo Reis, para Emanuele, Jussara, Reinaldo. Bom dia, gente! Também a Raimunda tá com a gente. Ei, Raimunda, um abraço. Bom dia, Raimunda.
2: Oi, Toninho. Bom dia.
0: Bom dia.
2: Manda uma música aqui para mim e pro Zé Antônio.
0: E o Zé Antônio?
2: Com Deus.
0: Ei, coisa boa. Raimunda e o Zé Antônio estão ligadinhos aqui no Viola Brasil. Meu abraço aí para vocês. Saudades aí de vocês, viu? A Raimunda, Zé Antônio, né?

0: Amaro e Sampaio no Viola Brasil. E se a casa cair? Deixa, deixa que caia. Agora são 6 horas 27 minutos, confirmando a hora. 6h27.
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0: 6h27.

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1: Tempo tá bom em Pará de Minas, 16 graus agora. Umidade relativa do ar 75% e o vento 6 km por hora.
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0: prazer.
1: Acorde com a gente, são 6:31. O sucesso é aqui. Até às 7:50, você vai comigo.
2: Carlos Leite.
1: E o seu Viola Brasil, seu programa de todas as manhãs aqui pela Sul Espacial. Queria mandar um abraço, um abraço pra Simone, tá com a gente, o Paulo Vitor também, lá em Divinópolis, Marilene, lá em Divinópolis também, ligada no Viola Brasil. Alô, Marilene, um abraço, um bom dia pra você. Também quem está ouvindo o programa Viola Brasil, Carlinhos, lá do Belvedere, um abraço pro Geraldo Daniel e a Bernadette, lá do São Luís, tomando aquele cafezinho e ouvindo Viola Brasil. São 6:32. Lá em Divinópolis, a Isabel tá com a gente também. A Isabel também tá tomando um cafezinho. Ela e Roberto, lá em Divinópolis, tomando aquele cafezinho e ouvindo a gente também, né? Um abraço e um bom dia aí para todos vocês que estão em sintonia com a gente, viu? Na Nova Serrana, a Ana tá com a gente, né, Ana? Aí na rua Nova Serrana, lá no Belvedere, a Sandra, que tá ligada aqui no Viola Brasil. Alô, Sandra! Um bom dia para você! Obrigado, viu, pela sua audiência, obrigado pela sua companhia. A Leia, lá do bairro Gutierrez, lá em Belo Horizonte. A Leia também tá ligada com a gente, lá no Gutierrez, em Belo Horizonte. São 6:33, 6:33, de Paulo e Paulino. São tantas coisas. 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

Viola Brasil, são 6 horas mais 40 minutos agora, confirmando a hora certa para você, 6h40. Um abraço aí para todos vocês, gente. Obrigado, viu? Aí pela companhia aqui do programa Viola Brasil. Um abraço para Simone, tá no JK, tá ligada com a gente também. Um abraço, né? Pessoal lá no Novo Horizonte. Alô, Margarida, um abraço lá no Novo Horizonte. Tá ouvindo o programa Viola Brasil. Um bom dia aí para você também. O Reinaldo Rodrigues, lá do Patafu. Alô, Reinaldo Rodrigues. O Vitor Gabriel é lá de Pequi, ligadão com a gente também. O Kleber Pintor. Alô, Kleber, um abraço. Ô, Carlos, estou aqui sempre ligado no Viola Brasil. Obrigado, viu, Kleber, pela sua companhia também com a gente aqui no Viola Brasil. 6h41. Alô, Del, um abraço, Del motorista, lá do Paraminense, não é isso? Um abraço, Del, que bom que você está com a gente, que bom que você está ouvindo o programa Viola Brasil, um abraço, viu? E o Rodrigo também está ligadão, o Rodrigo Reis está ligadão no Viola Brasil, né, Rodrigo? Um abraço, agora aí apresentando super sucesso, né, todos os dias, de 9 ao meio-dia, abraço, viu? A dona Carmen é a mamãe do Rodrigo, também ouve, né, toda a programação da Espacial, tá ouvindo também o Viola Brasil, a dona Carmen, um abraço aí para todos vocês, viu, gente? Obrigado aí pela audiência, obrigado pela companhia e a participação de vocês aqui no Viola Brasil. 6h42, Trio Parada Dura, essa é a secretária de sucesso, hein? Bom dia para você!

0: É, secretária de sucesso, você ouviu aqui no Viola Brasil. Olha, hoje é quinta-feira, então que nessa quinta-feira a esperança seja maior que qualquer dificuldade, viu? Que a fé seja maior que qualquer medo e que nunca, nunca faltem motivos para agradecer. Siga em frente, coisas boas estão a caminho para você, hein?
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0: 6h44.
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0: 6h48.
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4: Agora 6h50.
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0: Ah, você que está chegando agora, sintonizando agora na Espacial, nesta manhã gostosa, quinta-feira, que seja uma quinta-feira aí bem gostosa para você, viu? Olha, se você aí está acordando agora, acordou hoje aí meio desanimado, meio desanimada, olha, não desista, viu? Não desista logo aí pela manhã. Respire fundo, levante a cabeça e dê uma chance para este novo dia. Quinta-feira chegou, trazendo novas oportunidades para você. Acredite, talvez aquilo que você precisa esteja justamente esperando por você hoje. Você já pensou nisso? Né? Às vezes aquilo que você está precisando está esperando por você justamente hoje. Então, bom dia e que Deus abençoe aí o seu caminho. Laurindo Costa está com a gente aqui do programa Viola Brasil. Alô, Laurindo Costa, um abraço, bom dia para você.
2: Bom dia, mando um abraço aí para o Magrela, para a Dona Wanda, esposa dele.
0: Magrela, Dona Wanda.
2: A meu filho Eduardo.
0: Eduardo, um abraço. Tá, beleza.
2: Bom dia para todos vocês aí.
0: Um obrigado, ótimo trabalho, viu? Aí. Muito obrigado, viu, Laurindo Costa? Obrigado pela sua participação aqui no programa Viola Brasil, viu? Coisa boa que nós estamos juntos. Olha aí também o Dé Motorista, né? Alô, Dé, lá do supermercado, tá com a gente. Um abraço pra você. O Carlos também, o Carlos lá do supermercado, né? Todo mundo ouvindo o Viola Brasil. E os padeiros, um abraço. Vocês aí preparando aquelas delícias e ouvindo a gente também. O Fernando César, a sua mamãe Naíra, a esposa Michele, a cunhada Raquel, Vinícius, Marlene, o sogro Austregésilo, lá no Santa de Virges, ouvindo a gente. Um abraço para vocês. Estamos aqui na escuta, Carlos. Vamos trabalhar. Eu tô só na escuta. Manda uma música do Gilberto e Gilmar aí para mim. Obrigado, viu, pela sua companhia também aqui no Viola Brasil. O Feliciano também está ouvindo a gente. Feliciano lá de Esmeraldas. Alô, Feliciano, um abraço, um bom dia para você. 6h53. É o Zé Henrique e o Gabriel. Calma, respira. Bom dia para você.

0: Zé Henrique e Gabriel, calma, respira, essa música é linda, hein? Olha, queria mandar um abraço pro Joaquim Nicolau, lá do Padre Libério, tá lá em Caldas Novas. Ei, Carlos, estamos aqui passeando, é o Joaquim do Padre Libério, estamos aqui passeando em Caldas Novas e ouvindo a Espacial. Ei, um abraço, o Joaquim Nicolau, todo o pessoal aí, manda um vídeo pra gente aí, Joaquim, vocês aí ouvindo a Espacial em Caldas Novas. Tá bom? É, manda, aproveita, faz aquele vídeo aí, vocês ouvindo a Espacial, ouvindo Viola Brasil em Caldas Novas. É o Joaquim e todos vocês aí, bom dia, viu, gente? Obrigado pela companhia. Coisa boa, né? Espacial indo longe. Cleusa, lá de Nova Serrana. Ei, Cleusa, um abraço.
1: Bom dia, meu amigo Carlos Leite.
0: Bom dia. Tudo bem?
1: De você e da sua família.
0: Amém, você também, viu?
1: Aqui quem fala é a Cleusa, de Nova Serrana.
0: Ei, Cleusa.
1: O sucesso é
0: aqui sempre. Onde, obrigado pela sua participação, viu?
1: Todos que estiverem ouvindo.
0: Tá
1: a
0: bom.
1: Joana e a todos. Um abraço. Deus abençoe você.
0: Amém. Vocês todos também de Nova Serrana. Alô, Edna. Bom dia. 6:57.

0: novos caminhos. Guilherme Santiago no Viola Brasil, Crises de Amor. Bom dia pra você, são 7 horas. Seu programa de todas as manhãs aqui pela sua espacial. Alô, Marilene, tá ligada com a gente lá em Divinópolis. Obrigado pela sua companhia. Também o pessoal lá de Martinho Campos, né? A Simone e o Walter. Martinho Campos, ligados no Viola Brasil. Bom dia pra vocês.
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0: 7 horas, 1 minuto.

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6: 7:04.
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6: 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Seja muito bem-vindo, seja muito bem-vinda. 7:05.

0: 7:05, confirmando ela certa, 7:05. Um abraço para você, onde quer que você esteja. Obrigado, viu, pela sua audiência. Obrigado pela sua companhia aqui no programa Viola Brasil. Alô, um abraço pro Geraldinho, tá ligadão aqui no Viola Brasil. Olha, também a Simone. Alô, Simone, lá do São Cristóvão. Um abraço, viu? O Clebinho, a Maria Antônia. Um abraço aí pra vocês. Que hoje seja um dia aí de coisas boas, viu? Pensamentos leves e motivos para sorrir. Então deixe para trás o que tire a sua paz e abra o coração para tudo aquilo que pode fazer o bem. Que Deus abençoe aí seus caminhos, renove suas forças e coloque boas notícias hoje aí na sua vida, viu? Acredite, coisas boas também estão a caminho. Tem aquela quinta-feira abençoada, feliz, cheia de muita paz, né? De energia positiva. 7:06, falei que a Isabel estava ouvindo o programa Viola Brasil, ela está ouvindo, né, lá em Divinópolis. Alô, Isabel, tomando aquele cafezinho, ela e o Roberto, tomando aquele cafezinho, né, Roberto, Isabel, lá em Divinópolis, ouvindo Viola Brasil. Bom dia, gente, obrigado aí pela companhia de vocês, viu? 7:07. Olha também o Márcio Frota, tá ligadão no Viola Brasil. Bom dia, bom dia!
1: Bom dia,
0: com alegria.
1: Hoje tá fazendo frio, tá?
0: Mas tá achando que tá mais frio?
1: Uma música boa pra nós aqui, viu?
0: É claro.
1: Eu vou pedir a bola, mando um abração pro Jucão, Zé Luz, Zé Viver, Marquês, estamos juntos e misturados.
0: Ei, coisa boa.
1: Que é com Deus, meu amigo, se passando firme, sucesso aqui, estamos juntos e misturados.
0: Ei, Márcio Frota, tá achando que hoje tá mais frio, hein? Ah, mas será que tá, hein, gente? Pela previsão aqui, não tá não. Tá mais frio que ontem, não. Mas o Márcio Frota tá achando que tá, né? Cada um tem uma sensação, né, gente, de temperatura, né? São 7:07. O Paulo Marques é lá de Perdigão, tá ligado? Ei, Paulo Marques, bom dia.
2: Bom dia, Cazete.
0: Tudo bem?
2: Um abraço pra Nádia Cristina, lá de Araújo.
0: Nádia Cristina? Ei, Nádia Cristina, lá de Araújo. Paulo Marques tá mandando aquele alusão aí pra você. Obrigado, viu, pela audiência, obrigado pela companhia. O delegado tá com a gente também lá no Cavalão. Alô, delegado, um abraço, um bom dia. 7:08, 7:08. Gustavo Lima chegando. Bala alojada. Bom dia pra você.

0: É um Kleber e Cauã, mil adjetivos no Viola Brasil. Juan e Leandro, fofoca do ano. Com o Danilo também, né, participando aí. Também Gustavo Lima, bala alojada. 7:17, nós vamos juntos até às 7:50. Te lembrando que às 7:50 em ponto tem Jornal da Cidade para você ficar muito bem informado. Olha o pessoal das padarias ouvindo a gente aí, um abraço. Pessoal nos açougues também, né? Muito obrigado pela audiência. Muito obrigado, viu? Pela sua companhia aqui no Viola Brasil. Nós voltamos já com muito mais para você.
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0: 7:17.

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5: 17 graus agora em Pará de Minas, umidade relativa do ar 73%, vento está a 6 km por hora.
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5: 7:20.
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0: Agora 7h21.
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0: 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Bom dia para você, onde quer que você esteja. Você que está participando com a gente pelo 999-74-0105. Você que está no trabalho, no trânsito, está em casa. 7h22, 7h22. Zé Antônio, tá ligado com a gente, a Raimunda, lá no São Cristóvão. Alô, Zé Antônio, alô, Raimunda. Um abraço para vocês também, obrigado pela companhia. É também o Jorge Arruda, lá de Nova Serrana. Ei, Carlos, nós escutamos a Espacial FM, sucesso é aqui sempre. É o Jorge Arruda, lá de Nova Serrana. Alô, Jorge Arruda, um abraço para você. Nádia Cristina também, lá de Araújos. Alô, Nádia, um abraço, viu? Daqui a pouquinho você participa com a gente pelo 999-74-0105. A Marli Assis está lá no São Luís, ligadinha com a gente. Ela e toda a família. Alô, Marli Assis, todos vocês aí, um abraço. Obrigado pela audiência, obrigado pela companhia, viu? Aqui no Viola Brasil. Sônia Silveira está lá no São José, né? Sônia Silveira está sempre ouvindo também. O Rodrigo, bom dia, gente. Obrigado aí pela companhia aqui no Viola Brasil. Alô também para Adriana Cássia. Adriana Cássia está no Cores de Minas, ligadinha no Viola Brasil. 7h23. Leandro Romário chegando para você. E os corações? Corações egoístas com Ícaro e Gilmar e Leandro e Romário. Bom dia! Bom dia!

0: Aí a roça vence, aí o agro vai pra frente. Alô, um abraço, pessoal que trabalha aí no agro, né? O pessoal, meus amigos do campo. Obrigado, viu, gente? Vocês que estão sempre ligados aqui no programa Viola Brasil, sempre ligados no Espacial. Um abraço pra vocês. Aí sim, viu? Aí a roça vence. Deus abençoando ninguém, mas ninguém para a gente. 7 horas 32 minutos, mais um intervalo e voltamos já, viu? Com muito mais Viola Brasil para você. Sai daí não.
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2: 7h33.
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2: 7 horas 37 minutos.
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2: Confirmando 7h37. É o seu programa Viola Brasil, seu programa de todas as manhãs aqui pela sua Espacial FM. É a mais ouvida. 7 horas 38 minutos, pessoal chegando, participando com a gente, um abraço, viu? Alô, Nádia, lá de Araújos, a Nádia tá com a gente. Ei, Nádia, bom dia!
5: Bom dia, Carlos Leite.
2: Bom dia, tudo bem?
5: É, manda um alô pro Paulo Marques, na cidade de Perdigão.
2: De Perdigão, tá bom.
5: Manda pra ele aquela música, Enquanto o Sol Brilhar. É a Nádia Cristina, da cidade de Araújos.
2: Oi, Nádia, um abraço pra você lá de cidade de Araújo. Pediu uma música de Enquanto o Sol Brilhar, né? Do Mato Grosso e Matias, não é isso? 7 horas 38 minutos, 7h38. Ah, um abraço pra Gláucia. Gláucia tá ouvindo a gente. Abraço, Gláucia. Obrigado aí pela sua audiência. Obrigado pela sua companhia, viu? Que bom que nós estamos juntos. Ela não falou onde está, né? Mas está ouvindo a gente. Que bom, viu? Obrigado aí pela sua audiência. Obrigado pela sua companhia. É a Gláucia, né? A Glaucinha. Um abraço. Olha, também um abraço para a Dardânia, do transporte escolar. Também ligadinha, né? Está de férias até segunda-feira. Segunda-feira começam as aulas, né, gente? Um abraço aí para todos vocês, viu? Olha também o Marcelão, o Anair Macedo do Recanto. Bom dia, gente.
6: Bom dia, Carlos Leite.
2: Oi, Anair.
6: Eu ofereço uma música pro Marcelo, para toda a turminha do Recanto. Manda para mim aí, Jean Giovanni, o grande amor da minha vida. É Anair do Recanto, para ser ofensa aqui sempre.
2: É aqui sempre, né, Anair? Um abraço, o grande amor da minha vida, ela pediu. Olha também a Luciana, em São José da Varginha, tá com a gente. Alô, Luciana. Não é, Luciana?
7: Manda uma música pra mim, bonita aí, do José de Camargo, Luciano.
2: Ah.
7: Final da Costa.
2: Tá bom.
7: Com vocês da rádio, hein?
2: Muito obrigado, viu, pela sua companhia. Obrigado pela sua participação aqui no Viola Brasil, viu, Luciana? São José da Vargem chegou no finalzinho, porque tá terminando mais um Viola Brasil. Que peninha, gente! Como passa rápido, né? O tempo voa. Mas sem problema não, tem mais Viola Brasil pra você amanhã, a partir das 5 horas da manhã. Sabe aquele dia gostoso, aquela quinta-feira cheinha de coisas boas? É isso que eu te desejo, que só coisas boas aconteçam hoje na sua vida. E como eu sempre digo, chegando coisa boa para você. Falando em coisa boa, daqui a pouquinho tem um Jornal da Cidade para você ficar muito bem informado. Forte abraço, gente, até amanhã. Tchau, tchau. Tchau. Tchau.

0: 7:50.
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0: Jovem é vítima de tentativa de feminicídio e socorrida para o Hospital Nossa Senhora da Conceição, em Pará de Minas.
2: Polícia Militar prende dupla por tráfico e apreende grande quantidade de drogas em Pará de Minas.
0: BR-262, em menos de um ano, motorista de carreta é novamente preso por embriaguez ao volante.
2: Homem é morto a tiros em Nova Serrana.
0: Agiota é preso por ameaçar e espancar mulheres por dívida.
2: E você confere ainda hoje. Guarda Municipal reforça o patrulhamento no Parque do Bariri durante o recesso escolar.
0: Tempo seco, aumentam casos de tosses em crianças e médico orienta quanto aos responsáveis para procurar atendimento.
2: E a Cipan Jovem lança evento para conectar empreendedores e incentivar inovação aqui em Pará de Minas.
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0: Agora são 7:52, 20 graus é a temperatura de momento em Pará de Minas. Está no ar a edição desta quinta-feira, 30 de julho de 2026. E na apresentação de Hugo Lacerda
2: e da Júlia Mendonça, chegou o momento de ficar por dentro das últimas notícias de Pará de Minas e da nossa região aqui no nosso
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2: E hoje é comemorado o Dia Mundial contra o Tráfico de Pessoas. Um bom dia a todos os ouvintes conectados aqui na Espacial FM. Bom dia, Hugo Lacerda.
0: Bom dia, Júlia Mendonça. Vamos de muitas informações nessa manhã.
2: É isso mesmo, durante o recesso escolar de meio de ano, a Guarda Civil Municipal está reforçando o patrulhamento preventivo no Parque do Bariri, aqui em Pará de Minas, com o objetivo de promover mais segurança para os frequentadores do local.
0: Olha, além da presença constante no parque, a equipe da Guarda está orientando os frequentadores, contribuindo para a preservação do patrimônio público e manutenção de um ambiente cada vez mais seguro e acolhedor para as crianças, para os esportistas e visitantes, como explicou a Ana Luísa Vilaça, responsável pela assessoria de comunicação da corporação.
3: Nas últimas semanas, a GCM intensificou a presença no Parque do Bariri devido às férias escolares, porque nesse período o parque recebe o maior número de visitantes, né? Famílias, muitas crianças. E a gente percebeu essa movimentação e intensificou o patrulhamento no local, né? Para garantir esse momento de lazer que é tão importante para a população, né? Para a interação das famílias, das crianças. Então a gente intensificou o patrulhamento preventivo no local para garantir o lazer e a tranquilidade da população.
2: O guarda Vilaça orienta os frequentadores do Parque do Bariri com relação a alguns cuidados que devem ser tomados.
3: É importante observar a questão das bicicletas, a questão dos animais, né? É, sempre que for utilizar uma bicicleta, né? Ou atualmente tem os autopropelidos, observar o fluxo da via, evitar os locais que tem muita circulação de crianças, principalmente as menores, né? Para evitar qualquer tipo de acidente. A guarda municipal está presente no local justamente para isso. Lá, além do patrulhamento preventivo, nós fazemos as orientações para as pessoas, né? Informamos, né, a maneira correta de agir ali e a gente também está pronto para atuar em qualquer caso de emergência.
0: Isso, com relação às ocorrências envolvendo drogas no Parque do Bariri, Vilaça afirma que vem diminuindo bastante nos últimos tempos.
3: Graças a Deus diminuiu muito, né? Com a atuação da Guarda, tem 3 anos aí que nós estamos atuando no Parque do Bariri de forma intensa. Então, nesses 3 anos de atuação da Guarda, nós podemos observar que isso diminuiu bastante. E o resultado disso é a presença da população em peso lá. Tem crianças se divertindo na quadra de basquete, na quadra de areia, no parquinho, né? né? Na pista de skate a gente vê muitas crianças e os pais acompanhando. É muito bonito ver essa relação que a população cria com o patrimônio público. O Bariri recebe o patrulhamento da GCM durante todo o ano, né? Todos os períodos. Nós, inclusive, temos um ponto de apoio lá que ele é utilizado para registro de ocorrências em caso de necessidade. Mas como nós vimos o maior fluxo de pessoas nesse período das férias, nós achamos interessante intensificar esse patrulhamento para a segurança da população.
2: É isso mesmo, a população pode ajudar a manter a segurança do parque através de denúncias. O telefone da Guarda Civil Municipal é o 153. A Polícia Militar também pode ser acionada pelo 190.
0: Agora são 7 horas e 56 minutos, intervalo, vamos falar do tempo seco, tem previsão do tempo e tem chuva de meteoros nessa madrugada de sexta-feira. Os detalhes eu conto em instantes.
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0: Agora são 7 horas e 59 minutos. Hora da previsão do tempo. E eu e a Júlia Mendonça estávamos agora no intervalo debatendo sobre Luan Santana para saber se eu poderia trazer a música Meteoro da Paixão nesse momento, mas a Júlia falou que era melhor eu não citá-la.
2: Eu acho que a gente pode vincular ali, pensando no lado positivo da
0: chuva. É, depender do casal, né, se ele estiver disposto. Sabe por quê? Na madrugada agora de sexta-feira, entre 1h30 e 2 horas da manhã, nós teremos chuvas de meteoros atingindo seu pico aqui no Brasil. O melhor horário para ver é esse, entre 1h30 e 2 da manhã. A expectativa são de até 25 meteoros por hora em locais com boas condições de visualização. Será que vai muita gente subir ali para o Cristo Redentor, por exemplo? É um lugar mais alto de Pará de Minas? A lua cheia estará brilhante e pode esconder os rastros mais fracos, mas os meteoros mais fortes vão continuar visíveis. Não precisa de telescópio ou binóculo. Olha que notícia boa. Olha, a dica é: olhe diretamente a olho nu na direção da constelação de Aquário. Se você não souber o que é a constelação de Aquário, indico procurar na internet, porque aí fica mais legal para você não perder tempo. Não é um meteoro do Luan Santana, Júlia Mendonça, mas pode ser um momento para casais apaixonados.
2: E tem que ter muita paixão para estar acordado uma hora dessas para ver um meteoro, mas eu acho que vale a pena.
0: Quem tem neném pequeno, certamente, viu? Deixa eu te falar, tempo seco e ventos fortes também marcam essa quinta-feira. Durante a tarde teremos inclusive a umidade do ar bem baixa, 30% de média, e previsão de rajadas de vento a 25 25 km por hora, vento forte. Ontem também tivemos na região litorânea do Brasil, a Júlia vai trazer nos destaques. Não chove, além da chuva de meteoro, mas a temperatura se eleva nesta quinta. Em Pará de Minas, a mínima é de 14 e máxima de 30 graus. Em Maravilhas, mínima também de 14 e máxima de 31. 31 também faz em Pequi, com mínima de 15. E Belo Horizonte varia entre 15 e 30 graus hoje.
2: Então a gente continua falando sobre previsão do tempo, porque dias de calor intenso, manhãs geladas, tempo seco e mudanças bruscas de temperatura têm sido a realidade dos últimos meses e, junto com a instabilidade do clima, cresce também o número de crianças com problemas respiratórios. A tosse seca, uma das queixas mais comuns nesta época do ano, costuma preocupar pais e responsáveis, mas nem sempre representam um quadro grave. O desafio é saber identificar quando ela exige a atenção médica.
0: Olha, segundo a médica Isabelle Santos, o aumento dos atendimentos nos consultórios acompanha justamente essa mudança no clima, que favorecem os ressecamentos das vias respiratórias e a circulação de vírus típicos da estação.
8: Principalmente por conta do inverno, né? A gente sabe que no inverno aí os vírus conseguem sobreviver mais, a gente tem uma circulação maior porque a gente tende a fechar a janela, a porta, então a gente fica em ambiente mais fechado durante o inverno, então acaba tendo uma transmissão maior aí dos vírus. E o tempo seco também acaba diminuindo, né, com a umidade diminui, a gente acaba tendo um ressecamento das mucosas nasais e respiratórias, e aí isso faz com que a gente tenha aí uma proliferação maior do vírus e faz com que a gente tenha mais tosse, mais sintoma respiratório.
2: E a médica também explica que, apesar de ser frequente, a tosse não deve ser ignorada. No entanto, a busca imediata pelo especialista nem sempre é necessária. O que vai indicar isso são alguns sinais que os responsáveis devem se atentar, principalmente em bebês pequenos. Entre eles estão a dificuldade para respirar, febre, tosse persistente por mais de 15 dias ou quando a criança fica mais prostrada e sem disposição.
8: Se for bebê muito pequenininho, ali menor de um ano, qualquer sinal de dificuldade assim para respirar, o ideal é procurar o atendimento médico. Se é uma criança um pouco mais velha, muitas vezes as mães das crianças que possuem alguma doença assim, né, asma, bronquite, elas já sabem até mais ou menos o que fazer antes de procurar a UPA. Muitas vezes até eu mesma no consultório já oriento o que fazer, como usar a bombinha, numa tentativa realmente de acalmar a doença e evitar que evolua e evitar que precise de levar até a UPA. Então, se é um bebê muito pequeno, o ideal é qualquer sinal já levar, mas se é uma criança maior, que a mãe já foi orientada do que fazer, ela pode tentar acalmar essa crise em casa mesmo.
0: Olha só, sem um tratamento adequado, um quadro inicialmente simples pode evoluir para uma doença mais séria, como a bronquiolite e a pneumonia. Por isso, a Isabelle reforça que, além de observar os sintomas, a prevenção continua sempre sendo a melhor aliada.
8: Primeira coisa, lavagem nasal. Claro, né? Sempre com orientação do pediatra, em bebês com mais de 4 meses. Mas lavagem nasal é muito importante para umidificar a via aérea e também ajudar a tirar essa coriza, esse catarro, né? Que fica preso e que é muito prejudicial para o bebê. Inalação só com soro também ajuda a umidificar as vias aéreas, que acaba ajudando aí a diminuir sintomas respiratórios. E usar aí umidificador, às vezes até uma bacia com água no quarto ou toalha úmida perto da cabeceira da cama, já ajuda bastante a melhorar essa qualidade do ar nessa época do ano.
2: E a principal orientação é manter a vacinação sempre em dia e procurar ajuda médica em sinal de agravamento, evitando complicações e garantindo uma recuperação mais rápida e segura para as crianças.
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2: Agora são 8 horas, 4 minutos e é momento de conferir as manchetes. Jornal O Globo. Super ventania espalha caos e causa mortes no Rio e em São Paulo. Folha de São Paulo. Mulheres puxam queda de 23% de eleitores adolescentes em 2026. Estado de Minas. Ensino à distância tem queda inédita em 1/3 das faculdades privadas. Estado de Minas. Eu sou candidato. Após nota de partido criticando indecisão, Cleitinho se declara na disputa. E jornal O Tempo. Lula sanciona lei que cria o PIX pensão alimentícia.
0: Agora são 8 horas, 5 minutinhos. Olha só, fortalecer novas lideranças, estimular a inovação e criar oportunidades de conexão entre empresários. Essa é a proposta e o propósito da Acipan Jovem, iniciativa da Associação Empresarial daqui de Pará de Minas, voltada ao desenvolvimento de jovens empreendedores do município nos diversos setores do comércio, como indústria, agronegócio e prestação de serviço. E é justamente para reforçar esse objetivo que o grupo promove no próximo dia 7 de agosto a primeira edição do Acipan 360.
2: E a partir das 7h30 da noite, a Giros, que fica na rua 8 de Maio, no centro, reunirá diferentes profissionais interessados em gestão e inovação para uma noite recheada de palestras e muito networking. O presidente da Acipan Jovem, o Gabriel Mariotto, explica como surgiu o movimento e destaca a sua importância.
9: A gente vive num ambiente que está em constante transformação. Eu acredito que a gente sempre busca conhecimento, sempre busca ganhando novos mercados. Pará de Minas está se tornando um polo. E eu vejo que isso acontece através de parte de sucessão e também a força jovem que vem para somar. Eu acredito que quando a Acipan propõe fazer um movimento onde que inclui esses jovens, transmite esse conhecimento que a Acipan Plena tem para eles e ainda dá bagagem para eles desenvolverem as novas inovações, tecnologias que estão para vir, a gente possibilita um ambiente ainda melhor. Então, pensando no futuro, com o apoio da Acipan Plena, os jovens vão conseguir fomentar ainda mais os seus negócios, vão ter bagagem para conseguir fazer a cidade crescer cada vez mais e se tornar um polo, ainda mais que hoje.
0: E olha só, entre os destaques da programação está a palestra com o José Felipe Carneiro, que é fundador da cervejaria Vals e um dos principais nomes do empreendedorismo brasileiro. E além do painel 360, que reunirá empresários da região para compartilhar experiências, desafios e estratégias de crescimento. A vice-presidente da Acipan Jovem, a Maria Eduarda Silveira, ressalta a proposta do evento e explica como os interessados podem garantir os ingressos.
10: Nossa ideia é realmente fortalecer o ecossistema empresarial, não só na cidade, mas na região. É muito importante para a gente acredita muito que um empresário dá força para o outro, né? Então, tem sido algo que a gente está com muita esperança e com muito entusiasmo mesmo de fazer um evento bem grandioso. Então, a gente criou um evento que dê possibilidade para muitas pessoas irem. É claro que o associado tem uma vantagem especial, né, no ingresso, mas quem não é associado também vai ter essa oportunidade também com um ingresso bem acessível. Então, para garantir o ingresso, é muito simples, está nas plataformas, né, no Simpla. Então, você pode ir na via do Instagram da Acipan, que vai estar lá tudo certinho, ou então entrar em contato com a gente, que a gente pode ajudar da melhor forma.
2: É isso mesmo, o evento conta ao todo com o apoio de 17 parceiros, entre eles o Sebrae Minas e o Garden Residence, que o analista de negócios do Sebrae, Frederico Santos, destaca os principais diferenciais dessa iniciativa.
11: O Sebrae tem uma parceria histórica já com a Acipan, né, em diversas atividades, diversos projetos. Nós tivemos recentemente aqui a Semana Empresarial com Move Mais Vendas, né, onde a gente promoveu, discutiu sobre a venda entre negócios, né, o B2B, a gente teve painéis, rodadas de negócios, então foram dois dias muito intensos, né, de muito conhecimento, muitos negócios, e agora a gente vem apoiando, né, a Acipan Jovem. Aproveito para parabenizar a iniciativa da Acipan, né, de trabalhar com grupos, né, a gente tem a Acipan Mulher, tem a Acipan Jovem, então muito importante essa iniciativa, né, porque são os jovens que vão assumir os negócios aí. E eu acho muito importante a gente fomentar, né, trazer esse debate sobre sucessão, sobre essas novas gerações, né, e como serão os negócios daqui para frente. Então, assim, o evento está imperdível, né, a gente está aí ansioso para chegar logo o dia do evento, que a gente tem certeza que vai ser um grande sucesso.
0: Já a arquiteta Edmara Matoso, representante do Garden Residence, ressalta a importância de apoiar iniciativas como essa, que promovam valores fundamentais para o município.
12: A gente não quer só pessoas conectadas a telas, nós queremos convívio presencial. Para isso, nós criamos vários espaços que vão proporcionar isso, entendeu? Academias, espaços de spa, quadras de beach tennis, vários outros edificações que vão proporcionar esse convívio que a gente está priorizando tanto. A ideia nossa é você criar amizades, né? E sejam as próximas, você não vai ter só um vizinho, você vai ter uma pessoa com você pretende conviver com ela pelos próximos 20 anos da sua vida. São relações que vão ser construídas. E por isso a gente linkou isso aí com a CIPAM Jovem, que também tem esse conceito, né? A CIPAM 360, que é o evento, que eu acho que vai ser um evento muito importante, né? Que todos devem participar, são todos convidados a participar e fazer suas inscrições, porque vai ser um evento bem inovador, né? Diferente na cidade. Eu acho que isso para o Garden Resort Residência é importante, porque tem os mesmos objetivos, que são as inovações, as tecnologias, as conexões, os pertencimentos. Então tem o mesmo conceito do Garden, por isso que a gente achou importante abraçar esse evento.
2: E para a presidente da ACIPAM, a Roselene Mello, o ACIPAM 360 também reforça o trabalho desenvolvido pela entidade em favor do associativismo e da valorização do empreendedor local, criando um ambiente cada vez mais preparado para o futuro.
13: Acredito muito no associativismo, né? A gente pensa que só através dele a gente consegue trazer as pessoas de todos os setores que nós representamos, além disso ter os braços, né? A ACIPAM Jovem, a ACIPAM Mulher, que gerando em todo associado a sensação de pertencimento. Esse é o nosso principal foco dessa gestão. E eu queria até salientar, né, porque todos os dois conselhos saíram super bem esse ano, a gente tem eventos praticamente todo mês, né? Além de outros eventos que a CIPAM sempre fez, prezando aí trazer assuntos de interesse do associado de todos os nichos de mercado, né? Então, através da gestão do Gabriel Mariotto, né, que é o presidente da CIPAM Jovem, e seus diretores, lançando hoje, né, esse lançamento hoje, mas um evento que vai acontecer aí no dia 7, a CIPAM 360, inovando as nossas ações como associação, trazendo inclusive governança, né, para a associação comercial, que isso é super importante. A gente tem uma transição aí de sucessão, né? Através desses jovens empreendedores talentosos e brilhantes que eles são.
0: A expectativa é que este seja apenas a primeira edição de muitas do ACIPAM 360 em Pará de Minas. Para os interessados, os ingressos já estão disponíveis pelo Simpla, com condições especiais para empresas associadas. Já para dúvidas ou informações, entre em contato pelo Instagram, @ACIPAM.
2: 8 horas, 13 minutos, intervalo chegando, e a seguir, vizinhos e frequentadores da Praça José Honorato cobram por poda de árvores e limpeza por parte da Prefeitura.
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3: É isso, é você sempre muito bem informado aqui na Espacial FM. Olha só, vizinhos e frequentadores da Praça José Honorato, que fica no coração de Jesus aqui em Pará de Minas, procuraram a nossa reportagem da Espacial para cobrar providências da prefeitura em relação à poda das árvores e à limpeza do local. Segundo eles, a situação representa risco para quem utiliza diariamente o espaço.
4: E de acordo com os relatos, diversos pedidos já foram encaminhados à Secretaria Municipal de Meio Ambiente, solicitando a retirada de galhos quebrados e a poda das árvores. Os moradores também pedem a remoção de uma planta parasita, conhecida como erva de passarinho, que está comprometendo a saúde das árvores da praça.
3: Outro ponto preocupante é a presença de dois galhos secos localizados acima da imagem do Sagrado Coração de Jesus, protegida por uma estrutura de vidro. Segundo os moradores, esses galhos já sofreram danos durante ventanias anteriores e podem se despencar a qualquer momento.
4: E a preocupação é que a queda dos galhos provoque acidentes, atingindo residências próximas ou pessoas que frequentam o local para momentos de oração e reflexão. Além do espaço religioso, a praça é bastante utilizada por trabalhadores durante o horário de almoço, crianças, idosos e demais moradores da região, como área de lazer, descanso e convivência.
3: Então, diante dos pedidos feitos ao nosso departamento de jornalismo, procuramos o secretário municipal de Meio Ambiente, o Kennedy Reis, o qual informou que em breve fará a manutenção da praça José Honorato.
5: Nós estamos já avaliando da manutenção daquela praça. A gente até pede desculpa para a população, dos moradores do entorno, que a gente ia fazer a manutenção dela. Mas aí a gente foi acionado pela CEMIG para auxiliar no corte, na poda de várias árvores ali próximo à Rua Diamantina, que está levando energia elétrica para o Distrito Industrial de Pará de Minas e também para o município de Onça do Pitangui. Então a gente teve que alterar todo o nosso cronograma de ação, uma vez que essas árvores estavam atrapalhando e interrompendo o fornecimento de energia elétrica, não só para empresas, mas também para uma cidade. Então nós tivemos que alterar o nosso cronograma. Então, quando é essas ações, como tem energia elétrica, a gente tem que atender a CEMIG, uma vez que a interrupção de energia elétrica atrapalha a vida de todos. Então a gente altera o cronograma de limpeza de alguma praça para poder atender a CEMIG, porque senão depois, como agora a responsável é somente no município de Divinópolis, então se a gente perde a oportunidade, a janela deles trabalharem com a gente aqui, a gente não tem outra data, então atrapalha a nossa estruturação. Mas assim que possível a gente vai limpar lá.
4: E a exemplo dos frequentadores e vizinhos da Praça José Honorato, a população pode acionar o jornalismo da Espacial FM através do WhatsApp DDD 37 99670-0105 99670-0105 ou pelo Instagram @espacialfm.
3: Agora são 8h19, noticiário esportivo. Daqui a pouco tem Cruzeiro em campo. Hoje tem volta de Matheus Pereira e Gerson e a expectativa tá boa contra o Coritiba.
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3: Vamos então falar de esporte. A delegação do Cruzeiro deve chegar a Coritiba, melhor, chegou a Coritiba, né? Nesta quarta-feira. Na capital paranaense, no estádio Couto Pereira, a Raposa enfrenta hoje, quinta, o Coritiba pela 21ª rodada do Campeonato Brasileiro. E olha só, retorno de Matheus Pereira e Gerson, como eu disse, mas desfalque de um atacante. O ponta esquerda Wanderson não viajou com a equipe para a cidade paranaense e o atleta permaneceu em Belo Horizonte. O problema é que não há informação do motivo, se foi problema físico, opção técnica ou uma possível saída. Em contrapartida, o jovem Kaique Kenji, de 19 anos, está incluído no grupo de jogadores que já está em Coritiba. O jovem pode ser uma das opções do lado esquerdo do ataque, geralmente preenchido por Sinisterra, que está lesionado, ou pelo próprio Wanderson. Então o Cruzeiro, além de não ter Sinisterra, Gabriel Peck, não tem Wanderson nessa partida, Kaique Kenji então pode ganhar essa chance no time de Arthur Jorge, que quer voltar a vencer depois da vitória contra o Internacional. Agora o Cruzeiro pega a equipe do Coritiba para poder ter

0: Atlético, depois de vencer o Sport Cristal por 1-0, Sport Cristal do Peru. O jogo foi realizado ontem. A primeira partida tinha terminado em 0-0. Olha só, o jogo do Atlético com o Bragantino deve ser na semana do dia 12 de agosto, sem a data certinha e o horário definido. Já a volta, que vai ser na Arena MRV no dia 19, também ainda não divulgado o horário pela Conmebol. O Atlético não joga pelo Brasileirão, então, nesse meio de semana, por conta do Bragantino ter jogado pela Sul-Americana, mas volta a jogar no final de semana, só que pela Copa do Brasil, pega o Juventude. Na Arena MRV, às 7h30 da noite. Campeonato Brasileiro que ontem teve jogos importantes, jogos no qual a distância do primeiro para o segundo colocado ficou maior. Olha, o Mirassol, e olha a notícia importante, o Mirassol venceu o Remo por 2-1 e saiu da zona de rebaixamento, hein? Jogou o Grêmio para lá. O Inter empatou com o Flamengo, 1-1. O Fluminense empatou com o Bahia, 0-0. O Hulk saiu vaiado desse jogo. E o Palmeiras, num jogo polêmico, com expulsões polêmicas, goleou Vitória fora de casa, 4-0. Hoje tem Cruzeiro, hoje também tem Corinthians em campo. Então vamos ver como fica esse Campeonato Brasileiro para frente. 8 horas, 24 minutos. A gente vai para o intervalo. Daqui a pouquinho vamos falar de algo que tem preocupado. Vício em apostas online e jogos virtuais tem afetado muita gente. Se tornou um problema de saúde pública. E o Elbert Moreira vai falar sobre o tema.
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1: Horas mais 28 minutos. O vício em apostas online e jogos virtuais afeta milhões de brasileiros e já é tratado como um grave problema de saúde pública.
2: Conhecido como o transtorno do

0: Jogo, comportamento compulsivo gera forte impacto financeiro, ansiedade, isolamento social e danos profundos às famílias. E esse é o assunto de hoje de Elbert Moreira. Bom dia, Elbert.
1: Bom dia, Hugo. 8h27. Bom dia, Júlia, também aos nossos queridos ouvintes do Espacial. Quando fala de vício em jogo e resultado a partir disso, e que não é positivo, porque quem acha que vai salvar a vida jogando ali um dinheirinho rápido, fácil, né? A única história que me vem à mente, assim, toda vez que a gente fala desse assunto, é aquele menino aqui de Belo Horizonte, que é menino não, aquele monstro, né? O Matheus, que matou a própria mãe, a professora Tati, né? Foi lá na frente do caixão, chorou e fingiu lá uma história no início. Matou, jogou no próprio carro, deixou debaixo do viaduto. Foi pra Serra do Cipó e depois criou uma história, uma novelinha de que ele estava preocupado com o sumiço da mãe, quando na verdade ele tinha a matado e a consequência por conta dos jogos. Não me vem outra história, não me vem algo mais horroroso, não me vem nada. Mas é porque a gente pega o recorte de uma história. Você pode olhar que quem tá enfiado no jogo, a gente tem alguma coisa para contar ou a família tá passando por algo muito grave, sabe? Então é isso. O jogo acaba primeiro com a pessoa, né, porque leva ela ao vício. O vício, a gente sabe, para qualquer coisa, né, gente? O vício, o excesso, seja no que for, acaba com a vida da pessoa que está por perto, leva para o buraco mesmo, para a lama. E tem todas as consequências que afetam também a família. Eu vou partir de agora trazer relatos de pessoas que caíram a partir do jogo, porque para além de qualquer tipo de depoimento, opinião, comentário que eu possa trazer nesse assunto, se a gente ouvir quem realmente está na consequência, ainda tentando ali sair, ou já que já tenha saído, ou que tenha uma experiência negativa dentro do próprio contexto familiar, não tem nada que possa ser mais impactante que uma pessoa contando a própria história, ou seja, um testemunho, né? E nós vamos ouvir, a partir de agora, relatos assim. O de agora, de uma mulher, ela é viciada em jogos online, ela acumula, sim, dívidas. Atenção, amigo ouvinte da Espacial. Atenção no que é um desabafo, atenção no que é um relato da vida real. Vamos ouvir.
2: Um ano atrás, eu tinha minha loja, tinha uma vida confortável. Uma hora dessa, eu estava dentro de casa com os meus filhos, sem preocupação. Se meus filhos pedissem eu para comer, eu tinha como levar eles para passear. E hoje eu estou rodando desde as 10 para conseguir fazer R$140. Fora o combustível que a gente gasta, então, para conseguir R$100, para conseguir colocar a comida dentro de casa. Eu tinha uma vida tão boa, tão confortável, mas infelizmente por um erro meu, eu perdi tudo. E tô aqui tentando recomeçar do zero, lutando dia após dia. E como a vida da gente pode mudar do dia para noite, né? Por um erro meu, por uma burrice minha que eu viciei em jogos de aposta, a minha vida virou do avesso do dia para noite. Antigamente, numa data dessa, eu tava vendendo muito, era época do ano, a época que mais vendia, e hoje eu não tenho mais nada.
1: Vocês perceberam, conseguiram identificar a voz embargada? É uma voz de quem falou, contou e contou tudo chorando, as lágrimas descendo e falando o relato da própria vida, dizendo que a vida acabou e que trabalha muito o dia inteiro, mais de 10 horas, para salvar R$100 e ter o que comer em casa. E quando o filho chega para pedir alguma coisa, agora a realidade é diferente. Ela tem que lutar para levar o mínimo para dentro de casa. Tem alguma coisa que eu posso falar aqui que supera uma fala como essa? Que fica mais próximo à realidade? Não, não tem não. É só quem tá passando mesmo. 8h31, e tem outros relatos, tá? 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O próximo relato também é de uma mulher, também é um relato forte, também é um relato de desabafo. também jogos de aposta online. Ela diz que a compulsão não passa, que o jogo domina a mente dela ao ponto de não pensar em mais nada e também nas pessoas próximas. Vamos ouvir.
3: Não vou mentir pra vocês, sinto muita vontade de jogar, porque é uma abstinência. Galera, é como se fosse um vício no cigarro, um vício no crack, um vício em drogas, realmente, na bebida. Você entra, você jamais vai pensar assim, quer dizer, você pensa, né? Você vê assim, ah, eu vou fumar um cigarro aqui por dia, mas eu não sei se daqui a um tempo eu vou estar fumando 1, 2, 3, 4, 5 cigarros por dia, não sei quantas carteiras por dia. Quando você vai ver, você tá ali com câncer de pulmão, né? Você, quando tá no meio, você já não tem mais aquela noção, tá? Vocês podem pesquisar sobre a ludopatia, o que é que o jogo faz com a cabeça de vocês, com o cérebro de vocês, né? Você perde a autonomia de decisões da sua vida, que realmente é o que tava acontecendo comigo. Eu não tinha mais poder de decisão, eu não tinha mais... Eu não tinha mais cuidado dentro de casa, eu não tinha mais cuidado sobre a minha filha, eu não tinha mais cuidado sobre o meu trabalho, eu não tinha mais cuidado sobre nada, nada, nada, nada. A gente perde realmente a consciência das coisas, faz dívida por cima de dívida e tá, tipo assim, tá nem aí, nem aí. Claro que é preocupado quando você vai ver, você não consegue mais, não tem mais pra onde ir, né? Porque quando eu tomei a consciência mesmo de quando sério tava a minha situação, de tudo que tinha acontecido, foi de 3 semanas a 1 mês pra cá, né? E piorou mais ainda quando eu disse pra vocês que foram lá em casa levar a minha televisão, tá? Eu já vendi tudo dentro de casa e a gente ainda tá tentando vender o que tem. Porque eu entendo que imóveis eu consigo conquistar depois, quando eu tiver bem psicologicamente pra trabalhar, pra conseguir conquistar, porque eu sei que eu sou guerreira. Eu sei que eu sou guerreira, isso ninguém precisa dizer pra mim, porque eu sei que eu sou. Mas, o negócio, o problema maior tá sendo a pressão psicológica que eu sinto todos os dias pelas dívidas que eu tenho.
1: É, imagina isso, gente, você chegar ao ponto de ter que vender as coisas de dentro de casa, uma televisão, um botijão de gás, ou sei lá o quê, né? Algo de muita estima sua, que foi conquistado com muita luta, tem um histórico, tem uma história na sua família e de repente você tá vendendo aquilo. Pensa, vamos usar o caso anterior, a motorista por aplicativo agora, né, que tinha uma loja. Ela precisa trabalhar mais de 10 horas para tirar 100 reais, né? O exemplo que ela deu aí, 100 reais. E aí você joga lá, num lance, em segundos, vamos imaginar que você colocou 2 reais e leva os mesmos 100. Não é atrativo? Não parece que é bom? Não parece que é rápido? Não parece que é a solução? Aí é que tá. A primeira você ganha, a segunda você perde. Perdeu muito mais do que você colocou. Você quer fazer o quê? Recuperar. E aí, só que você não tem mais o dinheiro. Começa a pedir emprestado. E vai perdendo. E a bola de neve tá enorme. E você não consegue sair desse problema. É, meu amigo. É, de repente, a hora que você tá jogando a todo momento, tentando recuperar. Só que você tá na contramão, você tá só perdendo. E, de repente, perdendo até o que tem dentro de casa. E o mais valioso, né? Que é o amor e o carinho da família que a gente tem com as pessoas próximas. 8h35. 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Seguindo aqui, nós ouvimos até o momento dois relatos de mulheres que perderam tudo que tinham, e agora eu vou trazer o testemunho de uma mulher que perdeu o marido. É, e ele era policial. O vício compulsivo em jogos, né, a gente até falou sobre isso na abertura do quadro, gera quadros severos de ansiedade, né, também depressão e o risco aumentado de suicídio. Preste atenção nessa fala.
4: Esse jogo veio para destruir vida, sim. Quero deixar um alerta aqui para vocês. Gente, não joga. Pode ser um caminho sem volta, tá? Eu falo porque eu vi o meu marido perdendo a vontade de viver, porque ele começou ganhando, mas depois perdeu muito dinheiro. Tudo que ele ganhava, ele já jogava ali de imediato. E foi muito dinheiro. Então, assim, ele começou a pegar dinheiro emprestado. A família tentou ajudar, né? Porque ele contou, ele teve essa facilidade de contar para a família, contar para todo mundo o que ele estava passando, né? Ele entrou numa depressão, porque ele estava devendo muito dinheiro. Ele viu que estava perdendo a dignidade dele como homem. Então, ele foi perdendo a vontade de viver. A gente tentou, sim, ajudar ele né? A gente levou ele a alguns médicos para fazer tratamento psiquiátrico, mas a gente viu que não resolveu muito. Então, eu quero pedir para vocês nem começar, nem entrar nesse jogo.
1: É, vamos lá. Primeiro você pede um pouquinho de dinheiro que te resta. Depois você vai perder a amizade das pessoas. Você só chega para pedir dinheiro, pra minha primeira vez, um ali empresta, outro também, mas depois, ah, fulano só me pede dinheiro emprestado. Aí você vai para a família. Vai para a família, deixa o pessoal apavorado. A família também não vai te alimentar no vício, né? Porque já sabe qual que é o motivo de você pedir dinheiro. Aí você começa a vender as coisas em casa. Vai perdendo tudo, vai perdendo dignidade, vai perdendo a vontade, depressão. De repente, perdeu a própria vida. Você se foi e deixou um abismo para quem ficou. Vai refletindo sobre o que a gente ouviu até agora. Recadinho. 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Mais praticidade, economia, mais liberdade para sua rotina. 8h39, em Pará de Minas, a Secretaria Municipal de Saúde estruturou acolhimento a essas pessoas, né, que são dependentes de jogos, nas unidades básicas de saúde e também na rede de atenção psicossocial, RAPS, né? A Secretaria criou a campanha Quando o Jogo Deixa de Ser Diversão, é o nome, tá? Quando o Jogo Deixa de Ser Diversão é o nome dessa campanha. E o objetivo é orientar a população em geral sobre os efeitos do vício, apostas e informar os canais de atendimento para quem precisa de ajuda, porque o primeiro passo é entender que precisa de ajuda, né? Que fala assim, eu tenho controle aqui, não, só vou jogar uma vez, depois eu paro, é uma tentativa só, não, é assim que começa, gente, é assim que começa. E a coordenadora da rede de atenção psicossocial, Rayane Couto, fala das estratégias montadas a esse enfrentamento desse problema pela rede municipal de saúde.
5: A gente organizou para que os três CAPs recebam essa demanda e a atenção primária. Então, primeiro é a atenção primária, né, que é o posto de saúde, a unidade básica de saúde, que é o lugar mais perto da casa das pessoas. Então, é lá que a gente vai ofertar esse atendimento, né, fazer essa avaliação, porque às vezes a pessoa não chega falando que ela está jogando compulsivamente. Às vezes ela vai chegar com uma ansiedade, com um quadro depressivo, e isso vai se aprofundando ao longo do atendimento. Nas unidades básicas, a gente oferta o acompanhamento multiprofissional, né? Então, a gente tem lá o psicólogo que vai fazer essa escuta inicial, esse acolhimento, essa escuta qualificada, justamente para a gente entender, né? O cuidado, ele não vai colocar, assim como a gente fala, né? Quando é uso de substância psicoativa, a gente não coloca a substância na centralidade, como a gente não coloca também a aposta, né? A gente vai centrar o cuidado na pessoa, né? No sofrimento que isso tem causado, ou talvez as motivações que iniciaram, né? Esses jogos, na história de vida dessa pessoa. Então, a atenção primária, ela tem esse lugar, né? Até para entender melhor o caso e conseguir discutir, avaliar se é pertinente ou não a entrada do CAPS, né? Em determinados casos.
1: E o responsável pelo CAPS AD, o enfermeiro Alisson Soares, alerta para os sinais que alguém próximo, né, pode estar aí já passando, que esses sinais podem ser notados em relação aos jogos, né? Ele também reafirma a necessidade de ajuda, essa ajuda ser imediata.
6: Hoje, quem perceber que tem uma pessoa na família que está com essa questão do isolamento, muita questão de telas, não sai de um telefone, questão de endividamento, ver que não está conseguindo honrar com seus compromissos financeiros, venda de objetos para tentar saldar algumas dívidas, procurar ou orientar como vocês buscaram atendimentos, tanto nos UBS quanto nos CAPS, que seria o quê? É a prevenção. Mas igual eu falei, infelizmente as BETs e os jogos é uma doença silenciosa. Ela vem de uma outra situação. Então, se você viu qualquer um desses detalhes, procure um serviço de saúde.
1: É isso, gente. Para encerrar, tá na hora de você mudar e não jogar a sua vida fora, né? Jogue no sentido, no que você tem de mais precioso, que é a sua própria vida e o amor e o carinho de quem tá por perto. O contrário disso é jogar a vida fora. 8h42, último recadinho de hoje, no mês dos pais. 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Gente, amigo, fico por aqui. Um abraço a todos. Até amanhã e tchau, tchau.
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8: Aí, Elvert Moreira, muito obrigada pelas informações e pelo alerta. Agora são 8 horas 45 minutos. Igor Araújo no comando do noticiário policial aqui no Jornal da Cidade.
9: Júlia Mendonça, uma ótima manhã para você de quinta-feira, 8 horas 44 minutos. A partir de agora, a informação policial no Jornal da Cidade. Música.

0: jovem é vítima de tentativa de feminicídio e socorrida para o hospital aqui de Pará de Minas. Polícia Militar prende dupla por tráfico e apreende grande quantidade de drogas também na cidade de Pará de Minas. BR-262, atenção, em menos de um ano, motorista de carreta é novamente preso por embriaguez ao volante. Homem é morto a tiros em Nova Serrana. Agiota é preso por ameaçar e espancar mulheres por dívidas. São 8 horas 45 minutos. Você está acompanhando o noticiário policial do Jornal da Cidade, edição de quinta-feira, 30 de julho de 2026, no oferecimento de SAMI Materiais Hidráulicos e de Acabamento e Farmácia Cruzeiro, a sua rede de vantagens. 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Comigo, Igor Araújo, no Jornal da Cidade. Oito horas e 46 minutos. Atenção, já já, hein? Comerciante é presa, suspeita de usar promissórias assinadas em branco para cobrar clientes na justiça. É daqui a pouco, hein? 8 horas e 46 minutos, porque agora deu polícia, deu notícia. Um agiota de 28 anos foi preso na última terça-feira no bairro Guarani, na região norte de Belo Horizonte, suspeito de ameaçar e espancar mulheres ao cobrar dívidas. Além da violência física, o suspeito também ameaçava as mulheres por meio de mensagens por aplicativos. A reportagem teve acesso a áudios que revelam não apenas a agressividade contra as vítimas, mas também a frieza com que ele relatava as agressões a outras pessoas. Em um dos áudios enviados diretamente para uma das vítimas, o suspeito exigiu o pagamento de uma dívida contraída pelo irmão dela. Já em outra gravação, o AJ confessa o crime, relata como bloqueou a vítima no WhatsApp e prometeu mais uma vez matá-la. O caso está sendo investigado pela Polícia Civil. São 8 horas e 48 minutos. Daqui a pouco, hein? Daqui a pouco, homem é morto a tiros em Nova Serrana. Porque agora eu trago a informação de Carmo do Cajuru. Preste atenção nesta ocorrência de destaque lá da cidade de Carmo do Cajuru. Uma comerciante, 52 anos, proprietária de uma loja de roupas e artigos para cama, mesa e banho de Carmo do Cajuru, foi presa preventivamente sob suspeita de aplicar um esquema de fraudes contra clientes. Segundo a Polícia Civil, ela fazia consumidores assinarem notas promissórias em branco, que posteriormente eram preenchidas e utilizadas para cobrar na justiça dívidas já quitadas ou inexistentes. Olha aí, hein? A investigada responde por suspeitas de estelionato, falsificação de documento particular, agiotagem e lavagem de dinheiro. De acordo com as investigações, a comerciante se aproveitava da confiança dos clientes, especialmente de pessoas em situação de vulnerabilidade, para obter assinaturas em promissórias durante vendas parceladas. mesmo após o pagamento das compras, os documentos não eram devolvidos e permaneciam sob sua guarda, sendo posteriormente preenchidos com valores e datas diferentes dos acordados. Olha aí a pilantragem, hein? Durante a operação, a Polícia Civil cumpriu mandados de busca e apreensão e encontrou dezenas de promissórias assinadas em branco, além de cheques, fichas cadastrais, termos de confissão de dívida e outros documentos que reforçam as suspeitas de fraude e agiotagem. A justiça também determinou o bloqueio de bens e valores da comerciante e da empresa em até R$100 mil, além de impor restrições sobre imóveis vinculados à investigada. As investigações continuam para esclarecer todos os fatos e identificar possíveis novas vítimas. A Polícia Civil orienta que pessoas que tenham sido alvo de cobranças semelhantes procurem a Delegacia da Polícia Civil de Carmo do Cajuru para registrar a ocorrência e colaborar com as investigações, garantindo que o sigilo das informações será preservado. Mas que pilantragem, hein? 8h51, deixa eu falar da CD Britas, gente. 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São 8h51. Tiros. E um homem morto. Ele tinha 30 anos. Ele foi morto a tiros nesta quarta-feira no bairro Veredas da Serra, em Nova Serrana. A vítima, esse homem, que não estava com documentos, foi encontrado já sem vida nas proximidades de uma ponte de madeira da comunidade. Segundo informações da Polícia Militar, moradores localizaram o corpo e acionaram as equipes. No local, os militares constataram o óbito e isolaram a área para os trabalhos da perícia. De acordo com a perícia técnica, a vítima foi atingida por 13 disparos de arma de fogo. Nas proximidades do corpo, foram recolhidas diversas cápsulas de munição calibre 9mm que serão analisadas durante a investigação. A autoria e a motivação do homicídio são desconhecidas. A Polícia Militar realizou diligências na tentativa de localizar suspeitos, porém, ninguém havia sido preso até a publicação desta reportagem. O caso segue para a investigação da Polícia Civil, que buscará esclarecer as circunstâncias do crime e identificar os autores. Por enquanto, mistério. Gente, 8h53 agora, 8h53. Mais informações chegando da BR-262, hein? Um motorista de carreta. Ele foi preso pela Polícia Rodoviária Federal na madrugada desta quarta-feira após ser flagrado dirigindo embriagado na 262 em Nova Serrana. Segundo os policiais, ele já havia sido detido pelo mesmo crime há menos de um ano. A abordagem ocorreu no quilômetro 448 da rodovia. De acordo com a PRF, a carreta era uma Scania acoplada a um semi-reboque do tipo tanque, veículo utilizado no transporte de etanol. O veículo estava sem carga. Durante a fiscalização, os policiais então perceberam que o motorista apresentava sinais visíveis de alteração da capacidade psicomotora. O condutor foi submetido então ao teste do etilômetro, que registrou presença de álcool em um índice que caracteriza crime de embriaguez ao volante, conforme previsto no Código de Trânsito Brasileiro. Após o flagrante, O motorista foi encaminhado para atendimento médico na UPA de Nova Serrana e em seguida levado preso para a delegacia. O veículo foi removido e encaminhado para um pátio do Detran. Ainda segundo a PRF, o homem de 57 anos é motorista profissional e já havia sido preso anteriormente pelo mesmo crime. A prisão anterior havia ocorrido em 21 de novembro de 2025, durante uma abordagem da PRF em Rondonópolis, no estado do Mato Grosso. Que situação, meus amigos! 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Dá uma clicadinha lá. 8 horas e 56 minutos. Uma ocorrência que nos chama a atenção, que vem do bairro São Lucas, na cidade de Santo Antônio do Monte. Uma jovem de 20 anos, ela foi esfaqueada pelo companheiro de 30 anos no bairro São Lucas, em Santo Antônio do Monte. A agressão ocorreu após uma discussão entre o casal, que teve início durante o encontro familiar. Testemunhas contaram à polícia que a vítima e o homem estavam tomando bebidas alcoólicas na festa, momento que eles começaram a discutir por motivos de quê? De quê? Ciúmes! Pois muito bem, ao final da festa, eles voltaram para casa, onde a briga continuou e a jovem foi várias vezes esfaqueada pelo companheiro. A vítima conseguiu ligar para a irmã e pedir socorro. Ela foi inicialmente socorrida para a UPA de Santo Antônio do Monte e, posteriormente, ela foi traga para a cidade de Pará de Minas, na transferência para o Hospital Nossa Senhora da Conceição, com ferimentos na cabeça, na clavícula e também no ombro, segundo informação da equipe médica. Um dia depois, o homem compareceu à delegacia da Polícia Civil de Santo Antônio do Monte, onde prestou depoimento após o vencimento do prazo para prisão em flagrante. Agora o caso está sendo investigado. Que situação, meus amigos! São 8 horas e 57 minutos. 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Meus amigos, deu polícia, deu notícia. Ocorrência de destaque aqui da cidade paraminense, hein? É isso mesmo, uma operação da PM resultou na prisão de dois homens por suspeita de tráfico de drogas e na detenção de um terceiro indivíduo por uso e consumo de entorpecentes na noite da última terça-feira no distrito de Ascensão, aqui em Pará de Minas. A ação foi desencadeada após, ó, olha aí, hein? Denúncias anônimas. Alguém viu? Sobre intensa movimentação relacionada ao tráfico de drogas na região. Alguém viu e ligou lá, né? Segundo a Polícia Militar, equipes, então, realizaram aquele monitoramento, ficaram ali na campanha, observando a movimentação do local, com uma viatura descaracterizada, talvez, né? Pois muito bem, depois desse monitoramento no local, identificar a movimentação compatível com a comercialização de entorpecentes, a polícia militar, então, entrou em ação. E durante a abordagem, três homens foram submetidos às buscas. Os militares apreenderam, três barras e uma bucha de maconha, 101 papelotes de cocaína, um saco contendo aproximadamente 1 quilo da mesma droga, farelos de êxtase, 2 rádios comunicadores, anotações relacionadas ao tráfico, materiais utilizados para dolagem, um aparelho celular, uma motocicleta que, conforme a PM, era utilizada na comercialização dos entorpecentes. De acordo com a ocorrência, 2 dos abordados, de 24 e 26 anos, foram presos em flagrantes por tráfico de drogas. Já o terceiro homem, de 36 anos, foi detido por uso e consumo de drogas. E atenção! Ainda segundo a PM, um dos suspeitos presos por tráfico resistiu à prisão. Ele resistiu e tentou fugir, sendo necessário o uso de técnicas de contenção. Durante a ação, o policial militar sofreu luxação em um dedo da mão e no joelho. Os envolvidos foram encaminhados à delegacia da Polícia Civil, aqui de Pará de Minas, junto a todo este material apreendido. Gente, com esta termina aqui o nosso noticiário policial desta quinta-feira, 30 de julho de 2026, no oferecimento de SAMI Materiais Hidráulicos e de Acabamento e Farmácia Cruzeiro, a sua rede de vantagens. O Jornal da Cidade, em sua primeira edição, vai ficando por aqui, mas volta hoje ainda em sua segunda edição, dentro do programa Sertanejo Bom Demais, na apresentação, o segunda edição, também de Hugo Lacerda. Eu fico por aqui, mas volto hoje ainda, a partir das 16 horas, trazendo o programa Sertanejo Bom Demais. Um grande abraço e um ótimo dia para você.
1: Termina aqui a edição de hoje do Jornal da Cidade. Voltaremos amanhã ou a qualquer momento direto da redação. Tenham todos um bom dia.
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2: Oi, oi, oi, oi, oi, oi, oi, oi. 9:09. Bom dia, bom dia, bom dia, bom dia, bom dia, bom dia, bom dia, com alegria. Para você que tá ligado com a gente aqui nas ondas da 105,5 Rádio Espacial FM, a número 1 de Pará de Minas. E tá começando para você a partir de agora o nosso encontro. Tá começando o super sucesso até meio-dia. Rodrigo Reis na sua companhia, contando com você sempre do outro lado, prestigiando, acompanhando, participando, enviando para cá sua mensagem em texto, enviando sua mensagem em áudio, mandando o seu alô e dando o seu recado nesta quinta-feira, que se fala TBT, nesse mesmo 30 de julho de 2026. É, meu amigo, tá pensando que mês de julho tá indo embora, hein? Acabou-se o que era doce. Muito bem, bora pra cima então, 9:09. Que coisa boa ter você com a gente, que alegria, que prazer, que satisfação poder mais uma vez começar o meu dia com você. Então, para você que está em casa, para você que está trabalhando, para você que está aí, ó, de folga, está de boa, não importa onde você esteja, o que importa é que estamos juntos e misturados aqui na programação Espaço FM. É um prazer muito grande, uma alegria poder fazer parte da sua vida através das ondas do rádio. Então, vamos nessa! Como diz um amigo meu, transformando sons e energias positivas pelo ar, fazendo amigos pelas ondas do rádio sempre, sempre, sempre, sempre! E claro, eu conto com você aqui, viu? Conto para você interagir com a gente, muita música boa a partir de agora e, claro, você fazendo parte de tudo isso. 9:10, uma excelente manhã para você. Pessoal, ontem nós refletimos sobre a importância, né, da reciprocidade, você lembra? Falamos aqui no comecinho do programa, né? Então, todo dia, né, no começo sobre sucesso, vamos falar sobre algo para poder incentivar você num dia maravilhoso, incentivar você a ter um dia especial. E todos os dias são especiais, né? E ontem falamos sobre isso, sobre reciprocidade, sobre retribuir o carinho, o respeito, o amor que recebemos das pessoas, mas a vida nem sempre nos devolve aquilo que esperamos, não é verdade? Às vezes, em vez de aplausos, encontramos o silêncio. Em vez de respostas, enfrentamos desafios. E é justamente nesses momentos que entra uma palavra muito importante na nossa vida. É a resiliência. Sabe o que significa? Vou falar para você, resiliência é a capacidade de seguir em frente mesmo quando a caminhada fica difícil, viu? Encontrar força para recomeçar depois de uma queda, aprender com os erros, acreditar que dias melhores sempre podem nascer, né? Ser resiliente não é fingir que nada aconteceu, não é esconder a dor, nem ignorar as dificuldades, é sentir, aprender, né, a levantar a cabeça e continuar, com a certeza de que cada desafio pode nos tornar mais fortes, mais sábios e também mais preparados para o que está por vir. Que hoje você não desista não, viu? Por causa de um obstáculo, de uma decepção ou de um plano que não saiu como imaginava. Lembre-se, ó, as árvores mais fortes são aquelas que enfrentam as tempestades mais intensas, viu? Quando a vida muda seus planos, você, conta pra mim, você desiste do caminho ou encontra uma forma de seguir em frente? 9:12, tá no ar pra você o nosso super sucesso.
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2: Todo dia, o dia todo, só pra você, 9:12. Uma excelente manhã de quinta-feira pra você, que tá ligado com a gente aqui no nosso encontro. Marcos Ibelucci, pena que você já namora.

Existe uma teoria que se chama 90-10, onde uma pessoa tem 90% daquilo que você procura em alguém, só que você foca naqueles 10% que falta. Aí você sai pra rua, se aventura, e realmente você encontra aqueles 10%, mas não se deu conta que perdeu os 90%.

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Lançada em 1900.

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3: 9:26.

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0: Nesse momento em Pará de Minas, 23 graus marcando a temperatura. A umidade 56% hoje pela manhã, né? Já fez um pouquinho mais de calor, né? A mínima na madrugada hoje, gente, foi de 16 graus, né? A máxima hoje podendo chegar aos 30 graus. Céu tá aberto e não há previsão de chuvas por hoje.

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1: 9:30.
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2: 9h32.
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2: Muito bem, de volta para você, 9 horas e 33 minutos. Bom dia, bom dia, bom dia. Com alegria. Manda para cá sua mensagem. Deixa eu mandar bom dia para você. Onde quer que você esteja, vai. Deixa eu mandar um abraço para Jaqueline Gomes. Ô, Jaque, bom dia para você, minha querida. Tá em Onça de Pitangui, tá ligadinha com a gente sempre, né? Quinta-feira abençoado para nós, né? Muito obrigado pela companhia sempre. A Beatriz tá ligadinha com a gente. Ô, Beatriz, bom dia, bom dia. Bom dia, Xanin, seu lindinho. Meau. Ai, ai, ai, ui, ui. Ô Beatriz, bom dia pra você, menina. Muito obrigado pela companhia, obrigado pela audiência. Bem-vinda sempre aqui no nosso encontro. O Cal tá ligadinho com a gente. O Cal, tinha o prazer de conhecê-lo, né? Ele veio aqui na rádio dia desse, né? Aqui na, passando por aqui pra poder conferir o aplicativo. É, tá participando aí, beleza? Bom dia, bom dia.
5: Coragem. Aqui é o Cal Vinícius Júnior, né?
2: Fala aí.
5: O pai Retal me chama de Vinícius Júnior.
2: E aí,
5: o
2: Vini Júnior?
5: Vini Júnior,
2: pro Eric.
5: De Minas. Olha, um abraço, meu amigo Barretola aí, ó. Nós aí, ó, todo mundo da Alba Civil aí, um abraço pro Piaba.
2: Tá lá ouvindo a programação já.
5: Aí, ó.
2: É, beleza.
5: Manda alô pra nós aí, beleza?
2: Valeu,
5: deixa eu ouvir aqui, ó. Especial Pedro Sucesso aqui.
2: Muito
5: manda
2: bem.
5: Manda um amor pra nós, Eduardo Costa, os 10 Amigos do Amor. Deixa eu ouvir aqui.
2: Aê, alô? Um abraço pra você, muito obrigado pela companhia, obrigado pela audiência. É o Vini Júnior de Pará de Minas. Esse camarada é federal, hein, ô Marcelão? Fala aí.
6: Ô, beleza, quem tá falando é Marcelão do Recanto da Lagoa.
2: E aí, meu jovem?
6: Queria mandar um abraço pra Nair, pra Valentina e pra toda a turminha do Recanto. Manda uma música bem bonita aí pra nós, do Henrique Juliano.
2: Ah.
6: O Marcelão do Recanto Lagoa, beleza? Tô na escuta aqui todo dia.
2: Valeu, Marcelão.
6: Bom dia, tchau, obrigado.
2: Bom dia, com alegria, Marcelão, pra você, pra Nair também. Muito obrigado pela companhia, obrigado pela audiência, viu? O Baby também tá ligado. Ô, Baby, você tá andando por onde hoje, meu filho? Fala comigo.
7: Bom dia, beleza, bom dia.
2: Bom ou não?
7: Quem tá falando aqui é o Baby Pedreiro.
2: Você hoje é o cara.
7: Divinópolis.
2: Divinópolis.
7: Tô sentando o bloco.
2: Alô, Divinópolis.
7: Fazendo uma licença aqui.
2: Ah, beleza.
7: Todo dia eu tô no lugar, né?
2: Assim que é bom, né?
7: Sou roeiro, não tem jeito. Né? Perder bom tá difícil de conseguir.
2: É verdade.
7: Deixa eu te falar.
2: Manda...
7: Até que você fala bonita. Só a palavra bonita que você fala aí.
2: Obrigado. Fico feliz,
7: que tá você... Parabéns, cara.
2: Esteja gostando,
7: Deus
2: né?
7: Deus te abençoe aí. E continua a pessoa.
2: De ouvir.
7: Muito especial que você aí falou.
2: Obrigado, meu camarada. Amém.
7: É pra ser FM, mora no meu peito e não paga aluguel.
2: Aí né? Sim, ainda bem, né? Não,
7: liga até a outra.
2: Um abraço pra você, meu
7: Deixa
2: filho.
7: Deixa eu te falar, toca um modão pra nós aí.
2: Toco aí.
7: Manda um abraço aí pra minha mãe aí, pra todo mundo lá.
2: Sei.
7: E ela é muito fã sua.
2: Ah, é?
7: Tá de parabéns aí.
2: Ô, homem, obrigado.
7: Um sucesso aqui. Toca aí, beleza.
2: Toca, aquele modão. Qual que é?
7: Aquele modão, vida vazia.
2: Nossa, mas é boa demais da conta. Você tá doido? Você dá até pra tomar uma já. Ô, baby, é o seguinte, depois você me fala aqui o nome da sua mãe, pra que eu possa mandar um alô muito especial pra ela, viu? Um abraço pra você, muito obrigado pela companhia e pelas palavras também aqui no nosso encontro. Fico muito feliz, viu? De verdade. Deixa eu mandar um abraço pra Silvia, tá ligadinha com a gente. A Silvia sabe onde? Um cheirinho pra Silva lá no Ceará, tá ligadinho com a gente aqui na nossa programação. Silvio Suzano, um beijo pra você, meu querido. Muito obrigado pela companhia. Fico muito feliz e também lisonjeado com a sua audiência, viu? Ligadinho com a gente pro nosso aplicativo lá no Ceará. Depois você me conta que é a cidade que você... Ela viaja muito. E sempre que eu tenho oportunidade, né? Sempre que eu tenho uma folga lá no trabalho, ela sempre tá ouvindo a programação. Depois você me conta qual é a cidade que você tá hoje, tá? Um beijo pra você. Muito obrigado pela companhia lá no Nordeste, ligadinho com a gente aqui na nossa programação. Ô, vontade de visitar o Nordeste, gente, que não passa? Nossa Senhora! Ô, Ceará, véi! 9h36, fala aí, ô! Pelezinho da 262.
8: Careca Azul, Careca Azul, bom dia.
2: Aqui é um programa de família, você não pode ficar fazendo bagunça aqui não. Você tá achando que aqui é o quê? Casa da Mãe Joana ou rapazinho?
8: Manda um alô pra galera imensa aí da frequência da Espacial FM, o sucesso é aqui. Eu comprei sua peruca azul, viu?
2: Que peruca azul? Ah, claro que você comprou a peruca azul mesmo, você tá até usando ela, né? Você pensa que eu não sei? É, o vovô Zana já mandou aqui a fotinha de você usando a peruca azul, usando batom vermelho, né? É, vou falar lá com você não. Fofanete, tá, vou competir com você aqui, ó.
9: Bom dia, Xani. Mandar um abraço pra Penha, Bruno Wesley, Pubinho, Bobonzão que derrete gostoso, Reinaldão. Então, hoje é dia de provocar ciúme em alguém. Música linda essa do adultério, viu?
2: É, né?
9: Minha carne é fraca, que eu não aguento.
2: Fofanete, vai devagar que hoje ainda é quinta-feira, menina. É o seguinte, aqui, ó, o Reinaldão sumiu, Fofanete. Engraçado, né? O Reinaldão deu uma sumida. Ei, Reinaldão, é um mestre de obras. Um abraço pra você, muito obrigado pela companhia em Pitangui. Ô, Wesley Safadinho, fala aí, ô, Peleja.
10: Ô, Peleja, bom dia, meu querido.
2: Bom ou não?
10: Manda um abraço aí pro Pedro Gilmar, que tá trabalhando comigo aqui.
2: Ô, Gilmar, e aí?
10: Pro meu querido aí, o Igor Araújo, aí, meu braço direito.
2: Ah, é?
10: Esse aí é o cara.
2: Ah, é?
10: Mandar um abraço pra mim aí.
2: Tá certo.
10: Tá, não tô tentando mandar mensagem.
2: Ah, muito bem.
10: Isso aí é meu braço direito, meu braço esquerdo.
2: Ah, é? Leva pra você então, ué. Leva pra você, rapaz. Tá esperando o quê? Eu vou contar pra ele, viu? Pode ficar tranquilo. Pode ficar tranquilo, eu vou contar pra ele. Quer dizer que você, o Igor Araújo, é o seu braço esquerdo, braço direito. Rapaz, te contar um treino. O Ricardo tá ligadinho com a gente, o Ricardo Geraldo, o Melão, um abraço pra você, muito obrigado pela companhia, rapaz. Bom dia com alegria. Eu mando aqui uma fotinha aqui, treinamento do dia. Os bolinhos estão no jeito, hein? Uns dois desses já dá pra tomar um café aqui, viu, Ricardo? Lembra de nós aqui. Um abraço, muito obrigado pela companhia, obrigado pela audiência. Não é que eu seja pidão, né? Mas se você quiser nos presentear, né? Ficaremos felizes. Bom dia, com muita paz e alegria. Marilene, lá em Nova Serrana, tá ligadinha com a gente. Muito obrigado, Marilene. Tamo junto, viu? Aqui na programação espacial. O Hélio Lima em Torneiros também tá ligadinho com a gente. Bom dia, bom dia. O DI tá ligadinho com a gente. Peleja, bom dia, abençoado. Tô aqui limpando a van, hein? Porque semana que vem, né? A vitória continua. É isso mesmo, Adi, desejando bom dia para todos os ouvintes do Espaço FM Melhor. É verdade, semana que vem, já semana que vem, já, Adi, as aulas voltam já, depois das férias agora? É, Peleja, hein? Então tá, tem que dar um trato aí mesmo, né? Nas vans, um abraço para vocês. Motoristas de vans ligadinhos com a gente, um abraço para todo mundo. Muito obrigado pela companhia, obrigado pela audiência. O Daniel Lopes também tá ligado aqui, ó.
11: Bom dia, Rodrigo.
2: E aí? Belezinha,
11: meu querido.
2: Bom ou não?
11: Como é que tá essa força aí, meu querido?
2: Pelejando.
11: Oi.
2: Bem também.
11: Ontem você perguntou se meu pai,
2: é verdade.
11: Tava bem, tá bem, graças a Deus.
2: Graças a Deus, que coisa boa. Você família abençoada.
11: Você parece lá pra tomar um café.
2: Com certeza.
11: É, com nós lá. Agora eu moro lá do lado.
2: É do lado?
11: Você parece lá pra tomar um café com nós.
2: Então
11: viu?
2: Tá fácil aí, né?
11: Um abraço aí pra turma da Espacial FM.
2: Obrigado, pra você
11: os
2: também.
11: Ouvintes, e bora. Daniel
2: bora que bora.
11: Lopes aqui, ó, na região de Capoeira, né? Raspando o dedo no volante da carregadeira.
2: Aô,
11: tudo de bom? Bom dia pra nós.
2: O Daniel tá agarrado na carregadeira, ouvindo a programação na cabine fechadinha, sintonizado no Espaço FM, trabalhando, ouvindo a nossa programação. Ô, Daniel, um abraço pra você. Se você tiver oportunidade, manda um abraço pro seu pai também, viu? São famílias, na verdade, a gente teve o prazer de conhecer na nossa caminhada, né? Eu tive a honra de trombar com essa família abençoada aí, né, Daniel? Um abraço pra vocês, muito obrigado pela companhia, obrigado pela audiência, viu? A Aparecida também tá ligadinha com a gente aqui, lá no Padre Iber. E aí, Aparecida, como é que é? Bom dia, bom dia.
12: Bom dia, Rodrigo.
2: Bom dia,
12: tudo bem?
2: Tudo bem, e você?
12: Como é que tá a força de...
2: Tá bem demais, graças a Deus.
12: Final de semana.
2: Já tô pensando um outro final de semana, você acredita?
12: Um abraço pra você e sua mãe, viu?
2: Obrigado,
12: um grande abraço mesmo.
2: Pra você também, viu, Aparecida?
12: Tá com uma música bem bonita pra mim, do Leandro Leonardo.
2: Leonardo.
12: Que é uma delas, viu? Uma
2: saudade sertaneja. Um abraço para você, Aparecido. Ótima quinta-feira. Muito obrigado pela companhia. Obrigado pela audiência. Que prazer, que satisfação. Fico muito feliz, viu? Você não tem noção como eu fico feliz. Meu coração sente alegria quando chega cada mensagem aqui pra gente. Fico muito feliz. Gratidão, viu? A Cida Pires em Onça de Pitangui, tá ligadinha? Também tô aqui. Ô, Cida! E o café, hein? Já torrou o café aí? Já moeu? Como é que tá a situação do nosso café aí, hein? Da nossa plantação de café, hein, Cida? Conta pra mim. Ah, e o Clebão Pintor também tá ligadinho com a gente. Um abraço pra você, Clebão. Muito obrigado pela sintonia. Obrigado pela audiência. A turminha tá ligadinha com a gente aqui, ó. Tá sintonizado e participando conosco. E vendo pra cá um montão de mensagens. Que o Adriano Clemente também e o Odete Santos Dumont. Muito obrigado pela sintonia. A Beatriz falou o seguinte aqui, ó. Seu miau me fascina. Ah, é? Miau, miau, miau. Ah, 19 pras 10. Que é um pouquinho mais participações. 99740105. Essa turminha fazendo a festa com a gente aqui, ó. Agora tem Diego Vitor Hugo, Tubarões, Espaço FM, o sucesso é aqui.

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3: 10 para as 10.
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1: 6 minutos para as 10.
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3: 3:50.
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3: Muito bem, de volta pra você. 3 minutos faltando pras 10. Bom dia, com alegria. Deixa eu mandar abraços, te manda um montão de alô pra gente, ligado com a gente, ouvindo aqui o nosso encontro. A pessoa, a galerinha participando com a gente aqui, ó, ouvindo a nossa programação. Super sucesso, não é pra você até meio-dia. O Matusalém, tá lá em Nova Serrana, tá ligadinho com a gente. Um abraço pra você. Muito obrigado pela companhia, obrigado pela audiência. Mandou o áudio aqui pra gente. Fala aí, ô, jovem.
4: Bom dia, Peleja.
3: E aí? Bom ou não?
4: Vamos buscar o final de semana, né, Peleja?
3: Bora que tá na hora.
4: Deixa eu te contar, cadê o Beni? O Beni tá sumido, hein?
3: O Beni sumido?
4: É. Toca uma moda bem chonada pra nós aí. Eu peço pra toda a galera aqui de Nova Serrana e todos os ouvintes, Peleja.
3: Ô, Peleja.
4: Valeu, Espacial FM. O sucesso é aqui.
3: Ô, Matusalém, eu vim de o Beni pro Carlos Leite, senhor. Acho que eu vou ter que pegar de volta, viu? Vou trazer por super sucesso aqui. Vai ter jeito, não, vai? Um abraço pra você, muito obrigado pela companhia. Alô, Nova Serrana! Galerinha sempre ligadinha com a gente. Quem é o cantor? Evandro Camargo, está ligadinho com a gente. Um abraço pra você. Bom dia, meu nobre. Deus abençoe você sempre. Amém. Tamo junto e misturado. Fala aí, ô Pelezinho. O que foi?
5: Ô, Peleja. É. Eu não tô usando nada, não. Ele mandou uma foto pra você e aposto que é ele.
3: Nada.
5: Ele com as luzes lá no caminhão dele.
3: Não,
5: lá,
3: que é bandido. Não. A foto é você mesmo. É você mesmo, viu? É você mesmo. Inclusive, essa foto tá espalhada por aí, né? É você mesmo. Tá com a peruca azul e o batom vermelho. É você mesmo. Não tem. Nem vem que não tem, viu? Não vem que não tem. O Raimundo Miranda tá lá em Divinópolis, tá ligadinho com a gente. E aí, aumenta essa garganta aí, Peleja.
6: Ô, Peleja.
3: Eita, mano. Peleja, hein, senhor?
6: Aqui é o fazendeiro.
3: Ô, fazendeiro, Raimundo Miranda.
6: Gente, hoje.
3: Ei, Peleja. Ei, garganta, como é que faz, hein?
6: Você tem aqui.
3: Hã?
7: Peleja, bom dia, abençoado.
6: Hã? Que a receita não deu certo, não.
3: Eita, Peleja, não deu certo a receita. O gengibre com mel e conhaque não deu certo? Então vai ter que mudar, então, ué. Nossa, é pra você tá igual um roxinol cantando aí, ó. Você tá doido? Não, então tem que melhorar essa receita aí. Uma outra pra você, pera aí. Tá, pera aí. O Vantuil tá ligadinho com a gente também, né, o Vantuil? E aí,
8: Vantuil? Beleza.
3: Como é que tá?
8: E aí, meu querido, como é que tá?
3: Bom, bonito.
8: Você é um outro final de semana? Manda um abraço pra nós, Leonardo Zuliga, minha esposa Leia lá.
3: Sim, né?
8: Meus dois netinhos lá, Aruna e Samuel. Falou, meu querido.
3: Falou, meu querido.
8: Um abraço.
3: Valeu, Vantuil, gente boa. Um abraço pra você.
8: Medalhão aqui.
3: Ó, tá agarrado os medalhões. Um abraço aí, muito obrigado pela companhia, ó. Tá bem feitinho, hein? Vantuil é caprichoso. É o camarada caprichoso, né, Vantuil? Um abraço pros amigos açougueiros ligadinho com a gente. Muito obrigado pela sintonia aí, obrigado pela audiência. Lucas Fial, tá ligadinho com a gente também. Tô com cheiro de sexta-feira. Ah, é? Vou nem tecer comentários não, viu? Deixa quieto. Bom dia, Careca Azul não, rapaz, me respeita. Pensou, Xanin da Careca Azul, vai ficar lindo. Ô, para com isso, que peruca. Pelezinho me inventa cada coisa aqui, ô Fernando. Nem vê que não tem. Tá pedindo o quê? Folha Seca? Não, se essa música aparecer na programação, eu vou cortar, tá? Nem vem que não tem também, não. Não vem caçar Folha Seca aqui, não. Adriana ligadinha com a gente com o Arthur no Santo Antônio. Muito obrigado pela companhia. Eu perguntei a Cida Pires o que é que tá fazendo lá, né? Se o cafezinho tá pronto e tal, né? Cadê o pó de café, mulher? Ela falou que eu tô de folga, hein? Engarrada na faxina do quintal. Um abraço pra você. Quem tá agarrado na faxina também? A Leonilde Antunes. Tô dando faxina aqui. Vem me ajudar. Opa, pera aí, ué. Não comece sem eu. Já tô chegando, peraí. A Cleo Forrozeiro também tá ligadinha com a gente. Tá sumida, hein, Cleonice? Um abraço pra você, um abraço pras poderosas, o grupo Inimigos do Fim. Muito obrigado pela sintonia também e pela audiência. O Márcio Frota também tá ligado. Rapaz, uma hora dessa, Márcio Frota. O Vantuil, olha aqui, ó. Meu pouco encheu d'água agora, literalmente, viu? Rapaz, não. Deixa ele falar, depois eu falo.
9: Bom dia, bom dia, Cara Casu, bom dia.
3: Cara Casu, não, não
9: faz TV, pra o almoço. Mamãe o Kiko com o Torrinho, sabe que tá pra esperar o almoço?
3: Rapaz.
9: Agora vai ter uma gelada.
3: Ô, oh, uma gelada. Vai ser
9: sucesso aqui, tamo junto, meu amigo.
3: Ô, oh, te contar uma coisa, isso.
9: Passando apertado, o que que é aperto? Nossa, vai.
3: Tô vendo.
9: Tá apertado, tá apanhando demais pra você ver.
3: Ô, Torrinho, já tá comendo uma mandioquinha cozida com torresmo? Aí pegou pesado, uma hora dessa, rapaz, pegou pesado. Ô, Márcio Fora, tem não, ué. Ô, te contar uma coisa, abraço pra você. Muito obrigado pela companhia, Cirei Pinheiro também. Tá ligadinho, né, Cirei? Bom dia pra você, muito obrigado pela companhia. Cirei, daqui a pouquinho vai almoçar, né, Cirei? Depois de comer um x-tudo, né? Às 6h30 da manhã, ela almoça daqui a pouquinho, 11h. Ô, Peleja, bom dia. Manda pra mim um abração pra Stephanie. A Stephanie trabalha na loja de calçados, é? Aniversário dela hoje. Ô, Stephanie, parabéns, parabéns, parabéns. Minha filha tá completando mais um ano de vida, né? Comendo mais uma florzinha no Jardim da Vida. Completando 28 aninhos. É, felicidades pra ela, né? Tudo de bom. Um abração aí especial pra Stephanie. Ela hoje tá fazendo aniversário, colhendo mais uma jaboticaba no Jaboticabal da Vida, Leila. Um abraço pra você também, muito obrigado pela companhia, obrigado pela audiência. É a Leila no Voto Martins que tá participando com a gente aqui na programação, parabenizando aí pela passagem do Niver. O Paulo Muleta também tá ligadinho com a gente aqui, ó.
10: Ô, Peleja, Careca Azul, abençoado dia pra nós.
3: Abençoado, moleque.
10: Tô por cá, agarrado, lavando as vazias pra dar um patrão aqui, aí antes sim, que hein? Apanhe de novo.
3: É de novo?
10: Porque... É o moleque, tô servindo, você aqui, tá com a chonada pra nós.
3: Ô, Pelê, vou tá com a chonada aí, senão você vai apanhar de novo, né, o Paulo Moleta? Apanhar de novo aí não é brincadeira, né? Te contar uma coisa, a Luciana é braba, Peleja. Ô, Peleja, manda alô aí pro Cleitinho de Garatinga e a namorada Alice. Lá no sítio, ligadinho com a gente, um abraço pra você, muito obrigado pela companhia também, obrigado pela audiência, viu? Vamos que vamos, mexeu doce aí, a galerinha ligadinho com a gente, lá em Gratinga, que prazer, satisfação ter vocês com a gente aqui, viu? O Paraná também tá ligadinho com a gente, esse camarada é Federale Paraná, um abraço pra você, muito obrigado. Gente, no bloco anterior eu perguntei a Silvia, né, lá no Ceará, onde que ela tá? Ela trabalha muito viajando, né, fazendo seus atendimentos, e hoje, na verdade, ela é, né, de Juazeiro, né, a terra do padre Cícero. E hoje ela tá onde aqui? Me contou? Potengi. Lá no Ceará. Um abraço para você, viu? Muito obrigado pela companhia. Tá lá sempre, sempre também, sintonizada com a gente. Coisa bacana, né? 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E vamos nessa, deixa eu mandar abraço aqui, daqui a pouquinho eu vou mandar mais abraço, mais áudio também pra galerinha que tá ligadinha com a gente. Aqui, ó, a Magna tá ligadinha com a gente, Capoeira Grande, a Rosinete também do Grão-Pará. Deixa eu mandar abraço aqui pra Cássia Helena, o Grão-Pará. Ô, Cássia Helena, você tá sumida, menina. Muito obrigado pela companhia, obrigado pela audiência. A Beatriz Rodrigues no São Francisco, a Patrícia também tá ligadinha com a gente lá em Esmeraldas. Bom dia, Rodrigo Reis, tamo ligadinho aqui, ouvindo a melhor. Um abraço pra você, Patrícia. Toda a família ligadinha com a gente sempre. O Daniel Garcia, no Jardim das Oliveiras. Bom dia, Peleja. Manda abraço aqui pra nós, hein? Tá eu e meu filhote, o Davizinho. O Davizinho CR7, é isso mesmo? Jogador caro. Manda aí, ó, o Guilherme pra nós. Cadê o Beni? É, vai ter jeito não, viu, direção? Ricardo Alexandre, eu vou ter que trazer o Beni, vou ter que, né? Vou ter que trazer o Beni pra cá, vai ter jeito não. Não vai ter jeito. Vou trazer o Beni pra cá. Eu vendi pro Carlos Leite, sabia, né? Só que eu vou ter que ser o Carlos Leite faz um preço bacana pra nós tomar de volta, né, ô Pretinho Pedreiro?
11: Ô, Peleja.
3: Oi.
11: Vou te falar com você, só. Ontem eu peguei o Clebão.
3: Ah, é?
11: Pulo da goiaba. Peguei ele saindo da padaria e comprei um bolo.
3: Não é aí possível.
11: Eu te falo, tô fazendo bolo. Tá. Nossa, comprando padaria, Peleja.
3: Ah, não acredito nisso.
11: Não tem que mexer pro Quebrão, não. Ô, Quebrão danado.
3: Clebão quer nada, quer dureza, só quer moleza.
11: Manda uma música pra nós aqui na obra aqui, ó. Nós só de Fátima, Peleja.
3: Um abraço pra vocês,
11: tá aí. Aí, o Cerveja Logoan tá aqui.
3: Aham.
11: Manda pra nós aí.
3: Muito bem.
11: E o Marcelo, patrão.
3: Ei, te contão. Marcelo, libera o vale, Marcelão. Libera o vale pros pedreiros, Marcelo. Um abraço pra vocês e muito obrigado pela companhia. Pessoal, daqui a pouquinho mais um montão de abraço pra você que tá ligado com a gente. Ah, esse aqui eu não posso esquecer de forma alguma, né? Eu tava vindo pra rádio hoje e o nosso amigo, o Dé motorista, ele me parou e falou assim, ó, manda um abraço pro Milagre que eu tô te ouvindo, hein? É claro que eu mando, parceiro. Um abraço pra você, o Dé motorista. Muito obrigado pela companhia, obrigado pela carona aí, viu? Tamo junto e misturado aqui na programação espacial. E um alô muito especial também pra Leia, tá ligadinha com a gente lá em Belo Horizonte. Ô Leia, bom dia, com alegria pra você. Muito bom ter você com a gente aqui no Super Sucesso. Que prazer, que honra. Me sinto feliz demais da conta quando você participa. Você sabe disso, né? Sempre. 10h07 agora, Simone Mendes, Direitos Iguais, Espacial FM, é número 1 de Prado de Minas. Vem pra cá você também, peleja. Música.

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2: 10h12.

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4: 10h19.
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4: Muito bem, já de volta, 10 horas e 20 minutos. 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Deixa eu mandar um abraço aqui. Ô, Cassinha, você sumiu, hein? No Grão-Pará, um abraço pra você. Pras meninas aí, muito obrigado pela companhia, obrigado pela audiência sempre, viu? Um prazer muito grande ter você com a gente aqui, viu, Cássia? E a galerinha no Grão-Pará sempre ligadinha com a gente, né? A Magda tá ligadinha com a gente. Bom dia, peleja, tudo bem com você? Manda música aí pra Geisiane, minha filha, meus netinhos Melissa e Nicolas, passando férias comigo em Campeira Grande. São gêmeos, meu xodozinho. E ela ama Guilherme Silva? Aí sim, hein? Um abraço, muito obrigado pela companhia, obrigado pela audiência, vocês, Campura Grande. Um abraço aí pros netinhos, né? É, os gêmeos. Melissa e Nicolas, um abraço para vocês, muito obrigado pela companhia. Magda, obrigado pela participação aqui na nossa programação, viu? É um prazer muito grande, uma alegria ter vocês com a gente aqui, sintonizado no nosso super sucesso. Zé Antônio, tá ligadinho com a gente em Ribeirão das Neves, um abraço para você. Muito obrigado. Você tá sumido, hein, ô, meu filho? E aí?
6: Bom dia, Pereira.
4: Bom dia. Como é que tá?
6: De Ribeirão das Neves. Eu liguei pra vocês. Semana que eu tava lá em uma fazenda. Diamante, antiga fazenda. Velha. Na pé da represa de Três Marias.
4: Ah, tá explicado porque tu sumiu então.
6: Hoje eu vim ligar pra vocês aí agora. Cheguei ontem de viagem, foram às 10 horas da noite em casa.
4: Ei, coisa boa.
6: Vou ligar pra vocês agora. Eu gostaria de oferecer toda a música aí pro pessoal aí do Pará de Minas aí, tá bom? Tchau. E com Deus, e que Deus abençoe vocês todos aí, tá bom?
4: Valeu, Zé Antônio. Um abraço pra você, viu? Em Ribeirão das Neves, ligadinho. O som, ó, o som tá cortando alto, você percebeu, né? O som lá tá cortando alto mesmo. Um abraço pra você. Muito obrigado pela companhia, obrigado pela audiência. Seu Marildo, e aí?
7: Bom dia, Peleja.
4: Bom dia, bom dia.
7: Peleja, manda uma castela aí pra nós ouvir aqui. Ah. E pro turno do Aldir, lá no barzinho lá. Todo mundo olhando o pescocinho por dentro.
4: Uma hora dessa, mas já pode?
7: E manda aí pra Rosildo, Ronildo, lá no ABB. Ah.
4: Muito bem, marido. Um abraço para você. Muito obrigado pela companhia, obrigado pela audiência. Rosinete, bom dia para você.
8: Bom dia, bom dia, bom dia.
4: Bom dia.
8: Abençoado dia para você, para todos os ouvintes,
4: amém,
8: para todos nós.
4: Obrigado,
8: manda
4: Rosinete.
8: Manda aí um alô para mim aqui no Grão-Pará.
4: Uhum.
8: Manda aí um alô para toda a minha família e amigos lá nos Penhas.
4: Muito bem.
8: Para as Poderosas.
4: Para as Poderosas também.
8: Para todas as minhas amigas aí, aquele abraço.
4: Uhum.
8: Para a Sadona.
4: Sadona também.
8: Para a Lindalva, para a Penha, para o Edmar Barbosa.
4: Quem mais?
8: Tuquinha,
4: o Tuquinha também.
8: Para todos vocês aí na Espanha.

0: Obrigado, Zinete, pelo carinho de sempre. Obrigado pela companhia, viu? Uma alegria ter vocês com a gente aqui. Pessoal, aqui, ó. Oi, bom dia. Tô aqui preparando o almoço e ouvindo a rádio. Manda abraço pra mim, Margarida, e também irmã do Carmo. Abraça eu, claro que um abraço pra você. Um abraço pra você. Abraço você também, claro, Margarida e a irmã do Carmo. Muito obrigado pela audiência. Já percebi que tem aqui, ó, uma couvezinha, né? Já tem um couve angu, uma carninha de porco. Nossa Senhora, no bairro Grão Pará. Tô ligadinho aqui. Minha filha tá me ensinando a participar. Ô, trechonado, um abraço pra você. Muito obrigado pela companhia. Opa! É o seguinte, o almoço tá quase pronto, eu já percebi, né? Me espera que meio-dia eu tô saindo daqui, tá bom? Separa o meu prato que eu tô chegando por aí. Margarida, um abraço pra você, muito obrigado pela companhia, viu? Hein, cabe mais um aí, não? Hã? Cabe mais um aí, Margarida? Um abraço, muito obrigado pela companhia. Que prazer, satisfação, viu? Ter você com a gente aqui também e participando com a bem-vindo aqui na nossa programação, né? Bem-vindo aqui no Super Sucesso, né, Clebão Pintor? E aí?
1: Quanto fala aí? Comigo, Rodrigão Peleja. Deixa eu te falar, o Pretinho Pedreiro tá comprando um lote de um cara aí, sabe?
0: Sério?
1: Aí o cara falou que vende pra ele, mas tem que levar, tirar o lote de lá.
0: Uai.
1: Dizer que vai comprar o lote. Uai. Mas o cara falou que tem que levar o lote, não uai. Quer que o lote fica lá, não.
0: Uai, então deu ruim, mega fazenda. É, o Pretinho Pedreiro, então vai ensinar nós, mega fazer isso aí, uai. É, Clebão, você também, hein? Eu só sei que pegou assim no fraco, agora você tá descontando, né? O Ednei tá ligadinho com a gente também, no Serra Verde aqui, ó.
2: Bom dia, você.
0: Bom dia.
2: Adinei.
0: Beleza? Você
2: manda um alô pra nós?
0: Mando, claro.
2: Lá
0: sempre.
2: Pra Belo Horizonte, pra Sheila, tá curtindo o especial, lá raspando o dedo no computador, na contabilidade dela, lá e curtindo o especial FM. E pessoal lá de Chance Pitangui, lá da Fazenda do Pedro Benanço, lá do Aras.
0: Ah, no Aras.
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0: Um abraço pra você e pra Sheila também, lá em Belo Horizonte, na contabilidade, curtindo a nossa programação. Muito obrigado pela sintonia. E a turminha dos Aras, né? Aliás, gente, o pessoal sempre acompanha a programação, né? Nas comunidades rurais, né? Sítios, chacras, fazendas. E também muitos Aras, né? Na região aqui de Pará de Minas. Um abraço aí pra todo mundo, viu? Muito obrigado pela companhia. Obrigado pela audiência. É um prazer muito grande ter vocês com a gente aqui, sintonizados na nossa programação. Deixa eu mandar um abraço especial pra Flávia. A Flávia tá ligadinha com a gente também aqui no nosso encontro. Fala, tá ligadinha com a gente lá no São José. Um abraço pra você, tudo de bom sempre. É um prazer muito grande ter você com a gente aqui também, sintonizada na nossa programação. E o Rony Natanael também tá ligadinho aqui, ó.
3: Bom dia, Rodrigo, tudo
0: bom
3: bem?
0: Bom dia, beleza?
3: Tá beleza?
0: Beleza.
3: Ô, manda uma música caprichada aí pra nós, tá bom?
0: Mando.
3: Ah, e manda um abraço pra sua mãe aí também.
0: Minha mãe tá lá ouvindo a programação, nem Cláudio.
3: Se você é FM, sucesso aqui e onde você estiver.
0: Valeu, Rony, um abraço pra você, muito obrigado pela companhia. Daqui a pouquinho mais alto seu aqui na nossa programação. E também deixa eu mandar um abraço aqui pra Angela Maria em Sete Lagoas também. Angela Maria, e o almoço aí, sai ou não sai? Porque ontem atrasou, né? Ontem o almoço atrasou. É, beleza. Bom dia, Peleja. Manda alô pra nós aqui na Granja, em Onça de Pitangui, a Granja Condessa. Um abraço aí, muito obrigado pela companhia também. Obrigado pela audiência. O Elinho Gesseiro e a Fri Yasmin, daqui a pouco esse áudio. A Flaviana Vieira no centro, tá ligadinha com a gente. Flaviana, bom dia. Bom dia com alegria. Muito obrigado pela companhia também. Obrigado pela audiência. Já já também seu áudio aqui na nossa programação, tá? Segura aí, Flaviana. Muito obrigado pela companhia também. É um prazer muito grande. 10h27, agora chegando, Diego Vitor Hugo. Sem contraindicação com Bruno Marrone, Espacial FM, o sucesso é aqui. Você participa com a gente aqui, viu? Quero mandar bom dia com alegria pra você, onde quer que você esteja. Satisfação, viu? Gratidão ter você com a gente aqui.

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2: 10h35.

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1: E em Pará de Minas, marcando então pra você nesse momento, meu amigo, minha amiga. 26 graus é a temperatura, a umidade 42%, o céu está aberto, sem previsão de chuvas, máxima hoje podendo chegar aos 30 graus.

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6: Todo dia, o dia todo, sempre com você, 18 minutos para as 11, minha gente, bom dia, bom dia, bom dia. Deixa eu mandar um abraço aqui para a Flaviana, gente, a Flaviana Vieira está no centro da cidade, tá ligadinha com a gente. Mandou aqui um áudio para a gente, aqui, ó. Bom dia, estou aqui ligada. Ô Flaviana, bom dia para você, que bom ter você com a gente aqui, satisfação, viu? Prazer imenso, fala comigo.
7: Bom dia, Rodrigo, tudo dia, bem? Uma tudo excelente bem. Quinta-feira para todos vocês que fazem o nosso dia Obrigado. Mais alegre. Pra você através também. Dessa... Rádio maravilhosa, obrigada. Manda um alô aí pra mim, pra Vaninha,
6: Vaninha,
7: o Jegue, pra Lu, pra Mandinha, lá no Jardim América e Santo Dumont. E pra Nayara aqui no centro também.
6: Muito bem.
7: Aliás, as Nayaras aqui no centro.
6: As Nayaras, muito bem.
7: E pra todos lá na ABB. Ouvindo a Espacial.
6: Obrigado, Flaviana. Um abraço pra você. Muito obrigado pela companhia. Que bom ter você com a gente aqui participando do nosso encontro, viu? Fico feliz demais da conta. Um abraço pra você, pras meninas ligadinhas com a gente também, aqui no nosso encontro. A Lenino Barro Preto, também tá ligadinho. Bom dia, Peleja. Manda um do Eduardo Costa aí pra nós. Um abraço pra você, muito obrigado. Obrigado pela companhia, galerinha do Barro Preto também. O Magrelo também chegou chegando aqui. O Magrelo chegou chegando e cantando aqui no nosso programa. Fala aí.
8: Ô, Peleja, bom dia, Peleja. Bom dia, com alegria.
6: E aí?
8: Vamos mexer o doce?
6: Bora que tá na hora.
8: Como é que tá as coisas aí, meu irmão?
6: Bom também.
8: Vamos dar um alô pra galera aí. Pelezinho, Pancinha.
6: Pelezinho, que é nada, Candureza.
8: O Santos Dumont aí, o Daniel Xavier. A Penha, Expedita.
6: Muito
8: Cowboy.
6: Bem. Cowboy.
8: O Tonho.
6: As pedidas sumiu, viu?
8: Tonho Cubu.
6: Tonho Cubu também?
8: Pedro Cubu, quer dizer, Pedro.
6: É o Pedro, ah, sim.
8: Espacial, sucesso é aqui. Vamos mexer o doce. Com Deus, bora. Nossa Senhora.
6: Amém. Ô, Magrelo.
8: Bom dia aí.
6: Um abraço pra você, Magrelo. Família inteira ligadinha com a gente. Maria Cecília, Ana Clara, Vano, Daniel, Éder, Vitória. Um abraço pra você, Magrelo. Que bom ter você com a gente, também aqui no Super Sucesso. Magrelo acorda cedinho, né? Pra poder pegar a seriema. Então aí, ó, já tá agarrado com nós também, né, ô, gente boa. E aí?
9: Ei, tropa, beleza?
6: Como é que
9: Boa
6: é?
9: Boa tarde, eu venho pedir uma música aqui na rádio pro CFM, melhor do mundo.
6: Valeu, beleza.
9: Um abração aí, tropa. Manda a música mais braba aí, hein?
6: Ah, muito bem. Qual que você quer? Fala comigo.
9: Eu quero pedir uma música do Michael Jackson.
6: Oh. Billy Jeans, eu ouvi no fundinho aí, ó. Billy Jeans, um abraço pra vocês aí, muito obrigado, galerinha, trabalhando nas oficinas, ligadinhos com a gente também, aqui na nossa programação. Muito obrigado pela companhia, viu? Ô, Ana Maria, e aí? E aí, Ângela Maria, como é que tá aí, Sete Lagoas aí?
10: Bom dia, com alegria.
6: Bom dia, bom
10: Rodrigo,
6: dia.
10: Rodrigo, vou te perguntar, você foi lá comer o frango caipira?
6: Menina, você acredita que não? Não fui não, sabe? Não deu tempo não.
10: Rodrigo, coloca uma música do Eduardo Costa pra nós aí, ué. Uma música bonita.
6: Pode deixar.
10: Eduardo Costa com Bruno Marrone.
6: Muito bem. Moda boa, hein? Um abraço
10: pra você.
6: Eu ofereço
10: a música pra todo mundo.
6: Ei, Angela Maria.
10: Bom dia, viu?
6: Bom dia. Beleza? Muito bem. Um abraço para você, Angela Maria, Sete Lagoas.
10: Foi um prazer conversar com você, Rodrigo.
6: Prazer nosso, Angela Maria.
10: Bom dia, com alegria.
6: Bom dia, com alegria. E almoçar não sai?
10: Eu comecei agora fazer o almoço.
6: Angela Maria, mas de jeito tá danada. Se você começar a fazer almoço tarde todo dia, eu vou ter que almoçar na casa da Beatriz. Aí não vai ter jeito, não. Eu vou ter que vazar para casa da Beatriz, porque, uai, aí, ó, só faz almoço tarde. Aí não, ué. Ô, Elen Gesseiro, um abraço pra você, meu filho.
11: Você tá doido, né? Diogo, manda um abraço ideia. Pra nós aqui. É. O Nicolas, o Luquinha, o Paulista, o São Carlos.
6: Muito bem.
11: O eletricista.
6: Gente boa.
11: E o o nosso amigo aqui, o dono da obra, o João.
6: Fala, João. Ô, João, um abraço pra você. Olha, Gesseiro, o começo do áudio eu tive que cortar, né? Porque você me quebra desse jeito aí. Você me arrebenta. Um abraço pra você, viu? Muito obrigado pela companhia, obrigado pela audiência, né, ô senhor Rony Natanael? Fala aí.
12: Fala, Rodrigão, como é que você tá? Beleza,
6: moço? Bom, graças a Deus.
12: Toca uma música do Gustavo Lima aí pra nós, tá bom?
6: Aham.
12: De preferência, a música nova dele, né? Bala Alojada.
6: Manda boa.
12: E também manda um abraço aí pra sua mãe.
6: Obrigado.
12: Pra toda sua família.
6: Obrigado, Rony, valeu.
12: Pra sua FM, se essa aqui, onde você estiver.
6: E mandou outro áudio aqui, gente, ó.
12: Rodrigão, qualquer dia desse, você vem cá pra tomar um café com a gente aqui, tá
6: com bom? Com certeza.
12: Aqui é o Rony do Recanto.
6: Obrigado, Rony, pelo convite, viu?
12: Abração. Obrigado pela CFM, vocês aqui e onde você estiver.
6: Obrigado pela companhia.
12: Pra nós, tá bom?
6: Valeu, Rony, Natanael, Recanto da Lagoa, toda a família ligadinha com a gente aqui na nossa programação. A Patrícia tá ligadinha com a gente também, mandou aqui um áudio. Tá mandando um alô especial aqui pro João Paulo, né, o namorado, e o Quezinho também, na fazenda, trabalhando e ouvindo a nossa programação. Muito obrigado pela sintonia, obrigado pela audiência, viu? E vamos que vamos! A Beatriz tá aqui, ó. Mia Chanin. Você gostou, né? Meau. O Beatriz, tá vendo? Tá perguntando aqui se eu fui comer frango com você aí, ó. Tá certo? A galinha caipira? Tá certo isso? Já fui fazendo almoço tarde, né? Que eu posso fazer. A Maria Patrícia. Ô, capivara. Aqui, ó, já chegando aqui, ó. Fala comigo, careca. É, capivara. Você tem jeito, não. Você pode largar pra chamar o Jorge Hilton pra você. Você vai ver. Cadê o Jorjão, hein? Um abraço pra ele também. Muito obrigado pela companhia. Obrigado pela audiência. Deixa eu mandar um abraço aqui, gente. Pro Cleviton. Tá ligadinho com a gente também. Abraço, meu amigo. É, vamos lá. Colado, raspando a mão no volante. Um abraço pra você, Cleviton Júnior. Ligadinho com a gente aqui na nossa programação. Muito obrigado pela assistência. Manda uma mensagem pra gente lá no Instagram. Valeu demais pela companhia. Obrigado pela audiência. Todos vocês ligadinhos com a gente sempre. Ai, ai. O Oswaldinho tá aqui, ó. Esse Xaninho é de... tem nada de biadinha aqui não, rapaz. Não vai fazer graça aqui não, Oswaldinho. É, beleza. Um abraço pra você. Muito obrigado pela companhia. Margarida Hermes também. Bom dia, Peleja. Bom dia, Margarida. Muito obrigado pela companhia também. Lá no Santos Dumont, tá ligadinho com a gente aqui na nossa programação. E aí, como é que tá o almoço? Já tá adiantado aí, ô? Tá igual a Angela Maria. Nem começou a fazer ainda. Hein? 11 minutos faltando pras 11. Bom dia, bom dia. Bom dia com alegria pra você.

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2: 2 minutos para as 11.
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1: 11:01.
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2: 11:05.
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2: Muito bem, já de volta, 11 horas e 5 minutos. Bom dia. Bom apetite para você que já está almoçando. O Pimenta tá ligadinho com a gente. Bom dia, Rodrigo, lá na Radiola. Ah, Rodrigo, lá na Radiola fica legal, não? Fica legal só com o Barretola, né? O Pimenta, um abraço para você, para dona Alessandra também, muito obrigado. A Maria Patrícia, por falar em almoço, né? Ela mandou para mim uma foto aqui, ó. Almoço top é o meu, miojão. Eu falei com ela aqui, ó. Ô, Patrícia, eu espero que você não seja, né? Não seja preguiça de fazer almoço. Ela falou que não, imagina, tô vendo. Pessoal, é o seguinte, eu tava navegando aqui pelo site jcnoticias.com.br e vou levantar um comentário aqui. Você percebeu como a lua tava bonita ontem no céu? Maravilhosa, né? Quem teve tempo de olhar no céu nesses dias, se deparou com a lua brilhando, forte, né? Eu sou meio suspeito para poder falar, porque sempre que eu tenho oportunidade, né? Eu tiro a foto da lua mesmo, sol nascendo, enfim. Eu sou um fã, né? E apaixonado pela lua. E lá no JC Notícias tem uma fotinha lá, né? Que o pessoal te colocou lá, o Hugo Lacerda colocou lá. E tem uma matéria muito bacana aqui, ó. Lá no Flagrante Digital, viu? Então é o seguinte, ó. As fases da lua nesse mês de agosto, que vai entrar agora aqui, ó. A partir do dia 5, né? Vai sendo a lua quarto minguante. Gosto muito dessa fase também, né? Lua cheia vai ser no final do mês. No final do mês de agosto, né? 28/8. Então é o seguinte aqui, ó. Aproveitando esse embalo aqui da lua cheia, né? Das noites de lua mais clara, mais bonita, né? Vai acontecer nessa virada, né? Dessa madrugada de hoje para amanhã, uma super chuva de meteoros. Se você gosta de apreciar também, eu não sei se eu vou conseguir estar acordado nessa hora. Vai estar marcado aí o pico, né? Dessa chuva de meteoros. Está marcado aí para a partir de 1:30 da manhã. Entre 1:30 e 2 horas da manhã. Se eu conseguir, com certeza eu vou registrar e também passar para o nosso amigo Lacerda, o Lacerda postar no JC Notícias, para você também ficar sempre muito bem informado lá, entre outras notícias, viu? Esta lá da lua cheia, né? Uma foto muito bonita lá. E é o seguinte aqui, ó. Realmente eu sou muito apaixonado pela lua. E aproveitando aqui esse ensejo, né? Vendo outras matérias aqui, eu tava lendo aqui sobre a divisão de opiniões, né, de todo mundo aí sobre a harmonização facial entre artistas e famosos. Você percebeu que muita gente tá fazendo a harmonização facial, né? Os famosos agora deu uma parada, agora voltando de novo. E amanhã eu gostaria muito de talvez trazer esse assunto com você aqui no Super Sucesso. O que você acha? De falar, hoje não, porque já são 11:08, né? Vai dar tempo da gente desdobrar, né, esse assunto. Mas realmente os famosos Vini Júnior, né? Mas enfim, vamos falar sobre esse assunto amanhã, sobre a harmonização facial, se você concorda, se você gostaria de fazer uma harmonização, se você mudaria alguma coisa aí no seu rosto, Pereira, no seu corpo, né? O que você acha dos famosos fazendo essa coisa arada toda aí, hein? Tem uns que tá ficando até meio que irreconhecível, né? Vai ter que tirar outra identidade, porque, pelo amor de Deus. 11:08, minha gente! Daqui a pouquinho mais participações aqui na nossa programação também. Vamos que vamos, beleza. A minha mãe tá capinando lote, terminou agora, ó, mãe. Tô agarrada então, ué. Que isso aí? Eu vou ajudar a senhora, peraí.

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1: O governo brasileiro repudiou nesta terça-feira a decisão dos Estados Unidos de prorrogar por mais um ano a declaração de emergência nacional em relação ao Brasil. Em nota divulgada pela Secretaria de Comunicação Social da Presidência da República, o Executivo classificou como infundadas as justificativas apresentadas pela Casa Branca e reafirmou a soberania nacional e a independência entre os poderes. Segundo a manifestação oficial, a decisão estadunidense repete acusações sem respaldo nos fatos. O assunto agora é educação e termina hoje o prazo para que os candidatos pré-selecionados na primeira chamada do programa Universidade para Todos, o ProUni, entreguem a documentação que comprove as informações prestadas no ato da inscrição para o segundo semestre de 2026. Os candidatos podem conferir diretamente no Portal Único de Acesso ao Ensino Superior se estão na lista da primeira chamada divulgada pelo MEC no último dia 15. Direto da redação com a repórter Sara Faria.
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4: 11:19.

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4: Então, de volta, 11 horas e 26 minutos. Agora, bom dia, bom dia, bom dia, com alegria. Chama um abraço para Franciele, tá ligadinho com a gente lá no São Luís. Fran, bom dia para você. Muito obrigado pela companhia. O Miguel da Barra também tá ligadinho com a gente. Ô, Miguel, bom dia para você. Como é que tá aí?
5: Bom dia, Peleja. Miguel da Barra, Pitangui.
4: Como é que você tá?
5: Como é que você tá, Peleja?
4: Bom,
5: tudo bem com você?
4: Graças a Deus, e você?
5: Vou ver se você manda uma música para nós aí do Triparadador.
4: Ô, Triparadador.
5: Homem de Pedra.
4: Aí, coisa boa, hein? Ô,
5: vou aproveitar o embalo aí. Vou falar com você aí.
4: É.
5: Eu tô com mais ou menos 1.000 e poucos pés de alface plantado aqui. Se alguém vier de.
4: Ah, beleza, hein, senhor? É?
5: Sentido de Pitangueira parar de mim nem interessar comprar.
4: Ah, muito bem, Miguel. Você tem com a plantação de alface aí, rapaz? Alface é bom demais, hein? É o jabá. Ô, Peleja, um abraço para você, Miguel. Muito obrigado pela companhia aí. Obrigado pela audiência. Lanhos de Pitangui. É o Miguel da Barra, tá ligadinho com a gente aqui na nossa programação. Deixa eu mandar um abraço aqui também pra Dona Carmen. Minha mãe tá ligadinha com a gente lá em Cláudio, na cidade de Carinho. Tá ligadinho com a gente
6: bom
4: aqui,
6: bom dia, Rodrigo.
4: E aí, Dona Carmen?
6: Bom dia pra todos os seus ouvintes.
4: Você tava capinando o lote também, mãe? Tem alface também, não? Tá vendendo também, não?
6: Estou passando por aqui pra deixar um abraço especial. Essas mulheres vindas de Pará de Minas.
4: Muito bem.
6: Principalmente para essas aí que sempre estão mandando alô.
4: Uhum.
6: Desculpe que eu quase não mando alô para elas, mas estão todos incluídos na minha mensagem. Abraço.
4: Muito bem.
6: Beijo para todos. Adoro vocês, mesmo não conhecendo.
4: Muito bem.
6: E domingo dia dos pais estou aí. Estou em Pará de Minas, se Deus quiser.
4: Promessa é dívida, hein? Estão aguardando a senhora aqui.
6: Deus. Abraço para todo mundo.
4: Então beijo. Vamos que vamos. Até que enfim vai ser a canjica, né, Carmelita? Até que enfim a canjica vai sair, né? Um abraço, muito obrigado pela companhia aí lá em Cláudio. Minha mãe tá ligadinha lá com a gente sempre, né? Sempre participando, trazendo com a gente. Aqui, ó, a Manuzinha também tá aqui, ó. Aqui. Aqui.
7: Oi, careca azul.
4: Ô, menina. Ô, menina.
7: Manuele.
4: Ô, Manuele. Ô, menina. Careca azul não, sua pelejinha. Ô, peleja. Ah, e você não quer mandar folha seca? Então manda Florentina do Tiririca. Caramba, ô, Fernanda, esse pico é pesado, hein? Nossa mãe do céu, aí agora complicou foi tudo, hein?
8: Ô, Peleja.
4: Ô, Ricardão.
8: Diz que você tá querendo vender o Giló, verdade?
4: Ô, Melão, aí você me quebra aí. Aí não, Peleja. Ô, Ricardão, aí não. Ah, te contar uma coisa, você decoda pra vocês, já vi, já percebi já. O programa que é o seguinte, se decorda, nossa, você vai longe.
9: Ô, Rodrigo, vem almoçar, meu almoço já tá pronto.
4: Ah, até que enfim, né, mulher?
9: Frango empanado.
4: Opa!
9: Tem frango ensopado.
4: Opa!
9: Arroz, feijão, macarrão, alho e óleo.
4: Opa! Olha só, hein?
9: Macarrão. Vem almoçar, Rodrigo.
4: Nossa!
9: Rodrigo, Maria. Cadê minha música?
4: Que música, menina? Oi, Ana Maria. Macarrão ali, olha, é bom demais, hein? Nossa, mãe do céu. Eu vou te. Você caprichou no almoço hoje, hein? Agora sim, ó. 11h29. Então, daqui a pouco eu tô saindo aqui, tô indo direto pra aí, viu? Posse é pra meu pratico, eu tô chegando, Ana Maria. Um abraço, muito obrigado pela companhia. Fernandão, você percebeu que eu. Né? Ô, Fernando, você percebeu que agora já é o meu lugar pra poder almoçar, né? Lá em Sete Lagoas, Peleja. É, na hora que eu chegar lá, vai estar quentinha a comida já. Você acredita? Ih, olha lá, pediu caneta azul. Nossa, oh, você tá pegando pesado aqui, hein, rapaz. Nossa, mãe do céu. Deixa eu mandar um abraço pra Nair, no Recanto da Lagoa. Pediu aqui, ó, Cascatinha e Ana Índia. Ei, peleja, hein, só. Ei, Viola Brasil. Creito Romário agora.

0: 11 horas e 35 minutos, Guilherme Benuto, para você, assunto delicado. Deixa eu mandar um abraço aqui pro José, tá em Campo Alegre, Esmeralda, está na pintura aí, Pereja. Um abraço para você, pintura de férias, vixi. A Juliane deu ordem, então tem que fazer. Se a mulher mandou, meu filho, faz. Ô, Angela Maria, aqui ó, a Maria Patrícia, a Capivara e o Oswaldinho do Biadi, falando aqui, ó, a Angela Maria tá até ligeira no, né, 2X aí, Pereja. E aqui, ó, né, na hora do almoço ela fala ligeiro, né? Ela fala rapidão na hora do almoço, né, Angela Maria? De manhã cedo você acorda com a preguicinha, Angela Maria? É, mulher. 11h36, pessoal, daqui a pouquinho eu volto com mais. Espera aí.
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0: Para confirmar, 11h36. 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
2: E em Pará de Minas, marcando para você então, nesse momento, ó, 27 graus, umidade 37%, o céu tá aberto, sem previsão de chuvas.
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2: 11:39.
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3: 18 para meio-dia.
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3: Muito bem, de volta. Daqui a pouquinho tem o Barretoral na Radiola com você no Revista. Até logo mais às 16h. Deixa eu mandar um abraço pra Fran. Tá ligadinho com a gente também. Tá fazendo almoço aí, Fran? Ah, não acredito. Sério, conta pra mim. O que você tá fazendo aí?
6: Tô fazendo macarrãozinho aqui na chapa, feliz.
3: Mas que delícia, Fran. Adoro macarrãozinho na chapa também, você acredita? Nossa, uma hora dessa então, hein? Um abraço para você, muito obrigado pela companhia, obrigado pela audiência, bom apetite para você e a família, viu? São Luís tá ligadinho com a gente aqui na nossa programação. O Thomas também tá ligado. Thomas, e aí, como é que você tá? Bom dia para você também. Muito obrigado pela audiência e obrigado pela companhia aqui no Super Sucesso, 17 minutos pro meio-dia, Panda! 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
3: 11 para o meio-dia.
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1: 9 para o meio-dia.
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2: 6 minutos faltando para o meio-dia.
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2: Muito bem, 6 minutos faltando pro meio-dia, 6 para as 12. Deixa eu mandar um abraço aqui pra Tânia, tá ligadinha com a gente. Chegou chegando, Tânia, um abraço pra você. Pensei que fosse chegar hoje, não, ué. Muito obrigado pela companhia, obrigado pela audiência. E a Cida Pires, ela falou que, ó, seu café vai chegar aí, hein. Olha a galinha que tá chocando aí em cima do fogão de lenha. É, vou torrar e levar pra você. Vai ter que esperar os pintinhos sair. Entendi. Ela não pode torrar o café, porque tem uma galinha chocando o fogão de lenha dela, você acredita? É, pilei, sai aí, galinha. Ô Cid, um abraço pra você. Obrigado pela companhia. Que a Leonice curtiu também aqui, ó. Ai, ai, todo mundo menos eu. Um abraço. Gente, muito obrigado a todos, viu, pela companhia e pela audiência aí. Amanhã tem mais super sucesso pra você a partir das 9 da manhã. Na sequência, agora chegando Wilson Barreto e o programa Revista. Mais um campeão de audiência. É o Barretola até as 4 da tarde fazendo companhia pra poder contagiar a sua tarde de quinta-feira. Ele que gosta, né? O Barretão gosta do TBT. Ele gosta do TBTzinho. Nunca vi. Pessoal, obrigado. Fiquem com Deus. Ótima quinta pra ti. A gente se encontra por aí. Valeu.

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3: Gente, meio-dia e 7.
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3: Opa!
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3: Já comi!
6: Pode aumentar!
3: Aumenta, aumenta!
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0: Ciência.
1: Meio-dia, 8 minutos. Pode olhar aí, papai. Pode conferir, mamãe. Fala comigo que eu falo contigo. A partir de agora você vai colar com o Barretola na Radiola.

0: Tamo junto, turma. Chama no zap, vai.
1: Ô, Barretola, manda um abraço pra nós.
0: Só aqui. Se for agora.
2: Vai.
0: No ar, no ar.
2: Tinho, lindo.
0: Lindinha.
2: Todo mundo te ouvindo, viu?
3: Adoro.
2: Beijo.
4: Beijo, beijo, beijo. Boa tarde, galerinha.
0: Muito boa tarde pra você que é de boa tarde. Boa tarde, Pará de Minas. Todas as cidades que interligam Centro-Oeste Mineiro. Quinta TBT aqui com WB. Você já sabe, hoje tá quentão, né? Ô, lugarzinho bafadinho, hein?
5: Uhum.
0: Aqui, deixa eu falar com você. Com as graças de Deus, o nosso regente maior. Como sempre, eu já tô aqui, ó, sentadinho na minha cadeirinha. Porque o papai...
6: O papai chegou.
0: Dá licença. Eu tô chegando. Tamo juntinho, hein? Entrando aí na sua casa agora. Dá licença. Tamo chegando no seu lar doce lá. Com muito carinho. Vamos cuidar de você aqui. Como sempre. Você já sabe, né? A gente faz isso aqui, ó, com gosto. Do meu coração pro seu coração aí, viu? Vamos cuidar muito bem de você aqui em mais um Revista Show. Tô fazendo o que eu gosto.
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0: O papai chegou.

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2: Falamos diretamente aqui da Major Manuel Antônio 208, segundo piso do prédio da Espacial FM. Tá todo mundo ligadinho no Barretinho. Olha quem já chega pra cantar pra gente, já na abertura do nosso encontro. Que satisfação, hein? Marcos e Beluti.

0: Osmar! Alô, paixão desenfreada, irmão da lua, amigo das estrelas! Tá entre as campeoníssimas em pedidos na pontinha da linha, no nosso Zapfone 99740105. Hoje você já sabe, né? Hoje é hoje!
1: Hoje a chapa vai esquentar.
0: Hoje vai!
1: Mas não é confusão.
0: Nananina, não.
2: E aí, e aí?
0: É churras na faixa.
1: Hoje a chapa vai esquentar.
0: Todo mundo fervendo lá no nosso app. É confusão. É churrasco do bom! Ai, quando chega esse dia, hein? Pra você brocar naquela carninha deliciosa, ouvir aquele chiadinho na grelha.
1: Eu sou...
0: Ah, vai subir a fumacinha aí!

0: folgada, enfim.
1: Tem comida aí?
2: Oxe, tem.
0: E quando
2: carne na brasa,
0: tava,
2: cervejão de latão,
0: gostava,
2: e o pacotão do carvão, tchê. Todo mundo entoando. Churrasco, bom chimarrão, fandango, trago e mulher.
0: É disso que o velho gosta.
2: É isso que o velho quer.
0: Churrasco.
1: Esse fandango aí é aquele pacotinho de biscoito, não, né?
0: Fandango, trago e mulher.
1: É fandango. Vamos lá, todo mundo fervendo no nosso aplicativo para você fazer o seu cadastro aí. Nós vamos liberar geral na espacial hoje. Finalzinho aqui do Revista Show. Quero muito falar o seu nome, viu? É, carne na brasa, cervejão de latão e o carvão. Vai lá e boa sorte.
3: Sai.

0: Anchifrência! Juan Leandro, Danilo e Davi, essa aí é a fofoca do Anão Povo Fofoqueiro, viu? Nossa senhora, tô correndo vocês aqui, tô correndo vocês, viu?
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0: Meio-dia 24.

0: gente. Olha aí, subiu a temperatura. Mais um grauzão pra nossa continha aqui, né, rapaz? 28 graus na Moleira. 28 agora.
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1: Vamos lá, tá na hora da nossa coquinha maluquinha, todo mundo fazendo parte aqui do nosso bolinho do Barretinho. Vamos fazer aquele chamadão geral na Barretinho. Sua espacial, hein?
2: Você não presta mesmo,
1: hein? Eu não tenho nada a ver com isso, não. Todo mundo mandando zap pra cá agora, 997401105. Eu vou começar aqui, hein, com o nosso Posso Perguntar, aquele tema, aquela enquete, aquela perguntinha do dia.
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0: Posso perguntar?
1: A gente já começa aqui, posso perguntar? Trazendo sempre aquele tema para que você possa estar interagindo com a gente no 99740105. Eu quero saber de você o seguinte aí: qual foi a maior mentira que você teve que contar para alguém? Ou aquela mentirinha básica?
2: Meu Deus!
1: Que alguém contou para você e você falou assim: não, mas que mentira esfarrapada, hein,
3: rapaz? Aí, mente!
1: Que mentira esfarrapada, hein? Parece que o Leonardo cantor sertanejo, ele nunca contou mentira, né? Nunca contou. E aí, o Leonardo.

0: Uai, Léo, mas isso você faz todo dia. Isso aí você já faz.
1: Hoje vou sair
0: é?
1: Pra rua e não sei pra onde.
0: Rumo ignorado.
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0: Alô!

0: É, tem gente que já mandou uma mensagenzinha no zap, teve que fazer uma mentirinha de última hora, porque a coisa já tava mais pra lá do que pra cá.
1: Aí, mente!
0: Olha o Léo aí, ó, pedindo ajuda, liga lá em casa. Isso, a chuva desabou.
2: Eu não sei como é que as pessoas escutam esse programa, viu?
0: Eu vou te falar, viu? Você já fez aí, de repente, até mesmo uma aposta com alguém? Falou, ó, vou ter que falar isso assim, sem assado, hein? Você acredita que vai colar? Você quer ver que vai colar? A outra pessoa falou assim, eu duvido.
1: Aí, mente!
0: E aí depois colou, rapaz. O negócio colou.
2: É isso?
0: É, meu Deus do céu. Manda pra mim aí, seu zap 99740105. Queremos saber de você aqui, ó. Posso perguntar? Você já deu uma mentirinha esfarrapada? Aquela mentirinha. E colou ou não colou? Qual foi a maior mentira que você já contou pra alguém? Ou aquela mentira que você sabe aí que alguém contou e você fala assim, nossa, rapaz, mas você passou perigo, hein? Você perigou. Você perigou a arrumar um problemão, hein? Um beozão daqueles, rapaz.
3: E tu é um homem muito violento?
0: Não, mentira, não tem ninguém violento aqui, não. Tem ninguém violento aqui não, rapaz. Vamos chamar os ouvintes aí, ó.
1: Cadê você?
0: Tô te esperando. A única resposta que não vale é aquela assim, ô Barreto, eu nunca menti na vida.
1: Aí mente!
0: Não, não, ó, desculpinha. Não é uma mentira. Não é mentira, né? É, não.
1: Que peninha!
0: Uma desculpinha. É, ué, a desculpinha esfarrapada.
4: Mas isso não é justo.
0: Aquela desculpinha que não dói nem machuca ninguém. Isso. Né? Agora tem a mentirona mesmo. Tem a mentira. Tem gente aí que faz mentira de pescador, rapaz. Tem gente que faz mentira de pescador. É, que teve numa pescaria, que o barco do amigo tombou, que ele teve que vestir roupa de mergulhador pra poder socorrer o amigo.
1: Epa!
0: Epa! Epa! É por isso que eu não voltei, mulher!

0: Tem que respeitar demais aqui.
1: Crujumar, pô, tamo
0: essa aqui sempre, é pra nós fazer.
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3: Toca o negócio aí.

1986. Onde você estava neste verão aí, hein? Legião, Índios, aqui no nosso Revista Show.

0: Bruno Barreto, procuradora aí, ó. Vamos espalhar cartazes por toda a cidade. É. Pelo sotaque dela, já, né? Já é uma pista pra gente localizar o paradeiro da dona aí, ó. Legião Urbana, Índios, Leandro e Romário, com Ícaro e Gilmar, Corações Egoístas, cantaram pra gente neste bloco aqui. Eu tô te falando, o nosso Posso Perguntar já tá no ar, viu? O nosso Posso Perguntar já tá no ar. Hoje é o dia da mentirinha esfarrapada, daquela desculpinha, meia boca, que você teve que, né, pregar em alguém aí. De repente foi pra você se livrar de uma enrascada, pra ajudar um amigo. Eu não sei, mas eu quero ouvir de você aí. 99-740-105. E aí? Qual foi a maior mentira que você já pregou pra alguém? Ou a desculpinha esfarrapada? Ou que você ouviu de alguém? Aí você falou assim, aí não cola. Hã? De repente alguém te devia uma grana. Ih, rapaz, mandou uma mensagem pra você, aquela desculpa esfarrapada.
1: Posso perguntar?
0: Nossa. Posso perguntar? Sempre assim, minha avó morreu, velho. A avó do cara morreu 6 vezes no mesmo ano, né? Ô, velho, minha avó morreu, bicho. Aconteceu um negócio aí e tal. Aí daí a pouco, passa mais ou menos um dia ou dois, você vê o cara cheio de sacola de compra na mão. Hã? Gastando mais do que você, gastando mais, não. Ele tá melhor do que você. Ele te deve e tá melhor do que você. Aí a gente não fica bom com a pessoa, não fica nada. Hã? Enfraquece a amizade? Pois é, ué. E aí? Desculpa esfarrapada. Meu Deus do céu. Quer dizer, tem nem que falar, senhor Barreto, eu sou o rei da desculpinha. Você ensina pra nós depois? Você ensina? Grava um tutorial aí depois, ensinando pra nós? Grava. Eu gosto, grava aí. Qual foi a maior mentira que você já contou pra alguém ou que você já ouviu nessa vida? Ó, eu já fiz o trabalho, viu? Nem abriu o caderno. Falou que já fez o trabalho. Nem chegou perto do caderno, nem beirou o caderno. Eu tô de dieta. Tá de dieta, né? Comendo coxinha escondido na lanchonete da cidade. Eu te vi lá comendo coxinha. Você pediu duas, catupiry simples. Pediu, eu vi lá. Aí eu fiquei meio de longe, caladinho. Falei, não vou abacalhar a situação. Tá de dieta, né? Tá de dieta.
1: Posso perguntar? Posso perguntar?
0: O trânsito tava horrível. Eu dormi e perdi o horário, só. Não deu pra mim, não. Perdi o horário.
1: Posso perguntar? Posso perguntar?
0: Eu não sei, não. Vai aparecer cada BO aqui hoje.
2: 5.5.
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0: 14 para 1.
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6: Conferindo 11 para 1.
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6: 10 para 1.
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sucesso é aqui, onde você estiver. Vamos tocar o Henry Freitas. Me fala, qual necessidade?

0: Essa é a programação da nossa quinta TBT, aqui no Revista Show. Hoje é dia de churras na faixa, você já tá sabendo aí, né? É, carne na brasa, cervejão de latão e tem um pacote de carvão nesse combo completo para você fazer aquele churras aí, armar o boteco por conta da sua Espacial FM, hein? Ferve lá no nosso aplicativo para você fazer o seu cadastro e boa sorte. Você já imaginou aí?
1: Morri!
0: Nossa senhora, quanto tempo que você não broca na carninha, hein?
1: Morri!
0: Ai, então você tá igualzinho eu, então. Toca aqui, então, aí. Tô doidinho. Hã? Minha boca virou uma caixa d'água de 1.000 litros aqui agora.
1: Morri.
0: Só de pensar naquela carninha. Ai, meu Deus. E aquele barulhinho da grelha? Ai, a fumacinha subindo. Eu tô te falando, rapaz. Hoje tem.
2: Ixi, Maria, foi mesmo.
0: Rapaz, vamos lá pro nosso aplicativo. Faz o seu cadastro aí, churras na faixa e boa sorte. Você tá sabendo, né?
3: Aham. Uhum.
0: Vamos liberar no finalzinho aqui do nosso programa, viu? Ó, tá chegando agora mais um desafio pra você brincar aqui com a gente.
4: Garoto!
0: Ai, ai, ai. Se prepare! Prepare o seu coração, a sua emoção, porque hoje a disputa é de dois grandes reis, hein? Gigantes, dinossauros da música internacional disputando. Você vai escolher a coroa ou a novinha? Mas eu acho que hoje tá tudo pau a pau, né? Tudo praticamente quase que na mesma época. Vamos soltar a coroa aí! Nossa Senhora! As iniciais do nome dele tem tudo a ver com rádio. FM. Isso. Fred Mercury. Olha o FM aí, ó. Nossa senhora, hein? Será quem é o cantor que vai ganhar hoje? Quem que você vai escolher? Fred Mercury. Cara ou coroa, hein? Vai estar complicado hoje, viu?
5: Ai, não!
0: Eu garanto pra vocês, hein? Você já curtiu muito? É? Vamos pra novinha agora! É a hora da novinha! Meu Deus do céu! Depois do FM, agora tem o MJ. Pois é, você pensou que era o AM, né? Não. O AM vem antes.

0: Tem gente que já tá fazendo muwalk em casa, hein? Aí, já tá fazendo muwalk. Deslizando a sapatilha aí, vai. Aê. Joga uma baba de quiaba aí no piso. Isso. Vai escorregando aí.
1: Quem é o cantor?
0: Aê. Eu não sei, não. Eu vou ser sincero, mas... Hoje a coisa aqui tá barra, viu?
1: Tá aí, gostei!
0: Você vai de coroa? Fred Mercury? Ou você vai de novinha aí, ó? Michael Jackson?
1: Quem é o cantor?
0: Ih, ai, ai! Ih, ai, ai! Subindo, subindo, subindo o som! Fred Mercury não morreu. Michael Jackson também não.
1: Aí. Quem é o cantor?
0: Quem que você vai escolher?

0: Eu joguei a batata quente na mão de vocês aí, hein? Joguei a batata quente na mão de vocês, hein? Michael Jackson. Ih, ai, ai. 1983. 82 para 83. O álbum Thriller. Michael Jackson, Billie Jean. Essa aí é a novinha. A novinha. A coroa. 85. E também o ano de 93, que teve um relançamento na versão remix. É um fato curioso. A música do Fred Mercury, Living on My Own, ela não fez sucesso quando foi lançada, em 85. O álbum Mr. Bad Guy. Mas em 93, teve uma versão remix. Aí sim, fez sucesso mundial, depois da morte de Fred Mercury. É mole? Essa aí vai entrar aí, na coroinha, né? Fred Mercury é a coroa. Michael Jackson novinha. Vamos lá! Mete ficha! Manda zap pra mim! Vai!
1: Chegou mensagem pra você.
0: Oba, cadê? Eu adoro!
2: Opa! Vamos quebrar tudo! Aí, gostei!

0: esse.
1: Michel! Aí a nossa vez!
2: Fala, beleza? Boa tarde. Eu queria pedir um abraço aqui para meu amigo Kennedy, pro meu amigo Pedrinho, o Ronaldão. Eu quero pedir uma música do Michael Jackson para nós. E boa quinta-feira é nóis!
1: Gostei da animação aí, hein? Quem participou aqui foi o Gabriel Júnior. Valeu aí, Gabriel Júnior. Curiosamente, hoje, cara ou coroa, tem Michael Jackson aqui. E aí, vai votar no Michael? O Michael é novinha. E o Fred Mercury? Fred Mercury é a coroa pra você escolher aí, ó, no 99740105. Capricha aí, meu queridão. Hoje nós estamos perguntando aqui, ó. Posso perguntar? Queremos saber de você o seguinte: qual foi a maior mentira que você já contou pra alguém ou que você já ouviu na vida? Ou uma desculpinha esfarrapada? De repente não foi aquela mentirona, né? Mas foi uma desculpinha esfarrapada? Foi? Ixi! Ou... tô sem dinheiro, viu? Tô sem dinheiro. Só pra não pagar a continha do encontro. Tá conversando lá no WhatsApp com seus contatinhos. Aí você fala, ó, você é a única, viu? A única. Mentiroso. O WhatsApp tá lotado. Lotado de contatinhos. Qual foi a desculpinha? Ó, a mentirinha esfarrapada. Manda pra mim aí que eu quero te ouvir, hein? O nosso amigo José e a Juliana estão lá no Campo Alegre, em Esmeralda. Ê, Zé! Dizendo que tá na pintura hoje. Ê, Zé! Tá dando uma brochada lá, ó. Dizendo que tá dando uma brochada lá. Tá agarrado na pintura. Tá certo aí. Fala comigo que eu falo contigo, Zé.
3: Fala, Barreto. Boa tarde, Barreto.
1: Boa tarde, meu irmão.
3: O Barreto, você não falou o tempo. Como é que deu o tempo aí, Barreto?
1: Tá no viadinho hoje.
3: Tá só larado. Não tem nada viado aqui no Barreto.
1: Não tá. Que é isso, rapaz?
3: Ô, Barreto.
1: Oi.
3: É, a música aí de hoje pra mim é Michael Jackson.
1: Ó, Maicão? Michael Jackson. Valeu aí, Zé, pela sua votação, hein? E a mentirinha? E a desculpinha esfarrapada, Zé? Qual foi que você já pregou aí?
4: Boa tarde, Barretola. Boa Patricão tarde. Do Recanto.
1: E aí, Patricão?
4: E Barretola, a mentirinha que eu contei pra minha mãe uma vez. Tava estudando, matei um ano de escola, Barretola. Na hora que essa mulher descobriu... minha mãe quase me matou, me deu um couro de cacetete. Meu pai é militar, me pegou o cacetete do meu pai e me deu um couro de cacetete.
1: Se ferrou, hein? Se
4: ferrou. Tinha que tomar banho de água e sal, Barretola. Mas que couro, que servido, viu?
1: Aí não.
4: Mas eu agradeço minha mãezinha de coração o couro que ela me deu, viu? Fez eu virar homem aquele dia. Aquele dia eu virei homem de verdade. Mas tamo junto, Espacial FM, sucesso é aqui.
1: E onde você estiver? Valeu aí, Patrick. Rapaz, tomou a costa de cacetete, o homem, hein? Nossa senhora!
5: Ai, ai, ai!
1: Ele tá com a marca da pancada até hoje na cacunda. Cresceu com a marca registrada de mamãe.
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9: O Brasil registrou quase 2 milhões de acidentes de trabalho entre janeiro de 2023 e maio de 2026. O número tem como base dados do Sistema de Informação de Agravos de Notificação do Ministério da Saúde e dão uma ideia do impacto que esses acidentes têm sobre a saúde da população, sobre a previdência social e sobre as demandas por serviços assistenciais públicos e privados. O assunto agora é segurança e o presidente Luiz Inácio Lula da Silva sancionou nesta quarta-feira duas leis de proteção e apoio às mulheres. A primeira prevê o pagamento automático da pensão alimentícia por Pix e a segunda determina a divulgação em larga escala do Ligue 180, o serviço telefônico de denúncias de violência contra a mulher. Além disso, outros dois decretos relacionados ao projeto Mulher Segura foram assinados visando fortalecer ainda mais a capacidade do Estado brasileiro de prevenir, monitorar e enfrentar a violência contra a mulher. Direto da redação com a repórter Sara Faria.
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3: Por aqui, 1h13.
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2: Por você, pra você, do jeitinho que você gosta de ouvir sempre. Vamos nós para mais um pensamento positivo aqui do nosso Revista Show. E hoje o pensamento, ele traz o seguinte título: O Sapo na Panela. Esse pensamento positivo, eu tenho certeza absoluta que de repente você vai se enquadrar nessa situação aí, ó. O sapo na panela. Se jogar um sapo na água fervendo, ele pula fora na hora. Mas se colocar na água fria e ir esquentando bem devagar, ele se acostuma e morre cozido. É assim com a dívida que começa só esse mês, com o relacionamento que vai esfriando, com o celular que rouba só 5 minutinhos, com o trabalho que consome só mais um pouco, com os hábitos que dizem só hoje. A gente se acostuma com o que está errado, porque foi mudando de pouquinho, até o dia que a água já está fervendo, borbulhando, e a gente não tem mais força para pular fora dela. A verdade é, o perigo não grita, ele sussurra. Ele não chega de uma vez, ele chega em parcelas. E quando você percebe, já normalizou o que antes te machucava. Faça um check-up hoje. Onde a água está esquentando na sua vida? Hein, meu amigo, minha amiga? Na sua saúde? Nas suas finanças? No seu tempo? Nos seus relacionamentos? Naquela coisa que você vem empurrando com a barriga? Tenha coragem de pular fora enquanto ainda dá tempo. Dói no começo, mas dói menos do que ficar, né? Moral da história. É, minha gente, não se acostume com o que te destrói. Incômodo pequeno ignorado hoje vira prisão grande amanhã. E liberdade não é ausência de problema. É ter coragem de sair da panela antes de ser tarde. E aí, qual panela você precisa pular hoje? Você já parou para se perguntar um pouquinho mais? Igualzinho o sapo na panela. Você já parou para pensar nisso?
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3: Vem Deus! Vem Deus!
4: Graças a Deus!
0: Voltando à fita. Aquelas que você escutava na fitinha cassete ou na radiola.

0: gente se encontra.
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0: DR danada é essa aqui, gente? Toda hora tem uma roupinha suja pra lavar aqui na lavanderia espacial, né? É. Cleiton e Romário, Zé Neto e Cristiano. Não namora!
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0: Espacial 1:28.
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4: Olha aí, quintou, hein? Com cobertura máxima de sol, viu, minha gente? Tempinho de quinta, TBT ensolarado, 29 graus agora, com vento fraco aqui na praça.
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4: 1h30.
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7: 1h32.
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Felipe Rodrigo. Ignora. E aí, Carol Coroa, você vai votar em quem? Michael Jackson, é a novinha. Freddie Mercury, é a coroinha. Você já escolheu aí? Carol Coroa, hein?

0: aí, se ativou o modo homem também? Lauana pra do Felipe Rodrigo, ignora. Tem muita gente aí que tá mandando mensagem pra cá falando da desculpinha esfarrapada que já teve que dar na vida. Ah, manda pra gente aquela desculpinha. Ô Barreto, não foi uma mentira, foi uma quase mentirinha, viu Barreto? Quase mentirinha, mas funcionou, viu? Funcionou. Isso aí é bacana demais, velho. A Lili Mara é o nome dela. Nós vamos puxar a capivara da Lili aqui agora. Vamos saber se... ela já deu uma desculpinha esfarrapada na vida. Fala comigo que eu falo contigo, Lili.
1: E aí, Barretó? Tá boa quente tarde. Aí? Que aqui tá derretendo. Que uma vez eu montei um mentirinho na empresa que eu tava trabalhando. Eu falei que eu tava com virose.
0: Nossa.
1: Que eu tava com muita dor de cabeça. Que eu tava com a pressão alta. Que eu não dava conta de trabalhar de jeito nenhum. Se pegar, me liberaram. Né?
0: Aí, ó.
1: Eu fui pra Pequi. Cheguei lá, segunda voltinha que eu dei, dois caras que é carregado.
0: Nossa
1: Senhora. Aí você já sabe o que aconteceu, né?
0: Não, não, não sei.
1: Espalhar.
0: Eu não sei o que aconteceu.
1: E agora aí nas musiquinhas aí eu vou ficar com. Pionhentar, pionhentar.
0: Fred Mercury. Ai, que susto. Ô, Lili, você tá na mesma empresa ainda? Curiosidade, viu? Curiosidade. A Beatriz Rodrigues tá do São Francisco, tá pedindo pensamento positivo. Ô, Barretona, copia e cola. Vamos copiar, vamos colar pra você aí. Viu, Beatriz? Gente fina. Hoje o sapo na panela. Que é aquilo, hein? Nossa Senhora, tem gente aí que tá sendo cozinhado. É, no banho-maria. E tá achando que a vida tá normal, que tá tudo certinho, né? Hoje, gente, o errado é o certo, né? Estão tentando empurrar isso goela abaixo pra gente, né? Pois é, o poste tá urinando no cachorro. É, hoje tá assim, então, você cuidado, hein? Cuidado aí com as enganações aí, né? Em todos os sentidos da vida, não é verdade? Hoje o Pensamento Positivo falou de vida financeira, falou de relacionamento, falou aqui de família, falou de profissionalismo, falou de tudo... dentro do mesmo contexto, né? O sapo na panela. A Cleusa tá em Divinópolis, tá na audiência com nós. O Baby também, tá ligadinho? Baby Pedreiro. O Ednei também tá na construção civil, tá ligado aqui. Esse é o Ednei do Serra Verde. Esse aqui é o cara.
2: Boa tarde, Barretola, Ednei.
0: Que é isso, Ednei?
2: Pela desculpa, para ter muito tempo atrás. Muito tempo atrás, chegou com o Badão lá em casa, na segunda-feira, brabo, e eu dormindo. Pedi meu menino pra falar com ele que eu não tava, que eu tava dormindo. Aí eu chegou perto do cobrador, meu pai falou que ele tá dormindo.
0: Uai, você falou
2: aí eu dormi. Uai, e sobre o cantor aí é o único que ganhou dinheiro andando pra trás, o Michael Jackson. É assim, sucesso é aqui.
0: Ganhou dinheiro andando pra trás, é o Muak, é o Muak.
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Fala, Baetola. Aqui é o Copa de Minas. Manda um abraço pra nós aqui, o Vinícius Júnior, que chama. Manda um abraço pra nós aqui na obra, ralando aqui pro Juliano, para o Jefinho, para o Eric, para todo mundo especial feito da produção do Especial FM, para todos da obra aí, para o Thiago, para o Rogério e o amigo Baby aí. Manda a mão, só te ouvindo aqui, ó. Especial FM, o sucesso é aqui. Aê, tá nós! Fala, hola, Baetola!

0: Guilherme Santiago. Tem muita gente entrando no bolinho, doidinho do Barretinho aqui, ó. Você que tá chegando agora, hoje tem cara ou coroa, viu? É, Michael Jackson contra Fred Mercury. Fred Mercury contra Michael Jackson. Quem que você escolhe?
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0: Hoje é dia de churras na faixa também lá no nosso aplicativo. Carne na brasa, pacote de carvão e cervejão de latão.
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0: 1h47.
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2: Informando! 11 para as 2.
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2: 9 para as 2.
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2: Olha aí, você viu a fanzoca lá do Shawn Mendes? Que emoção, hein, rapaz? Pois é, ele tava lá na praia, né, juntamente com a Bruna Marquezine, a sua namoradinha. E aí, o que aconteceu? A fã dele queria tirar uma foto, né, mas foi negada essa foto, rapaz. Foi negada essa foto. Mas depois deu tudo certo, né? Ela conseguiu. Viralizou. Ela chorou, né, rapaz? Ela chorou. É, quem não chora não mama, não é mesmo? Ela deu uma choradinha.
4: Puxa!
2: É... Será que a Bruna Marquezine falou pro Shawn Mendes ir lá e tirar foto com ela? Ou ele mesmo, ele que se comoveu, né? Se comoveu. Pois é, de repente a celebridade, o artista tá naquele dia ali, que ele quer mais sossego, né? Tá igual o Tim Maia, que eu quero? Sossego.
5: Meu Deus.
2: Às vezes o artista querendo sossego. Opa! Ele quer sossego. É.
6: Tá aí, gostei.
2: Mas aí ele foi lá, né? Foi lá, ficou conversando com ela um tempão na areia. Você imagina, hein? O sonho. Você tá lá numa praia, você vai em encontro com seu ídolo. Pois é, seu artista favorito. Aquele. Fã incondicional. Ei, ai, ai. Só que tem uma coisa aqui que eu achei até engraçada, ó. Após negar foto, Shawn Mendes surpreende fã com atitude na praia. E ela não segurou as lágrimas. A cirurgiã dentista, Tayane Souza, ela relatou o encontro com o cantor nas redes sociais, né? E todo mundo... curioso. E aí? Como é que foi? Ela falou assim, ó, eu realmente entendo o lado deles. Mas a decepção falou mais alto. Eu não consegui segurar as lágrimas. Fui para um canto, sentei em frente ao mar e fiquei chorando pensativo. Foi então que aconteceu o que eu jamais esperava. Ele e a Bruna se levantaram para mergulhar no mar, bem em frente aos meus olhos, e ele veio na minha direção, sentou ao meu lado, conversou comigo e ainda me deu um abraço. Olha aí, rapaz. Tá vendo? E no final? Ela falou o seguinte: ele é de uma sensibilidade indescritível, um amor de pessoa. Fiquei tão nervosa que eu nem consigo lembrar exatamente o que nós conversamos. Ah, não, senhor. Eu tô curioso, querendo saber o que é que vocês tricotaram lá, ué. Zé, que não lembra, não. Ela falou assim, eu juro, parecia um sonho. Aquele encontro só confirmou o que eu sempre imaginei. Por trás do artista existe um ser humano incrível, gentil e cheio de empatia. Shawn Mendes é queridão mesmo, né, rapaz? Shawn Mendes é queridão mesmo, né? Ai, ai. É, realmente a pessoa, ela acha que ela tá num sonho, né? Parece que é uma miragem. Ela não lembra o que ela conversou com ele, não. Oh, meu Deus do céu. Tem que levar essa moça no psiquiatra, né?

Olha o som da gaitinha country aí. Michael Jackson, Paul McCartney. 666. Hoje o Michael tá aqui na disputa, cara ou coroa, com o Fred Mercury. Michael Jackson, a novinha, 1983. Fred Mercury, a coroa, 1985. Só virou hit em 93. A música do Fred Mercury, né? Você vai votar aí pra mim, hein? Você vai me dizer. E aí? Cara ou coroa? Tá difícil, né? Hã?

0: muita gente votando no Fred Mercury e a Coroa. Isso. Contabilizando aqui os votos.
1: Tá aí, gostei.
0: Ai, ai, ai.
1: Quem é o cantor?
0: Quem é o cantor que você vai votar? Tem muita gente votando no rei do pop, Michael Jackson.

céu. Eu não tô querendo te induzir, não, viu? Não, tô querendo te induzir, não. Mas é o seguinte. É o seguinte. Só pra você entender um pouquinho aí, ó. Michael Jackson, na disputa, já vendeu mais de 500 milhões de álbuns, viu? E o Fred Mercury, não perde muito não, já vendeu mais de 300 milhões de álbum. É. Solo e com o Queen, né? Banda Queen? Isso. Lá no Spotify mensal, 35 milhões de ouvintes ouvem músicas do Michael Jackson. E 28 milhões ouvem Fred Mercury. Nossa Senhora. No Instagram, o Michael Jackson tem 61 milhões de seguidores no perfil oficial. E o Fred, 11 milhões, né? Nossa Senhora, aí dá diferença gritante, hein? No YouTube, Billie Jean, 1 bilhão e 700 milhões de views. E o Fred Mercury, 2 bilhões e 100 milhões, né? Aí o Fred ganhou, né?

0: Cadê o papai? Tá on? A mamãe tá on também? É? Todo mundo fervendo lá no nosso aplicativo, que hoje tem churras na faixa. Cervejão de latão. Aô, trembão. Tem churrascada. Carne na brasa. Eita ferro, senhor. Até o pacote de carvão vai pra você, viu? Aí o pessoal fica mandando mensagem pra mim, perguntando se o pacote de carvão vai aceso. Ô, Barreto, o carvão já vem aceso? Só jogar na churrasca. Ô, gente, aí também não, hein? Aí não, hein?
1: Ai, pai, não, para!
0: Meu Deus do céu. Não, aí, vocês estão querendo que nós carregue água na peneira, né? Vocês estão querendo que nós tire a cor do leite? Hã? Aí não, gente. Enxugando gelo aqui no programa o tempo inteiro. Chama nós aí, vai lá. 997-40-105, pra você mandar aí o seu zap. Daqui a pouquinho, inclusive, já vamos trazer aqui mais uma rodada de participações. Eu tô dando aqui uma olhadinha. Ah, já tá chegando mais aqui, ó.
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0: 12h07.

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2: Ei, pai, aumenta o som!

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6: Tá chegando uma aquela DR, hein? Aquela. Maiara e Maraíza.
7: Existe uma teoria que se chama 90-10, onde uma pessoa tem 90% daquilo que você procura em alguém, só que você foca naqueles 10% que falta. Aí você sai pra rua, se aventura, e realmente você encontra aqueles 10%, mas não se deu conta que perdeu os 90%.

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Sabe o que é que ela tá interessada? Sabe o que é que ela quer?

0: Matheus e Cauã e Ana Castela, Ilusão de Ótica. Olha, gente, o Arlindinho é o famoso sambista, filho do saudoso Arlindo Cruz, né? O Arlindinho, ele é acusado de trair a Érica Januza, né? Ele tem histórico de relacionamentos passageiros com famosas. O sambista foi filmado na porta de casa de swing.
1: Ah, diacho!
0: Enquanto se relacionava com a atriz. É, Arlindinho. A casa caiu, hein, papai? Deu ruim, hein? Deu ruim, Arlindinho? Pois é, rapaz. E lá nas redes sociais, as garotas estão lá, né? Apoiando a Januza. A Érica Januza. Ah, oh, meu Deus do céu. Acabou-se que era dos...
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0: 12h21.

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3: Informando, 2h26.
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0: Conhece alguém que gosta de pregar uma mentirinha? Manda pra nós aí, que eu tô querendo te ouvir aqui no 99740105. Hoje o nosso Posso Perguntar quer ouvir de você aí, viu? Silêncio! Manda o seu alô também, na sua participação. Ó, os nossos amigos mecânicos, é a audiência máxima na Espacial FM, hein?
1: Ô Barretola, boa tarde, é o Bradock aqui da oficina do Fê, meu amigo.
0: Fala, Bradock.
1: Satisfação, mais uma vez estar com você aqui na hora do almoço, você e toda a família espacial. Barretola.
0: Oi.
1: Agora sem brincadeira, tô falando sério mesmo. Você para demais com o irmão que eu tenho. Já é. Deu, meu irmão? Você conheceu, né? Manda uma música chonada pra todos nós aí, valeu?
0: Fala ele. Ô, Bradock. Tá faltando serviço aí na oficina. Tá faltando serviço, né? Ê, Bradock. Chuck Norris. Chuck Norris. É, rapaz, o Bradock é gente da nossa gente. Tá sempre na audiência. Todos os colegas mecânicos. Ô, colega. Abração pra vocês aí, colega. Jaqueline Gomes tá lá em Onça de Pitangui. Tá na audiência aqui comigo também. Alô, Jaqueline Gomes. Feliz dia da amizade pra você também, minha amiga. Ela gosta de mandar aqui uns encartes, né? Umas figurinhas, umas mensagens. A nossa amiga Jaqueline Gomes. A nossa poetisa. Ouvinte da Espacial FM. Obrigado pelas palavras doces. Pela mensagem, viu? Ela mandou aqui, ó, Dia Internacional da Amizade aí, ó. Obrigado pela amizade viva no ar, né? É muita gente ligada na gente. São os nossos ouvintes e grandes amigos através da Rádio Espacial FM, né? Onde você estiver, grava um áudio pra nós aí, manda seu alô, coloca a sua localização. E você vai aproveitar pra votar hoje na Cara e Coroa. Hoje temos aqui, ó, cantores internacionais nessa disputa. Essa disputa hoje tá puxada, hein?
2: É isso?
0: Essa disputa. Tem gente que já sabe quem que vai ganhar. Fala assim, ó, Barreto, eu já sei quem que vai ganhar.
2: E, gente?
0: É, aquele negócio da... Como é que chama lá? Presunção, né? É, eu presumo que é o fulano. Ah, tá certo.
2: Eu não sei como é que as pessoas escutam esse programa, viu?
0: Já estão votando aqui, ó. O Zé já votou no Michael Jackson. O Zé tá lá em Esmeraldas, mas a esposa Juliane. É, quem mais tá votando aqui? O Patrick, ele participou aqui do nosso Posso Perguntar, hein? Ele mandou aqui, ó, mentira esfarrapada, que ele faltou de aula, né? É, ele tava dando tumé nas aulas o ano inteiro. A mãe dele descobriu, o bicho pegou pro lado dele aí. Falou, é a Dona Eva Barreto, é brava, viu? É, Dona Eva! Um abração pra senhora aí, tudo de bom? A Leonilda tá em Antunes, tá na audiência. A Cristiane Costureira no Novo Horizonte. A Beatriz no São Francisco. Quem mais aqui comigo? A Lili Mara. Lili Mara já mandou áudio pro ar, né? Valeu aí, Lili! E aí, você já pregou alguma mentirinha?
3: Ô Barreto, boa tarde, aqui é o Taylor, ô Barreto. Desculpa, isso é um rapaz no Codê, esse tempo atrás. Foi os cobradores ligando. Olha que eles ligou e falou, o cara vai lá com fulano. Falou, fulano acabou de sair, que largou o telefone aqui. Depois mais tarde você liga. Você ligou mais não, Barreto. Ele vai ter que acreditar. Tem base?
0: Você vai te falar.
3: Sucesso é aqui.
0: Você é bom no trem, hein? Você é bom no trem. Ô, ô Taylor, quanto você tá cobrando pra atender meu telefone? Não, se o cobrador ligar, você fala. Ó, ele não tá aqui não. Ê, rapaz. Esqueceu o telefone dentro da minha casa.
4: É, maluco.
0: Ó, vou deixar com o Taylor. O Taylor é bom no trem, rapaz. O Taylor é bom no trem. O Hélio Lima tá lá em Torneiros. Mandou aqui boa tarde, Espacial FM. Boa tarde pra você aí também. Valeu, colega. Quem mais? A dona Sônia Silveira tá no São José na audiência. O Ednei no Serra Verde também ligadinho. O Cal tá na construção civil. Ô Cal, muito obrigado pela companhia de vocês aí, viu? Vamos cantar agora com o Gustavo Lima, Bala Alojada, na sua Espacial FM.

0: só no forrozão, safadão. E aí, churras na faixa hoje, meu Deus do céu, já tô imaginando, hein? Você limpando a churrasqueira, subindo aquela fumacinha, aí, coisa boa. Tá lá no nosso app, hein? Entra no nosso app pra você fazer o seu cadastro aí. E eu tô do lado de cá, como sempre, na torcida por você, viu? É, de repente tem tempo aí que você não come a carninha. Você já tá sonhando já com churras da Espacial?
1: Onde é que nós vamos parar esse mundo, né?
0: Oh, meu Deus do céu. Então hoje vai sair pra você, viu?
2: Meu Deus.
0: Hoje vai sair.
3: Tá aí, gostei.
0: Aquele pensamento positivo. Isso. Tem gente que já tá passando a mão na barriga, ó. Passando a mão na barriguinha, né? Já tá salivando. Ó, bom demais, hein? Carne na brasa, cervejão de latão e pacote de carvão.
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0: São Barreto. 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
0: 16 para as 3.
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0: 15 para as 3.
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0: Espacial 11 para as 3.
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0: João Bosco e Vinícius. Curtição Barretão. Hoje é dia de curtir mais ainda. Você sabe por quê? Daqui a pouquinho tem resultado da promoção Churras na Faixa, né? Ah, rapaz, essa promoção faz um barulho, hein? É, todo mundo querendo sentir o cheiro da fumacinha. É, aquele churras caprichado, carne na brasa, cervejão de latão. E tem pra você até o carvão nesse combo aí, viu?
1: Por favor.
0: Nossa senhora, agora se você quiser a barriga também, né? A barriga, às vezes tá faltando a barriguinha, né? Nós estamos aqui, viu? Estamos aqui, humilde, né? Humilde na fila, na filinha, esperando um convite.
2: Alô, meu amor.
0: Não é mesmo? Leva eu, chama nós.
3: Ai, pai,
0: isso, chama nós aí, estamos aqui na torcida.
4: Que isso, viu? Rapaz, tem calma, rapaz, tem calma, calma, calma, fala... calma. Você está calma, impossível.
0: Estamos na calma aqui, estamos na calma aqui, rapaz. Hoje a chapa vai esquentar, mas não é confusão.
5: Hoje a chapa vai esquentar.
0: Você vai.
5: Mas não é confusão, é churrasco do bom.
0: Churras na Faixa, tchê.
5: Hoje a chapa vai esquentar.
0: Aô, barbaridade.
1: Aê, tarô.
0: É bom demais. Buenos viventes. Tudo certo, tudo no mas. Churras na Faixa, tchê. Você vai até largar esta cuia de chimarrão de lado?

0: entendeu, não entendeu.
1: E quando alguém perguntava do que ele mais gostava,
2: um velho,
1: o velho dizia assim:
2: churrasco, bom chimarrão,
1: fandango,
2: trago e mulher.
1: É disso que o velho gosta.
2: É isso que o velho quer.
1: Churrasco, bom chimarrão.
2: O velho gosta pouco, hein?
1: Fandango,
2: o velho. O velho gosta de morder uma carninha. O velho gosta de morder uma carninha. Vamos lá pro aplicativo da Espacial FM. Eita. Nossa senhora, eu vou te falar com vocês, ô gente, eu não tenho essa sorte não, viu?
3: Barbaridade, tia, coisa de louco.
2: Ganhar um churrasco, nossa senhora, isso aí é ostentação, viu?
4: Mas algumas vestagens tão bestas,
2: umas bobagens tão bobas, você me largou eu. Fala comigo que eu falo contigo.
5: Barretola, fala a hora, garoto.
2: 12h58.
5: Caixa.
2: Caixa.
5: Barretola, vou botar na... Macondeco. Falou?
2: Macojeco.
5: Vai pra nós aí. Oi, manda um alô pra nossa galera aí, falou? Manda pros pedreiros, serventes. Isso tá queimando mesmo.
2: Ai, que susto.
5: Agora tá queimando é a arruela também. É o padeiro.
2: Que susto.
5: Arrueleiro. Manda pros meus colegas aí, falou? Que tá na escuta aí. Zé Lúcio. Maci, Marcelo, os irmãos, ó. Ei, garoto.
2: Ei, garoto.
5: Alô, manda pra nós aí.
2: Caixa.
5: Aí, garoto. Caixa. Toca
2: caixa.
5: Aquela, garoto. Barretola.
2: Aí, garoto. Ô, Caixa, eu adoro quando você fala. Ei, garoto. Ei, garoto. A gente vai se sentindo jovial cada vez mais. Aí, garoto. Valeu, garotão. Toda vez que eu encontro com esse garotão na rua, é só alegria, o Caixa. Cara do bem, gente da nossa gente, né? Aí. Ô, Caixa, como é que tá a Caixa aí? Como é que tá o bolso aí? A grana. Nós vamos parear não sei, hein? Parear não sei igual Bluetooth. Vamos colar no Caixa aí. Caixa. A Grazi tá em São João Evangelista. Ô, Grazi, você mandou dois áudios e apagou a criatura divina. Ê, Grazi. Grazi, você já foi miozinha, viu? Umas bobagens tão bobas, você me largou eu. O pessoal tá chegando aqui, ó. Áudios longos, um minuto. Ô, Barreto, aí não dou conta, não, ué. Não, gente, dá conta sim, ué. Grava aí um áudiozinho menos de um minuto, né, gente? Senão não aguenta, não. 30 e pouco segundinhos já, né? Dá pra nós segurar a bronca aqui na rádio. Aí se vocês passar muito tempo aí... Aí vira cantiga, vira musga, né? A dona Sônia Silveira tá na audiência aqui comigo, tá lá no São José, ela tá votando aqui no Macojeco. Ô, dona Sônia. Dona Sônia gosta do Macojeco também, beleza. Ô, dona Sônia, só sabe que o Macojeco não morreu, né? Morreu não. Não morreu não. É. Aquela foto que eles mostraram do Michael Jackson quando ele tava sendo removido da residência lá da terra do Nunga, Neverland. Você viu que tava faltando o umbigo dele, não tava na imagem, né? Foto oficial, hein? Ainda saiu escrito, ó. Foto oficial da polícia. É, a necrópsia. Cadê o bibigo dele? Não tinha o bibigo? Eu falei, não, esse não é o Michael Jackson, não. Ah, eu lembro que eu tinha um umbigozinho meio partidinho de lado. Ah, querendo enganar nós? Não dou conta, não. Teoria da conspiração foi lá e revelou, você viu? Esse americano é apaixonado com teoria da conspiração, né? É, americano adora. O Paulo Ricardo tá aqui na audiência comigo. Ô, Paulão!
6: Tô, manda um abraço aí pra minha esposa, Jéssica, que tá agarrada a faixinha aqui em casa, enquanto eu tô capinando aqui a beirada do curral. Salve, galera!
2: Valeu, Paulão! Você de um lado e a patroa do outro, né, rapaz? Todo mundo na mexida aí, ó. A Grazi gravou um áudio lá, ó. Tá vendo? Ficou com vergonha aí, ó.
7: Ô, Barreto.
2: Ficou com vergonha.
7: Aqui. É porque eu mandei umas mentiras, aí eu desisti, sabe?
2: Não, mas não pode ser assim, não.
7: Achei meio perigoso.
2: Não, mãe.
5: Perigosa.
7: É um ditado que fala, né? É. Eu não minto, eu omito.
2: Ah, tá certo.
7: Já é assim mesmo, viu? Quem nunca pegou uma mentira nessa vida que atira a primeira pedrada. Eu não gosto de mentir, não, Barreto, mas se precisar, eu minto.
2: Aí, ó.
7: Eu deixo no último caso.
2: Sabia. Suspeitei desde o princípio. Você apagou lá as mentiraiadas só porque nós ia divulgar aqui no ar, né? É, deixa ser. Mais um aqui, ó. Quem não foi pro ar aí ainda, gente? Que atira a primeira pedra na cabeça do... Não, atira não, mentira. Quem não foi pro ar aí, que dá um grito. Que dá um grito. Eu vou botar você no ar aqui agora, quer ver? Vou dar play aqui, ó. O Fernando César. Ô, Barretoide. É, hoje eu voto... Como é que é? Na novinha? Ah, tá certo. A novinha hoje é o Michael Jackson. Ele vota na novinha. E mentira, eu contava era para as professoras, né? Mais uma vez, uma descobriu e eu fiquei 2 horas de joelho no bago de milho. Essa época aí a educação funcionava no Brasil. 2 horas no bago de milho. Eu vou te falar. Eu tenho um joelho furado até hoje.
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0: Barretola da Radiola. Barretola do céu, eu contei uma mentira tão grande, Barretola, tão grande, mas tão grande mesmo, que é tão grande, mais grande que eu tenho de ferro. Nossa, mas foi grande demais a mentira que eu contei. Só, Barretola, que eu esqueci que eu tava dormindo, por isso foi uma mentira grande. Entendeu? Aqui, vou dar uma música aí pra nós aí. Nós estamos aqui na estrada, Caminho das Galinhas. E abração, Barretola, fui, com Deus, tchau. E a música aí é o Michael Jackson.
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5: Acertando os ponteirinhos, 3:07.
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4: Não demorou na dica de nada, tamo de volta aqui na número 1 do seu coração. E agora tem o Bruno Rosa para cantar pra gente.
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0: Ô Barretão, que é o Carlos Laurenti. Manda um abraço aí pro meu irmão Claudio.
1: Ô, turminha, prosa ruim.

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5: A polícia militar prendeu um homem de 48 anos após tentativa de furto em um salão de eventos na Avenida Ovídio de Abreu, em Pará de Minas. A ocorrência foi registrada após o sistema de monitoramento identificar danos nos sensores de presença. Durante as buscas, o suspeito foi localizado escondido no local. Com ele, os militares apreenderam uma chave Philips, um alicate de bico e 3 sensores danificados. O homem foi preso em flagrante e encaminhado para a delegacia. E começou nesta quinta-feira em Pará de Minas a retirada de cabos de telefonia e internet soltos nos postes da cidade. A ação é resultado de uma parceria entre Prefeitura, CEMIG, Eletrocamp e CREA-MG. O primeiro trabalho foi realizado na rua Pelicano, no bairro São Cristóvão, onde havia grande quantidade de fios, oferecendo riscos à população. A operação também conta com o apoio do Departamento de Trânsito e da Fiscalização de Obras e Posturas da Prefeitura. A Prefeitura informa que moradores podem denunciar situações semelhantes através dos canais da Ouvidoria Municipal. Direto da redação, repórter Sérgio Viana.
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8: No meu, 3:22. E aí, no

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4: Bom, minha gente, Pará de Minas agora com período de sol intenso, hein? Ah, seguimos aí, umidade relativa do ar na casa dos 28%, com 29 graus.
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4: Conferindo 3h24.
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2: Aqui comigo, 3h27.
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2: E se eu disser que já tá na hora de apertar os cintos para decolar suave na nave? Ah, vamos dar uma chegadinha logo ali no passado, fazendo aquela viagem maravilhosa. Meu Deus.

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2: 3h41.
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12: Conferindo, 17 para as 4.
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12: Por aqui, 15 para as 4.
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12: Tamo de volta!
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12: Eita!
15: 5.5.
12: É hora do resultado. Carol Coroa. Hã?
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12: Michael Jackson ou Fred Mercury?
19: Carol Coroa, meu amigo, vamos voltar.
12: Nossa, hoje foi bruto, hein? Hoje foi bruto. 75% dos votos. Escolheram o rei do pop, Michael Jackson. 25% ficou com o Fred Mercury. Mas a gente sempre faz aquela avaliação, né? São artistas excepcionais, primordiais, queridíssimos em todo o planeta, né? Mas é uma questão de momento, né? E hoje, aqui na Caro Coroa, ganhou o Michael Jackson! A novinha! A novinha aí, ó. Parece que ele tinha conhecido uma moça que ela só andava de calça jeans, né? Billy era o nome dela. E ela gostava de jeans. Nossa, essa aí foi ruim. Essa aí, Billy Jeans. Mas na verdade é Billy Jean. Billy Jean, eu acho que é a moça, né? Hã? É a moça, não é? Billy Jean? 75% dos votos para Michael Jackson.

pra você que jogou aí, meu amigo, minha amiga. Muito obrigado. Valeu, valeu, valeu. Olha quem tá comigo aqui no Zap Fone da Espacial FM. Boa tarde, Barretão. Eu já contei uma mentira tão bem contada, mas tão bem contada, que eu comecei a achar que eu já tava falando era verdade. Aí, ó. É isso mesmo, né? É o Evandro. Hoje, aqui no nosso Posso Perguntar, você já deu uma desculpinha esfarrapada pra alguém? Ou conhece alguém que gosta de contar?

já já nós vamos sortear aqui cachaça da boa. Não, cachaça não. É cervejão de latão. Eu empolguei com a música aí. É, empolguei com o Guto e Nando aqui. Nós vamos sortear cervejão de latão, carne na brasa, isso. E o pacotão de carvão. Promoção churras na faixa, faz um barulhão, né, rapaz? A Cleide tá parabenizando aqui o paizão, o senhor Miguel. Ô, senhor Miguel! Parabéns, feliz aniversário. Ele fez aniversário ontem, né? E ela tá parabenizando o paizão aqui, ó, o papai do coração dela. Parabéns, saúde e vida longa aí, viu, senhor Miguel?

Entre as últimas do nosso Revista Show, Kleber e Cauã, 1000 adjetivos. E quem é que vai brocar na carninha? Quem é que vai ganhar? Churras na faixa, estamos aguardando a nossa produção a realizar aqui o sorteio online, digital, da Espacial FM. E aí a gente vai estar revelando para você daqui a pouquinho, viu? Já já, instantes também, tem Igor Araújo e o Sozé para comandar o sertanejo, que é bom demais. Daqui a pouquinho a gente libera Churras na faixa. 9 para as 4.

Nossa senhora! Ouvindo os modão desse aí, só barretona. Só falta o churras, viu? Ai, agora, já não falta mais. Atualizamos aqui nosso sorteio online, nossa produção. Já se prontificou, já encaminhou. Ai, ai, ai, ai, ai, ai. Quem é que vai brocar na carninha, hein? Carninha na brasa. Sentindo aquele cheirinho da fumacinha já subindo. Ah, você já pode pegar e pega a vassourinha e já começa a limpar a churrasqueira aí. Minha conta, já pode ir limpando aí. É sua. Meirilene Aparecida Costa, final do telefone 9100. Ela reside no Senador Valadares. Meirilene Aparecida Costa, se deu bem. É hora de partir. Tá na hora, hein? Bateu o sino aí, você ouviu? Pois é. Tá chegando na sequência mais um campeão de audiência aí, Guaraújo, o Sozé, pra comandar o sertanejo, que é bom demais. E amanhã a gente se encontra com as graças de Deus, o nosso regente maior. Some não, hein?

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2: 3h57.
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3: 4 e 3.
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maravilhosa tarde para você que a partir de agora irá acompanhar mais um programa na nossa Espacial FM. Tô chegando, hein? A partir de agora, o nosso sertanejo bom demais.

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1: Opa! Boa tarde, boa tarde, boa tarde, boa tarde.

Cara, é um prazer enorme em estar trazendo mais um programa na nossa Espacial FM e, claro, te fazendo companhia até logo mais às 19 horas, levando o melhor da música sertaneja no nosso Sertanejo Bom Demais.

0: 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Eu já vou chamá-lo, o sonoplasta do nosso programa, o Sozé.
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2: Tarde pra vocês, gente.
0: Vamos mexer o doce, Sozé. Vamos trabalhar, né? São 4 horas e 6 minutos. Esse resfriado que me pegou de jeito é mudança de tempo. Haja garganta, né? Quem trabalha com voz, nesse períodozinho assim, sofre, né? Quando dá essas mudanças bruscas de tempo, faz frio do nada, já vem um calorão. Oh, e a gargantinha? A gargantinha de quem trabalha com a voz sofre, viu, meu amigo? Pode ter certeza disso, viu? Nossa Senhora! Mas vamos que vamos, né, Zé? Nós vamos tomando umas pingas, uns conhaques, né? Pra ver se melhora, né? É, mas eu não bebo, né, Zé? Se eu bebesse, misericórdia. Bom, 4 horas e 7 minutos. É um prazer enorme em estar trazendo mais um programa na nossa Espacial FM. Hoje com muita coisa boa aqui no Sertanejo Bom Demais. Nós teremos perguntinha no programa, teremos o momento da oração, aquele momento de fé, de agradecimento, teremos também a informação com o Jornal da Cidade em sua segunda edição, na apresentação dele, do Hugo Lacerda. Tudo isto e mais um tiquinho aqui no nosso Sertanejo Bom Demais, na nossa Espacial FM. E para começar, Sozé, vamos lá, para começar, Sozé, Chico Rei e Paraná. O que mata a gente é a solidão, é música sertaneja clássica na nossa programação. Ô, Trembão Sou!

Zezé de Camargo, irmão da lua, amigo das estrelas. Que música maravilhosa, hein, Sozé? Essa aí, o Zezé caprichou, viu? Oh, se caprichou, né, gente? Bom, 4 horas e 15 minutos desta tarde de quinta-feira. E nesse exato momento nós vamos trazer brincadeira no programa. Tem perguntinha hoje aqui no Sertanejo Bom Demais. E as mensagens aqui no nosso zap já tá pipocando, viu, Sozé? Já tá fervendo aqui as mensagens através do 999-740-105. E hoje, lembrando que na segunda-feira a turma faturou, né, Sozé? Hã? Foi, né? Na segunda-feira a turma faturou, na terça-feira nós ganhamos, ontem nós também faturamos, ou seja, 2-1, né, Sozé? Tá 2-1. E hoje, nós vamos faturar para poder abrir aquela vantagem maravilhosa em cima dessa turma. O que, que o senhor arrumou pra gente aí hoje? Qual que é a perguntinha, Sozinha? Pode trazer, vamos lá! Brincadeira do Sertanejo Bom Demais hoje, vale ou não vale? Nós vamos trazer aqui uma informação e você irá dizer se essa informação vale ou se essa informação não vale. Atenção, a informação nessa tarde de quinta-feira é essa, ó, presta atenção. Vale ou não vale? Maiara e Maraísa são natural de Goiás. As cantoras Maiara e Maraísa são de Goiás, nascidas e criadas em Goiás, né, Zé? Essa informação vale ou essa informação não vale, hein? A partir de agora, WhatsApp escancarado que nem porteira de fazenda quebrada, né, Sozé? Aberta até lá no canto, né? Então, a partir de agora, você pode enviar a sua mensagem aqui pra gente no 999-740-105.

0: Chitãozinho e Chororó. Deixa!
1: Você para.
0: Com a participação dele, Eduardo Costa. Oh! Gente, agora são 4 horas e 20 minutos. As participações chegando, pessoal marcando presença, né, Sozinha? É gente, todo tipo, todo jeito, todo lado, toda banda. Deixa eu mandar um alô em especial lá em Nova Serrana. Tá chegando por aqui, tá com o ouvido colado no rádio, tá acompanhando o nosso sertanejo bom demais. Alô, Jorge Arruda. Abração pra você, Jorjão. Tá ligadinho com a gente lá em Nova Serrana, viu, Sozinha? Tá firme na escuta do nosso programa. Eu vou mandar um alô especial, Sozé. Hoje ela tá soprando velinha, Sozé. Tem festa pra gente lá na comunidade de Ripas hoje. É ela que tá sempre ligada no sertanejo bom demais. A Júlia. Ô, Júlia. Parabéns, viu, Júlia? Felicidades pra você, prosperidade na sua vida. Que papai do céu te abençoe, te guarde e te ilumine sempre. Parabéns, Júlia Cristina.
2: Parabéns, aniversariante de hoje.
0: Um grande abraço. Cadê o convite da festa, hein? E o churrascão? Vai sair ou não vai sair, hein? É, tô achando que ela é igualzinho o senhor, viu, Sozinha? Mão de vaca, não faz gracinha pra ninguém, viu? Não sei não, hein? O Leonardo, que não é o cantor, mas é o Leonardo, também marcando presença com a gente em Limas de Igaratinga e dizendo que a informação vale, Sozé, que Maiara e Maraísa realmente são naturais de Minas Gerais, nasceu na cidade de Tiros. Olha aí. Ai, ai, ai, Sozé, nós temos que faturar, Sozé. Nós temos que faturar. E ele chegou mais cedo, Sozé. Ele tá firme com nós no terreiro. Chegou mais cedo aqui no Sertanejo Bom Demais. Alô, Jailson!
3: Ô, seu Igor. Quintou, hein? Amanhã é sexta de novo. Depois de meia-noite de sexta é sábado. Mas tem buzz. Semana tá passando igual aquelas descidas do... sem banguela. A música tiveram um pão da água aí, oferecer pra nós, né? De 0 a 100 pra não esquecer de ninguém. Então falou, moço. Até sexta, se Deus quiser.
0: Jailson tá no terreiro com a bicharada, né, Jailson? Chegou mais cedo hoje, hein, Jailson? Tá na forgança, né? Um abração pra você, viu? Obrigado pela participação, pelo carinho e pela audiência aqui no nosso Sertanejo Bom Demais. Deixa eu trazer a participação dela também, José. Tá lá em Torneiros, tá sempre na escuta do nosso programa. Patrícia, tá ligadinha com a gente. Ô, Patrícia, um abraço pra você e a todos aí de Torneiros que estão sempre na escuta do Sertanejo Bom Demais. E a Patrícia tá dizendo o seguinte, olha aí, Igor. A informação vale. Maiara e Maraísa são de Minas Gerais. Olha isso. Olha isso. Você tá vendo? Gente, 4 horas e 23 minutos. É o Sertanejo Bom Demais, é a nossa Espacial FM. Será onde realmente Maiara e Maraísa nasceu, hein? Minas Gerais, Bahia, Goiás, Espírito Santo. Participe você também no 99974-0105.

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2: 4h24.

0: tem bom. Agora é recado importante, né, Igor?
1: Ô, se é, viu, Sozé? 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
1: Gente, são 4 horas 31 minutos. Você acompanhando o Sertanejo Bom Demais. Tardezinha de quinta-feira, né? Você que tá trabalhando nesse exato momento aí. Um abraço, viu, no comércio aqui da cidade de Pará de Minas, também nas comunidades rurais, você que é sitiante, você que é caseiro, tá na fazenda, enfim, onde quer que esteja, marcando aquela presença em nossa sintonia, boa tarde e uma excelente quinta-feira. 4h31, nós já lançamos aqui a nossa brincadeira. Ô, Sozé, hoje vale ou não vale? Minas, né, Sozé? Hã? Perfeitamente. Vale ou não vale, hein? Maiara e Maraíza são natural de Minas Gerais. E aí? Essa informação vale ou essa informação não vale? Até agora a turma tá falando que vale, né? Teve uma pessoa que falou que nasceu na cidade de Tiros. Tá no Triângulo Mineiro, né, Sozé? E aí? Maiara e Maraíza são naturais de Minas Gerais. Vale ou não vale? Vamos trazer abraço, Zé. Vamos trazer participação. É o pessoal marcando presença. É a turma. Aqui no Sertanejo Bom Demais. Alô, Luísa. A Luísa tá marcando presença. Sabe onde, Zé? Tá lá no Vila Ferreira. Ô, Luísa. Seja bem-vinda. Muito obrigado pela participação. E ela tá falando que a informação vale sim, viu, Zé? Tá dizendo que Maiara e Maraíza são daqui de Minas Gerais, hein? Olha aí, Sozé. Ô, Sozé. O Magrelo, rapaz. Olha o Magrelo aí. Tá na forgança hoje, né, Magrelo? Não quer saber de nada com a dureza, né? Tá forgado, hein? Tá lá em Caldas, viu, Sozé? E dizendo que a informação não vale. Ó, o Magrelo já tá indo contra. Dizendo que a informação não vale de jeito nenhum. Ô, Magrelão, obrigado pela participação. Tem mais abraço? Pode trazer, Sozé. Quem é que tá chegando agora? Mensagem de áudio. Quem é que enviou a mensagem de áudio?
2: Boa tarde, Igor Araújo. Tudo bem? É Edivide Nova Serrana. Sobre a perguntinha de hoje, não, a dupla Maiara e Maraíza, elas não nasceram em Goiás, elas nasceram numa cidade do Mato Grosso que se chama

0: São José dos Quatro Marcos e se consolidaram na música do estado de Goiás. Manda uma música bem bonita aí, Espacial FM, sucesso é aqui. Boa tarde.
1: Edviges de Nova Serrana, dizendo que a informação não vale. José tinha dito antes que era Goiás, depois passou para Minas Gerais. É Minas Gerais ou Goiás? Minas Gerais, né, José? Nascer em Minas Gerais, no Triângulo Mineiro, só não vai falar a cidade? Olha aí. É, Sozé, confiar ou não confiar no senhor, né? Ah, aí é que tá. Gente, 4 horas e 34 minutos, vale ou não vale? Maiara e Maraíza são natural de Minas Gerais. É Minas? E aí? Que é isso aqui? Quem mandou essa foto aqui, Sozé? Quem mandou essa foto aqui, Sozé? Nossa, já começou. Começou a mandação de foto aqui no programa. Parece que tá com rato dentro da lata de tinta. O que, que é isso? Quem que mandou? Mandou áudio aqui também, ó.
2: Ih, boa tarde.
1: Opa!
2: Aí, eu tô fazendo bagunça aqui. A Juliana falou pra me pintar essa casa até amanhã. Não qual que
1: é. E não precisava ter derrubado o rato dentro da lata de tinta, não, moço. Nossa senhora, que lambança. Mas que lambança que a soma aprontou. José, eu tô com dó da Juliene, viu? Na hora que ela chegar e ver essa lambança que você tá arrumando aí na sua casa, viu? José tá ligadinho com a gente lá em Campo Alegre, na cidade de Esmeraldas, né? Ô, José! Um abração pra você, José! Seja sempre bem-vindo, obrigado pela participação. Mandou foto aqui, um rato mergulhado dentro da lata de tinta. Nossa senhora! Tem mais abraço. Quem é que tá chegando agora? Pode trazer, José? Vamos lá. Ele explicou porque estava sumido. Ele explicou, Sozé. Ele falou, olha, Igor, eu estava sumido, rapaz, porque eu estava para suas bandas daí, viu? Eu fui dar um pulo ali no Pompéu, estava em Pompéu, passei uns dias em Pompéu e agora voltei aqui para Ribeirão das Neves. Manda um alôzinho para mim, sou eu, José Antônio. Ô, Zé Antônio! Abração pra você, já voltou pra Ribeirão das Neves e dizendo que a informação vale, Sozé. Que Maiara e Maraíza são de Minas Gerais. José Antônio da Silva. Aí ele tá mandando um abraço também pro Shaolin. Shaolin anda meio sumido, né, Sozé? Ô, Zé Antônio, você tem visto Shaolin por aí? Andou meio sumido? O que, que será que aconteceu com o Shaolin? Ele tá sumido, rapaz. O senhor o quê? Sozé tá falando que ele operou o cabelo da perna. Que é isso, Sozé? Que é isso? Que é isso? Tem mais abraço aí, Sozé? Esse aqui é quem? De onde que ele veio? Ah, eu não conheço esse aqui não, Sozé. Hã? O nome dele mesmo? Rapaz, e ele tá falando que a informação não vale, né? Pedindo uma moda bonita aqui no programa. E o nome dele é esse aqui mesmo? É o Braulio. Ô, Braulio! Um abração pra você, viu? Obrigado pela participação, pela audiência aqui no Sertanejo Bom Demais. Vale ou não vale? A informação, Maiara e Maraíza são de Minas Gerais. Procede ou não procede? A informação vale ou a informação não vale? Envie sua mensagem, participe com nós no 999-740-105. Ana Castela vem chegando com Mato Grosso e Matias, hein? 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

0: Antônio Carlos e Renato. Essa aí, meu amigo, minha amiga, essa também pode-se dizer que é um hino das casas de forró, né? Hã? Forró e paixão, com Antônio Carlos e Renato. Ô, oh, final de semana, hein? Faz tempo que você não vai na casa de um forró, né? Ah, aquelas casas que tocam aqueles forró, pra dançar grudadinho, pra dançar agarradinho, pra arrastar o pé, ralar o buchinho, não é mesmo? Lá na comunidade do Pau Furado tem, viu? Lá na mercearia Boca Ardida do Seu Zé. Pode ter certeza, lá sim tem um forró de primeira, né, Zé? De primeira. Você pode comparecer lá todo final de semana, viu? Deixa eu trazer a participação aqui, Zé. Tá participando a Adriana Oliveira. Ô, Adriana!
1: Sobre a pergunta que você fez aí na rádio, não está correta. As duas, Maiara e Maraísa, são de Mato Grosso. Mas não nasceu em Minas Gerais. Queria ouvir a música Vagabundo, que é Adriana do Esplanada, de Pará de Minas, São Vicente de Paulo.
0: Adriana, Adriana! Então a informação não vale, Adriana. E ela falou assim, olha, me coloca nas promoções. 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Tem mais abraços, né, Sazé? Tem mais participações? Olha aqui quem chegou no programa! É a comedora de pastel lá do bairro Raquel. Sabe quem que é? A Isabel. Oi, Isabel!
2: Oi, Igor. Boa tarde para você e pro seu Zé, para todos os ouvintes aí da Espacial. A respeito da sua perguntinha aí, ô Igor, não vale. Elas não nasceram em Minas Gerais. Elas não são de Minas Gerais. Ok.
0: Isabel. Isabel, comedora de pastel do bairro Raquel, dizendo que a informação não vale. Ela falou que não comeu pastel não, Sozé. Ela enrolou o papel, né? E guardou o pastel. Oh, Isabel! Muito obrigado pela participação, pela audiência, viu? Seja sempre bem-vinda ao nosso sertanejo bom demais. Quem é que... olha, rapaz, tá nos dando uma carona? Será que tá no caminhão, viu? Tá no caminhão? Mandou mensagem aqui agora. Igor, tamo aqui no caminhão, escutando a melhor. Sou eu, Fábio, com destino não sei onde, viu, Igor? Eu vou ali entregar umas rações, ração pra pintinho, pra porco, pra galinha. Deve ser lá em São José da Varginha, né, José? Na fazenda lá, né? Ontem ele mandou que tava lá, né? Ô, Fabinho, você é bom mesmo, viu? Só não presta, mas é bom, viu? Obrigado pela participação, pela audiência. Daqui a pouquinho nós vamos trazer a mensagem daquele mentiroso, viu, Sazé? Aquele homem que você gosta dele demais. Ele tá aqui bombardeando de mensagem aqui, ó. Já tô contando aqui, já tem uns 3 áudios encavalados aqui dele aqui, ó. Desses 3 nós vamos fazer um sorteio, né, Sazé? Pra escolher um áudio, né? Daqui a pouco, no próximo bloco, nós vamos trazer a participação do professor do Pinóquio. É daqui a pouquinho. Mentiroso que só, né? Foi ele que ensinou o Pinóquio a mentir, né? Daqui a pouquinho tem a participação dele. Vamos pro intervalinho. É rapidinho, já já a gente volta.
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0: 4,51.
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7: 4h55.
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5: 4h57.
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1: Senhoras e senhores, de volta com o Sertanejo Bom Demais. Tardezinha de quinta-feira, véspera de sexta-feira do fim de semana, né? Fim de mês praticamente, hoje 30 de julho. Já ganhou o vale aí hoje? É amanhã, né? Amanhã vai sair o vale. É, rapaz. Sem o vale não dá pra sair, né? Não dá pra curtir, tomar uma pinga. Lá na mercearia Bocardida, lá na comunidade do Pau Furado, né, Sazena? Não dá pra poder curtir o forró lá na mercearia, né? Tem que dar uns trocados no bolso, viu? Não pense em ir na mercearia do seu Zé sem um trocado no bolso, não, viu? Senão você nem entra. Pode ter certeza disso. 4h58. Deixa eu mandar um abraço aqui ao Matozinho, Sazena. O Matozinho tá lá na Barra Funda. Ele mandou um vídeo pra gente ontem. Tava lá escutando, né, Sazena? O nosso programa. A esposa do Matozinho tava lá socando café lá no pilão e acompanhando aí a nossa programação. Mandou vídeo mesmo. Ele tem um rádio lá, retrô. O que é radinho, eu tô achando que o que é rádio do Matozinho é a válvula, porque não tem cabimento não, viu? Rádio velho, só. E funcionando que é uma belezura, né, Sazé? Aí ele filmou o rádio ao fundo, assim, tinha a mulher dele, né, Sazé? Socando café no pilão e acompanhando a programação. Ô, Matozinho, nós agradecemos aí o carinho e a audiência. Um abração pra sua esposa também, viu? E o Matozinho tá dizendo, ô Sozé, que a informação vale sim. Que Maiara e Maraíza são aqui de Minas Gerais. Olha aí, hein? Vale ou não vale? Maiara e Maraíza são de Minas Gerais. Natural de Minas Gerais. Você que ainda não está participando, envie sua mensagem de texto, a sua mensagem de áudio no 999-740-105. Ô Conceição!
2: Sobre sua pergunta aí, é válido, viu? Vale sim. 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
1: Conceição também dizendo que a informação vale. Ai, ai, ai. Igor, boa tarde, tudo bem? Por gentileza, mande um alô pra gente aqui, estamos acompanhando o programa. Sou eu, a Margarida, também a Gabriela e o Leonardo, que não é o cantor, mas estamos aqui na Cidade de Maravilhas. Ligados no Sertanejo Bom Demais e a informação vale, Igor! É, só Zé, a turma tá aqui, tá, só Zé. O Paulo Isidoro também tá chegando por aqui, ó.
3: Oi, Igor, boa tarde, tudo bem? Eu sou o Paulo Isidoro. Aqui a respeito da pergunta aí, Maiara e Maraíza, elas nasceram aqui em Minas, assim. Inclusive, elas moram lá no Rio do Peixe, foram minhas vizinhas lá, muito tempo. Mandou uma música do Chonado pra nós, hein? Pode ser uma delas mesmo.
1: Rapaz, você é bom mesmo, hein, senhor? Só não presta, mas é bom, hein, senhor? Nossa senhora. Paulo Isidoro, Paulo Isidoro. Um abração pra você, viu? Obrigado pela participação. O homem chegou, viu, Sozé? Hã? Aquele... Não, Sozé, aquele homem que você gosta dele demais, Sozé.
4: Hoje eu quero ele contar mentira.
1: É mesmo, Sozé?
4: Esse cara todo dia tá contando uma mentira. Vamos ver se ele vai contar mentira hoje.
1: Então traz o áudio dele aí.
5: Isso não é válido. Maiara e Maraíza não nasceu em Minas Gerais. Elas é da tribo Balança Manucai, a do Mato Grosso, porque eles dormiam em cima da árvore lá, no ninho de águia. Inventava pra lá, pra cá e não, eles não caíam. E mais a tribo já é extinta, só sobrou as duas. Aí elas foram andando e chegou aqui, mas né, no povo, elas aprendeu a cantar com os passarinhos. Aí elas começaram a cantar, elas cantavam piano. Aí aprendeu a linguagem nossa e hoje está feliz. Mas na verdade elas é indígena. As comidas lá era calango, grilo. De vez em quando eles comiam um macaquinho. Eles falam em pastel. Hoje é só com pastel. Só pastel que elas comem, mais nada.
1: Ô, Sozé, eu não sei por que eu ainda abro o áudio do José Antônio. Não, sério mesmo, Sozé. Eu não sei por que eu ainda trago o áudio dele aqui, viu? Falar que as meninas cantavam era piano. Ah, não. Ô Zé, você não tem jeito mesmo não, hein, senhor? Nossa senhora, me ajuda aí, José Antônio! Você tá doido, rapaz? Não, ninguém aguenta não, hein? É o professor do Pinóquio mesmo, né, Sassé? Depois acha ruim. Ah, você não fica falando que eu sou professor do Pinóquio, não. Aí imagina, que isso, né, Sassé?

0: Ari Paulinho, nós é do mato. Mas nós conhece, né? Gente, 5 horas e 12 minutos. Tem abraços, né, Sazé? Quem é que tá chegando aqui no programa? Pode trazer, Sazé. Vamos lá.
1: Oi, boa tarde. Manda um musgão da Amado Batista e pombo que caiu do mataburro. A resposta é verdadeira.
0: Dona Francisca, não esquece mesmo. Coitada, hein, Sá? Tá doido, Dona Chica. Não faça isso com Deusi, Dona Chica. Ele caiu do mataburro, mas passa bem. Quebrou a canelinha de vidro, mas consertou com remendo. Não faça isso, Dona Francisca. Mais um abração para a senhora, viu? Muito obrigado pela participação, pela audiência, Dona Francisca, o Delci, né? Toda a turma lá da comunidade de Melos. Melos é uma zona rural pertencente aí à cidade de Pitangui. Então, um abraço a todos vocês aí de Melos. Um abraço, Dona Francisca. E um abraço ao Delci, o padre, né? Lá na região ele é conhecido como padre, o maior contador de causos e piadas. Deixa eu mandar um abraço também ao Geraldo Bila. Tá sempre na escuta do nosso programa lá no bairro São Vicente de Paula, juntamente com o Everton. Nós agradecemos a participação e tem festa, viu, José? Tem festa hoje. Tem um caboclo aí que tá andando apertado. Matãozinho, como é que é o negócio, hein, Matãozinho?
2: Tem pra mim uma música da Maiara e Maraíza, comemorar meus 39 anos de matrimônio hoje.
0: Ou 39 anos de matrimônio, Matãozinho Cirino. E que venha mais 39, mais 39, viu? Parabéns, Matãozinho. Parabéns aí à sua esposa. Você não disse o nome dela, né? Mas um grande abraço pra ela também, que está te aturando há 39 anos levando você na cacunda, né? Não é fácil, não, viu? Oh. É, rapaz, pra tolerar o Matãozinho na brinquedo, não. São 39 anos que a esposa dela vai levando ele nas costas, né, Sazé? Misericórdia. Bom, deixa eu mandar um abraço aqui a Raimunda. Ô, Raimunda, um abração pra você também, viu? Obrigado pela participação, pela audiência aqui na nossa programação. Como é que é o negócio aqui, Sazé? Nos dando uma carona? Quem é que tá? Ah, é ele, Sozé. É o Fabinho com destino a São José da Varginha. Um abração pra você, Fabinho. Obrigado pela carona. Tá no caminhão. Tá no tapetão acompanhando aí o sertanejo bom demais. Hoje, pra você que tá chegando agora, nós temos a seguinte brincadeira no programa. Vale ou não vale? A informação que Sozé tá trazendo hoje é essa, ó. Maiara e Maraíza são de Minas Gerais, nascida e criada aqui nos Cortes de Minas Gerais. E aí? Essa informação procede ou não procede, hein? Maiara e Maraíza são de Minas Gerais. Participe você também no 99974-0105. Tevalin chegando curtinho e já já a gente volta, hein? Não saia daí.

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2: 5:15.
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4: 5:22.
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sertaneja que fez parte da história de muita gente, né? É sucesso, é saudade, é sertanejo bom demais. Gente, 5 horas 28 minutos desta tarde de quinta-feira. Por aqui, mais participações, mais abraços. O nosso programa Juvenal. Conhece Juvenal, José? Juvenal, Juvenal. Um abração para você, Juvenal. Obrigado pela participação, pelo carinho, pela audiência aqui com o nosso programa, viu? Um abraço. O Leandro também ligadinho com a gente. Alô, Leandro. Tá no bairro São Luís dizendo que a informação vale. Olha aí. Será? Será que a informação vale? Ou será que a informação não vale? Hoje vale ou não vale, hein? A informação é essa. A dupla irmãs, né? Maiara e Maraísa são de Minas Gerais, natural de Minas Gerais. Essa informação vale ou essa informação não vale? A dupla Maiara e Maraísa são de Minas Gerais. Vale ou não vale? Envie sua mensagem aqui pra gente no 99974-0105. Ô Fabinho, você é bom mesmo, viu, Fabinho? Só não presta. Mandou foto aqui da granja, rapaz. Ele foi lá levar a ração, né? Levar o papazinho pros pintinhos. Mandou foto aqui do galpão da granja. Rapaz, mas é uma frangaiada, hein? Nossa senhora. Alimentar essa turma aí não é brinquedo não, né, Fabinho? E ele tá na escuta aqui do nosso programa agora no galpão da granja. Fabinho, obrigado pela participação, viu? Pela audiência. O Marcos Vinícius, o homem do café da tarde, também na escuta do Sertanejo Bom Demais. Tá lá tomando um cafezinho na canequinha esmaltada. A canequinha dele tava com furo, né, José? Acabou que ele conseguiu recuperar a canequinha dele, né? Tampou o furo com a pelotinha de Durepox, né, José? Que beleza, hein? Conseguiu resolver o problema, né, Sozé? Um abração pra você, Marcos Vinícius. Vamos lá, Sozé, vamos trazer mais uma. Traz uma saudade, tem que ser aquela saudade, Sozé.

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3: 5:35.

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1: Gente, o tempo continua estável nesta tarde aqui em Pará de Minas, com a temperatura marcando 26 graus, a umidade subiu um pouco, agora marca 37%.
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1: 5h38.
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3: 5:41.
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Lauana Prado. Finalizando mais um bloco do Sertanejo Bom Demais. Diretamente de Divinópolis, participando, marcando presença, Cleusa. Ô, Cleuzinha. Seja sempre bem-vinda, viu? Muito obrigado pela participação. A Adriana Clemente, também aqui no bairro Santos Dumont, marcando aquela presença. Beatriz Rodrigues. Ô, Beatriz. Tá no bairro São Francisco e dizendo que a informação... não vale, viu, Sozé? Não vale. É a Beatriz Rodrigues marcando presença no bairro São Francisco, dizendo que a informação não vale. Você que está chegando nesse exato momento ao nosso programa, a informação que o seu Zé está divulgando é essa. A dupla Maiara e Maraísa, as irmãs Maiara e Maraísa, são de Minas Gerais, são natural de Minas Gerais. Essa informação vale ou essa informação não vale, hein? E aí, vale ou não vale? Deixa eu mandar um abraço em especial à dona Terezinha, que é a esposa do Matozinho. Hoje eles estão completando 39 anos de matrimônio lá na Barra Funda. Ô, dona Terezinha, um abração para a senhora, viu? É uma verdadeira penitência, né? Ter que aguentar o Matozinho, carregar ele na cacunda, né? Mesmo nas costas. Ah! Um abraço, dona Terezinha. Um abraço mais uma vez ao Matozinho. E que venham mais e mais e muito mais aniversários de matrimônio. Um grande abraço. Tervalim, biquititim. E já já a gente volta.

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3: 5:53.
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5: 5:56.
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2: 5:59.
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0: Gente, 5 horas e 59 minutos, aquele momento muito importante aqui durante o nosso programa Sertanejo Bom Demais, é o da oração, momento de pedir a Deus a paz, a saúde e também a proteção. Oração de fim de tarde e início de noite. É hora de falar com Deus.
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0: Senhor Deus, obrigado por este dia que está chegando ao fim. Agradecemos por tua presença, por teu cuidado e por todas as bênçãos recebidas. Pedimos saúde, Pai, paz e alegria para cada família que nos acompanha. Abençoa especialmente as pessoas idosas, dando-lhes força, proteção, carinho e muitos momentos de felicidade. Guarda nossos lares nesta noite, Pai. Livra-nos de todo o mal e renova nossa esperança para o novo dia que virá. Que a tua luz ilumine nossos caminhos e que nunca nos falte fé, amor e confiança em ti. Em teu santo nome, Pai, nós cremos, oramos e agradecemos. Amém.

0: Tem que respeitar certas canções.
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0: Chitãozinho e Chororó. Fogão de lenha. Ô, Sozé. Essa faz matar a saudade de muita gente. Essa é clássica. Essa música é bonita demais. Emociona muitas pessoas também, né, Sozé? Aquele pessoal que veio trabalhar na cidade, né, Sozé? Deixou a família, a mãe, o pai na roça. A vida corrida na cidade, mal tem tempo para poder visitar o papai e a mamãe. Tem que trabalhar, né, Sozé? Não pode parar, né? Oh, essa aí deixou saudade, né? Bom, 6 horas 14 minutos hoje. Vale ou não vale a nossa brincadeira? A informação, Maiara e Maraíza, a dupla Maiara e Maraíza, são de Minas Gerais. Essa informação procede ou não procede? São natural de Minas Gerais. E aí, hein? Envie sua mensagem, participe com a gente no 999-740-105. Eu vou mandar um abraço ao Edmar Barbosa, ligadinho com a gente, dizendo que a informação não vale não, viu, José? Tá falando aqui o Edmar aqui, ó, que a informação não vale. Um abraço, Edmar, seja sempre bem-vindo. Muito obrigado pela participação. A Kelly também ligadinha com a gente em Divinópolis, abraçando o namorado com muito amor, com muito carinho, com tudo que ele tem direito, o Alisson em São Gonçalo do Pará. Um abraço para você, Kelly, a todos aí de Divinópolis. Um abraço também ao Alisson em São Gonçalo do Pará, acompanhando aí o nosso programa Sertanejo Bom Demais. E Tevalim chegando, né, Sozé?
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6: 6:19.
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9: É isso mesmo, começou agora a segunda edição do nosso Jornal da Cidade e hoje você confere que jovem é vítima de tentativa de feminicídio e é transferida para o Hospital Nossa Senhora da Conceição aqui em Pará de Minas. PM prende dois por tráfico e apreende grande quantidade de drogas em Ascensão. Guarda Municipal reforça patrulhamento no Parque do Bariri durante o recesso escolar. E veja ainda, Espaço Cidadão, vizinhos e frequentadores da Praça José Honorato cobram a poda de árvores e a limpeza por parte da Prefeitura.
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9: Eu sou o Hugo Lacerda e a partir de agora sou eu quem comanda os microfones da número 1 de Pará de Minas. É um prazer estar aqui dentro do Sertanejo Bom Demais, trazendo informação de qualidade para você. Hoje é quinta-feira, 30 de julho, é você sintonizado na maior da região.
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9: E pessoal, durante o recesso escolar desse meio de ano, a Guarda Municipal está reforçando o patrulhamento preventivo no Parque do Bariri, com o objetivo de promover mais segurança para os frequentadores. Além da presença constante no parque, a equipe da Guarda está orientando os frequentadores a contribuírem com a preservação do patrimônio público e manutenção do ambiente mais seguro. Quem explicou tudo pra gente foi a agente Ana Luísa Vilaça, que é responsável pela assessoria de comunicação da corporação.
10: Nas últimas semanas, a GCM intensificou a presença no Parque do Bariri devido às férias escolares, porque nesse período o parque recebe o maior número de visitantes, né? Famílias, muitas crianças. E a gente percebeu essa movimentação e intensificou o patrulhamento no local, né? Para garantir esse momento de lazer que é tão importante para a população, né? Para a interação das famílias, das crianças. Então a gente intensificou o patrulhamento preventivo no local para garantir o lazer e a tranquilidade da população.
9: Bom, é isso então. Caso você vá ao Parque do Bariri, também ajude a manter o espaço limpo e é um espaço para todos, né? Caso você veja alguma situação diferente no local, pode denunciar à Guarda Municipal. O telefone é 153, a Polícia Militar também pode ser acionada pelo 190. E olha, aqui é um espaço para ouvir você, cidadão. O Espaço Cidadão está no ar aqui agora no Jornal da Cidade, porque moradores e frequentadores de outro espaço público daqui de Pará de Minas, a Praça José Honorato, perto aqui da Rádio Espacial FM, no Coração de Jesus, cobraram da Prefeitura a poda de algumas árvores e a limpeza do local, que segundo eles a situação representa risco. De acordo com os relatos, diversos pedidos já foram encaminhados à Secretaria Municipal de Meio Ambiente para a retirada de galhos quebrados, a poda das árvores e a remoção remoção das plantas parasitas, conhecida como erva de passarinho, que estariam comprometendo a saúde das árvores. Outra preocupação é com dois galhos secos acima da imagem do Sagrado Coração de Jesus. Moradores afirmam que ela pode cair a qualquer momento, correndo risco, né, para a população e frequentadores da praça, além de danificar o monumento. Procurado pela nossa reportagem, o secretário de Meio Ambiente, Kennedy Reis, se pronunciou e diz que a limpeza será feita em breve.
6: Nós estamos já avaliando da manutenção daquela praça. A gente até pede desculpa para a população, dos moradores do entorno, que a gente ia fazer a manutenção dela. Mas aí a gente foi acionado pela CEMIG para auxiliar no corte, na poda de várias árvores ali próximo à rua Diamantina, que está levando energia elétrica para o distrito industrial de Pará de Minas e também para o município de Onça do Pitangui. Então a gente teve que alterar todo o nosso cronograma de ação, uma vez que essas árvores que estavam atrapalhando e interrompendo o fornecimento de energia elétrica, não só para empresas, mas também para uma cidade. Então nós tivemos que alterar nosso cronograma. Então, quando é essas ações, como tem energia elétrica, a gente tem que atender a CEMIG, uma vez que a interrupção de energia elétrica atrapalha a vida de todos. Então a gente altera o cronograma de limpeza de alguma praça para poder atender a CEMIG, porque senão depois, como agora a responsável é somente no município de Divinópolis, então se a gente perde a oportunidade, a janela deles trabalharem com a gente aqui, a gente não tem outra data, então atrapalha a nossa estruturação. Mas assim que possível a gente vai limpar lá.
9: É isso, a gente vai continuar cobrando e averiguando, até porque é próximo aqui da Rádio Espacial FM e a gente vê de fato essa situação. A gente teve ventos fortes no Rio de Janeiro e São Paulo ontem e nada impede que eles cheguem até aqui. Na verdade, na madrugada ventou bastante forte aqui em Pará de Minas. Então é importante ter esse cuidado com o espaço público. Olha só, principalmente quando há ofícios, né? Mas o Kennedy certamente vai olhar isso com muito carinho e atenção. Pessoal, então é isso. Mais reclamações ou qualquer situação que você está vendo e quer denunciar na Espacial, é só mandar mensagem no 37996700105. Agora é intervalo, daqui a pouquinho eu trago notícias policiais de Pará de Minas.
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9: A sirene tocou alto porque tem ocorrência de Pará de Minas e olha só, mais um caso de feminicídio. Uma jovem de 20 anos foi esfaqueada pelo companheiro de 30 após uma discussão por ciúmes em Santo Antônio do Monte. O crime aconteceu após o casal deixar uma confraternização familiar. A vítima foi socorrida na UPA da cidade devido à gravidade dos ferimentos na cabeça, clavícula e ombro. Foi transferida aqui para Pará de Minas. Ela se encontra no Hospital Nossa Senhora da Conceição. No dia seguinte aos fatos, o suspeito se apresentou à Polícia Civil. Após o término do prazo de prisão em flagrante, o caso continua sendo investigado. Infelizmente, mais um caso de feminicídio na nossa região. Dessa vez, a vítima sendo atendida aqui no Hospital Nossa Senhora da Conceição, que ela se recupere bem. Agora eu vou falar da Polícia Militar, que prendeu dois homens, 24 e 26 anos, por tráfico de drogas e deteve um terceiro, de 36, por uso de entorpecentes durante uma operação realizada em Ascensão. Na ação, os policiais apreenderam cerca de 1 quilo de cocaína, 101 papelotes de droga, barras e buchas de maconha, êxtase, rádios comunicadores, materiais utilizados no tráfico, um celular e uma motocicleta. Olha só, segundo a PM, um dos suspeitos tentou fugir e resistiu à prisão, causando ferimentos em um dos policiais. Os envolvidos e o material apreendido foram encaminhados para a delegacia. É a polícia de Pará de Minas que não dá tempo para bandido, não. Tá pegando todo mundo mesmo. A violência e a criminalidade sendo combatida pela polícia militar, pela polícia civil, pela guarda municipal e todos os agentes de segurança. É isso aí. Noticiário policial, a gente sempre traz ocorrências da nossa região e todo mundo tem acompanhado. Todas essas informações também estão no @espacialfm e também estão no jcnoticias.com.br. Vou ficando por aqui. Noite de quinta-feira, um forte abraço para todo mundo. A noite está só começando, né? E o Sertanejo Bom Demais ainda tem muito modão para tocar para você. Amanhã eu chego, sexta-feira tem muita coisa boa aqui nas ondas da 105. Forte abraço a todos. Valeu!
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Parada Dura com Zé Neto e Cristiano, vivendo aqui no mato. Deixa eu mandar um abraço a Jaqueline Gomes, tá sempre na escuta do nosso programa. Ô Jaqueline, um abraço pra você aí em Onça de Pitangui, viu? Muito obrigado pela participação, pelo carinho. O Paulo José também marcando presença com a gente. Tá lá, só Zé, tá no fogãozinho a lenha, fazendo papazinho gostoso, fazendo a janta no fogão a lenha, hein? Lá no bairro São Cristóvão, um abraço pra você, Paulo. Obrigado pela participação. Igor, boa noite. Olha, essa informação aí não vale, viu? Maiara e Maraíza não são mineiras. Sou eu, Francisco Nogueira. Tô sempre na escuta do programa. Ô, Francisco! Grande abraço pra você também. Boa noite. Hoje, vale ou não vale? A dupla e irmãs, né? Maiara e Maraíza são de Minas Gerais. E aí, nasceram aqui e são daqui de Minas Gerais. Essa informação vale ou essa informação não vale? A dupla Maiara e Maraíza são mineiras. Vale ou não vale, hein? Participe com a gente. 99974-0105. Vamos trazer mais uma, só Zé. Tira aí, ó, do fundão do baú do nosso sertanejão.

Bruno e Marrone. Amor não vai faltar, hein? Deixa eu mandar um abraço aqui ao Fernando César, ligadinho com a gente. Ô, Fernando! Muito obrigado pela participação, viu? Pela audiência, dizendo que a informação sozinha não vale. Olha aí, não vale não, Fernando. O Hamilton Silva, grande Hamilton Carlota. Muito obrigado também pelo carinho, dizendo que a informação não vale, dizendo que hoje a turma vai ganhar, viu, Sozé? Eu tô achando que vai ganhar experiência, né? Igor, boa noite, aqui é Estela, estou em Cachoeirinha de Esmeraldas. Mando um alô para os meus filhos, netos, o Tonton, a Carla, Estênio, o Henri e o Brian. Obrigado, Estela de Cachoeirinha em Esmeraldas. Um abraço para você, seja sempre bem-vindo, hein?

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2: 6h42.

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1: Gente, nesse exato momento, tempo aberto com a temperatura marcando 24 graus, a umidade relativa do ar 44%.
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1: 6h43.
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2: 6h55.
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3: Duarte Enxovais, 6h56, boa noite.
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5: 6h58.
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Um abraço ao Juca Sozé. O Juca tá ligadinho com a gente, juntamente com o César, lá na Fazenda Boi Gordo. Nós agradecemos o carinho. Também a Roseni, no bairro São Pedro. Boa noite, Roseni. Muito obrigado pela participação, pela audiência. Aqui com a gente a Jaqueline Gomes, em Onça de Pitangui, também passando por aqui. Boa noite, Jaqueline. Obrigado pelo carinho e a participação aqui no nosso sertanejão, hein? Nós vamos trazer, né, Sozé, a partir de agora, a resposta da nossa brincadeira de hoje. Vale ou não vale? A informação que nós divulgamos foi essa, ó. A dupla Maiara e Maraísa são de Minas Gerais. Essa informação vale ou essa informação não vale? É agora, hein? É agora. A informação...

dupla Maiara e Maraíza é de Mato Grosso do Sul, né, Sozé? Hã? Nós perdemos, Sozé, e com essa a turma empata com a gente, né? Ah, Sozé, e vai levar agora a decisão para ser resolvida para amanhã, sexta-feira, né? Empataram, Sozé, empataram. Não teve jeito, não. Hã? É, Sozé, o que nos resta agora é ir embora mesmo. Vambora, então. Gente, um grande abraço. Maravilhosa noite. Fiquem todos com Deus. Amanhã estaremos juntos a partir das 16 horas, trazendo mais um sertanejo bom demais. Amanhã a gente vai ganhar. Nós vamos empatar essa pendenga amanhã, né, Sozé? Vambora, porque amanhã tem mais. Bye, bye, pessoal.

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8: Pode olhar aí, 8:04.
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8: E aí, quinta-feira à noite, bora lá, tá começando. Que delícia estar com você. Ótima noite, Anderson Henrique, agora pedindo licença para te fazer companhia até às 11 da noite nas ondas da sua Espacial FM. O sucesso é aqui, como eu sempre digo, a rádio oficial da música boa. Simbora comigo, quinto.

0: 30 de julho, meu Deus do céu, 30 do 7 de 2026, até aqui, quinta semana, 31ª do ano, é a quinta do mês, a 31ª do ano, 211 dias, já se foram, é muita história que tá escrita por aí, né? 154 dias pra gente começar 2027 já, dá tempo, eu tenho dito, dá tempo de você correr atrás aí, porque nunca, tá? Nunca será tempo perdido. Ó, a partir de agora você já sabe, né? É o Conexão que tá no ar e é um prazer imenso estar com você através das ondas do rádio, no tradicional FM, no 105.5, no aplicativo espacial, aliás, no super aplicativo espacial, que daqui a pouquinho eu vou falar mais pra você, tá? E também pelo site e, claro, na sua Alexa também. Sim, tamo na Alexa. Manda pra sua Alexa aí, Alexa, tocar espacial FM. E, claro, a Alexa toca, com certeza. E eu quero você comigo. Lembrando que às 10 tem o nosso Moda de Rancho. Sim, quinta-feira já pode. É, eu sei o que você tá aprontando. Eu sei, eu também tô com vontade, né? Mas tá faltando pouco pra gente fechar a semana e eu também tá nessa. Mas o que importa é ter você do outro lado, você que tá em casa, no seu descanso, você que tá no trânsito, você que de repente tá aí na academia, tá fazendo a sua caminhada. É, você sabe que hoje, né, foi considerado aí um dos dias mais quentes do inverno, né? E eu sei que você tá querendo ficar, né, nos trinques aí, ficar com aquele shape bacana e tudo mais. E claro, o mais importante, cuidar da sua saúde, que é fundamental. Isso aí, bora pra cima, vamos com tudo, é só agarrar aí que o resultado com certeza vai chegar. Você, meu amigo, que tá aí trabalhando também, tá entrando no seu turno, já tá chegando no final, coisa boa ter você aqui, tá? Como eu sempre digo, aonde quer que você esteja, seja você quem for, seja muito bem-vindo e simbora! A quinta-feira eu costumo chamá-la de pré-sexta, carinhosamente de pré-sexta, porque falta muito pouco, conectado muito pouco.
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0: Ó, e eu

Começo sempre trazendo para você uma reflexão aqui bem curtinha para a gente poder pensar sobre esta quinta-feira, este 30 de julho de 2026. A gente nunca sabe a história que a pessoa ao nosso lado está vivendo. Como diz aqui uma reflexão que ficou bastante conhecida por meio do filme Extraordinário. Seja gentil, porque todos que você encontra estão enfrentando algum tipo de batalha que você não conhece. Lembre-se, a gentileza tem que estar à frente de qualquer coisa. Seja sempre gentil com as pessoas. 8 horas, 7 minutos. Que maravilha estar com você. Vamos juntos por aqui. 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

0: Você pensou, né, danada? É, não para Cleiton, Romário e Jorge Matheus. Água no zóio.
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0: Ainda tivemos por aqui Saudade, hein, com Skank, lá de 96, tão seu. É, boa demais. Passaram por aqui também Hugo e Guilherme, vazou, ó, na Braquiara. O Panda, também com Corpo Nu. E assim fechamos, meu Deus, mas já a primeira sequência, ó. Depois do intervalo eu quero falar um papo sério com você. 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Vou pro intervalo. Você não me abandona não, porque até às 11 é o Conexão, tá? 8h21.
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0: Confirmando 8h21.

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2: Bora conferir, 21 graus, tá gostoso, né? É a temperatura neste momento. A umidade relativa do ar em 53%. Céu claro, é uma lua muito bonita, é bom você olhar pro céu aí, viu?
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2: Já estamos de volta. Até às 11, eu tô contigo, hein? Vamos juntos por aqui em 105.5 no aplicativo e no site.
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0: Bom, são 8h27, estamos de volta por aqui. Tenho dito, aplicativo, aliás, eu vou chamar de super aplicativo, porque é um super aplicativo, sim, uma pancada de promoção, maneiras de você interagir com a gente, participar aqui ativamente da programação da sua Espacial FM. 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Pode cantar junto também? Pode não, né? Deve, não é verdade? Deixa eu abraçar aqui a turma que vem chegando através do 99975, aí você participa com a gente, você já vai mandando aí a sua mensagem, porque às 10 vai rolar para você o nosso Moda de Rancho. E o pessoal, sempre com muito, muito bom gosto, já vai pedindo. Alô, Roberto Fúria! Abraço pra você, boa noite. A Beatriz já mandou o pedido dela aqui também. Boa noite, Anderson. Aqui é a Beatriz do São Francisco e gostaria de ouvir João Neto e Frederico Pura Magia. Boa pedida, viu, ô Beatriz, aí do São Francisco, ligada com a gente. Eles também estão por aqui. Diz aí, Marcelão.
1: Boa noite, Anderson Henrique. Aqui quem tá falando é Marcelão do Recanto Lagoa. Queria mandar um abraço pra Nair, pra Valentina e pra toda a turminha do Recanto.
0: Tá dado.
1: No modo de rancho, toca aí pra mim. É Zé Neto e Cristiano, Cadeira de Aço.
0: Ó.
1: É o Marcelão do Recanto e Lagoa Anderson. Boa noite.
0: Tchau, boa noite, obrigado. Meu irmão. Tamo junto. Tchau, obrigado, obrigado.
2: Boa noite, Anderson Henrique. Gostaria de oferecer uma música pro Marcelo e Valentina.

0: trabalhar, para minha Pet e minha Mel, para todos ouvindo esse Espacial FM, para todos vocês aí nesse Espacial FM.
1: Muito obrigado, viu?
0: E aproveitando, né? Quintou. Amanhã sextou.
1: Ah, coisa boa.
0: E feliz com o restinho de férias. Espacial FM, sucesso aqui onde você estiver. Abraço,
1: sempre, Anderson. Sempre. Outro abraço pra você, Andréia, pra você, Rodrigo, pro seu irmão também, que tá aí aproveitando. Tem coisa melhor, gente? Férias, descansar, relaxar, ainda mais aqui na terrinha, na nossa querida Parada de Minas, né? Meu abraço a vocês. E também aqui, ó, deixa eu mandar pra ele, ó.
2: Boa noite, eu tô conectado, né? Conexão. Viu? Manda a próxima pra nós aí.
1: Esse é o meu amigo Gregório, Gregório do Chup Chup. Um abraço, Gregório, pra dona Geralda também, ligados com a gente. Ótima noite, que bom tê-los aqui, tá? E você, tá onde? Eu quero que você manda pra mim aqui, 99974-0105. Você manda aí a sua mensagem pra gente. Se não quiser mandar áudio, porque às vezes fica tímida, né? Aí o que você faz? Você vai mandar mensagem de texto? Eu vou ter um prazer imenso de cumprimentá-la, de cumprimentá-lo aqui no Conexão. É sempre um prazer imenso contar com o seu carinho, contar aqui com a sua mensagem. Você da região, tá? Nosso código diário aqui é o 37, tá? 37 99974-0105. Tá combinado? Então já manda logo aí que eu tô aguardando você. Deixa eu mandar aqui também um alô todo especial pra elas que estão lá na Vila Maria ligadas com a gente. Amor, um beijo pra você, Vanessa Lima, e também a Paty, que tá dando aquele talento, no cabelo. Beijo, Paty. Beijo, amor. Amo muito você. Muito obrigado pelo carinho, pela sintonia. Excelente quinta-feira pra vocês aí. Agora tá chegando, sabe quem? Henrique e Juliano. Seja esse. 8:32 agora.
3: Fazer o quê?

0: Espacial FM, o sucesso é aqui. Felipe Rodrigo, passa liso, passa. Eu acho que passa tranquilo, viu? Passa tranquilo, esquenta pra cabeça, não, que passa tranquilo, mas tem que estudar, viu? Fica incentivando os adolescentes, eles têm que estudar. Tem que estudar, a mamãe sempre diz, não é verdade? Conhecimento sempre liberta. Faltando 16 minutos para as 9, tivemos também Sônia com I Never Stop Me From Love You, Zé Neto e, aliás, Zé Felipe, onde você viu Zé Neto nesse? Zé Felipe, Amor Todo Dia, e Henrique e Juliano, seja isso. Agora sim, fechando mais uma sequência por aqui, antes de eu chamar a paradinha aqui, deixa eu abraçar o meu amigo Rodrigo Christian. Alô, Rodrigão, tamo junto, meu parceiro, mandou para mim até um áudio aqui, disse que tava saindo de casa para poder, né, comprar as fraldas lá, né, meu amigo que é papai recente e tá lá sintonizado. Rodrigo, um abraço para você, irmão, muito obrigado, conversamos, né, de ontem para hoje, um abraço a você, obrigado pelas palavras, tá, pelo incentivo, você é um cara massa demais, não é à toa que tá onde tá, um grande abraço a você, pra Lohane, pra toda a família, meu irmão, tamo junto sempre, ótima noite, obrigado pela carona aí, mandou até vídeo aqui e tudo mais, obrigado demais, meu irmão, tamo sempre junto, viu? Faltando 15 para as 9, a paradinha é rápida e eu já volto com vocês. Já tem mais alô por aqui, viu?
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0: Para a gente confirmar, 15 para as 9.
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7: 8h47, boa noite.
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1: Agora 10 para as 9.
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E aqui abrindo mais uma sequência, faltando 9 para as 9. João Neto e Frederico, filme de amor. Vamos curtir.

aqui no Conexão pela sua Espacial FM, Suzanne Vega, Luca. Essa música foi lançada em 1987, da californiana, e é natural de Santa Mônica. E essa música, gente, é o maior hit da carreira de Suzanne Vega nos Estados Unidos, e ela aborda um tema sensível sobre o abuso infantil pela perspectiva de uma criança. 8h57, agora tem Luan Santana, Clone Espacial. O sucesso é aqui.